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1: Quem já tomou um vírus de avião aí? Ó, canção! Vem comigo assim, ó.

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1: Gui Lulinha. Para verídica, hein? Ei, meus amigos. Que fim de festa, hein? Bora contar essa história? Só se for agora.

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0: Será que ele morre afogado? 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

só essa viola, como um país inteiro, sentem a ausência deste ilustre violeiro, José Dias Nunes, o saudoso Tião Carreiro.

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2: Ei, lasqueira no caminho da feira, tamo de volta, meu compadre. Bom dia, bom dia, bom dia, bom dia, bom dia. Bora levantar, gente, agora são 4h55 em Carinhanha. Hoje é terça-feira, 12 de maio de 2026, é. Hoje é o Dia Mundial do Enfermeiro, é, rapaz. O Dia Mundial do Enfermeiro foi estabelecido pelo presidente Getúlio Vargas em 1938 com uma homenagem a Flores. E também a Florence. Florence Nightingale, considerada a mãe da enfermagem moderna durante a Guerra da Crimeia, de 1854 a 1856. Trabalhou como enfermeira em Sukhothai, atendendo aos doentes e também organizando a estrutura hospitalar. Fundou em 1860 a primeira escola de enfermagem no mundo. Então hoje é o dia do enfermeiro. A todos os enfermeiros, que Deus os abençoe. Hoje é o dia do engenheiro militar. Também hoje comemoramos a fundação do Estado de Israel. O Estado de Israel é um país no Oriente Médio, na extremidade sudeste do Mar Mediterrâneo. É uma república democrática parlamentar fundada em 14 de maio de 1948, é o único estado judeu em todo o mundo. Tá vendo, Zé?
1: Eu não sabia.
2: É, você não sabia não, Zé?
1: Sabia não.
2: Então, bom dia pra você que acorda cedo, você que tá aí preparado pra mais um dia de trabalho, bom dia, bom dia. Bom dia a vocês aí das fazendas, dos sítios, aqui de Carinhanha, norte de Minas, vocês em todo o Brasil que nos acompanham aí pelo aplicativo, tá bom, gente? São 4 horas mais 58 minutos, já estamos com o oferecimento da Comercial Marcelino. 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Dois minutinhos para 5 da manhã, que vão cantar pra gente é Pedro Bento e Zé da Estrada. Seresteiros da Lua.

0: trem. Ô, Pedro Bento e Zé da Estrada. Zé da Estrada, né, Zé?
1: É, Duca.
0: É, Estrada. É, rapaz da vida. Música boa, né, Zé?
1: É música boa, né, Duquinho?
0: Música boa. Olha a hora, gente. Olha a hora. Agora são 5:01, carinha. Hoje é terça-feira. Um abraço aí pra meus amigos vaqueiros. Aí na tirada.

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15: Ei, lasqueira no caminho da vida. Bom dia, família. Bom dia pra você que acorda cedo, você que tá aí preparado pra mais um dia de trabalho, aquele bom dia, viu? São 5 horas da manhã. Bora levantar, cabra velho. Bora levantar, são 5 horas mais 15 minutinhos. 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
15: 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Eita, bom dia, Duacir. Passei uma música com trio Parada Dura pra minha mãe, Erundina, aqui na Fazenda Buqueirão, em Iuiú. É a Valdirene. Bom dia, Valdirene. Tudo bem, Valdirene? Bom dia pra todo mundo aí, viu? Aí na Fazenda Buqueirão, em Iuiú. Iuiú. Oi, Theo, Theo, Theo do Gato, né, Zé? É Theo do Gato, Zé?
9: Não, é Theo da Ema, Doc.
15: Theo da... Theo, Theo, a pega que tá assim, vai chover, porque os pés de... Meu nome, Zé, que ele tá plantando lá, macambira, ele tá com a roça de macambira, né, Theo? Bom dia, Theo.
10: Bom dia, Doce, bom dia, Isabela. Eu é o pai do seu, Isabela.
15: Ó. Oh.
10: E aí, Doce, como é que tá? Tudo bem? Mandou uns alô pra dar um cheiro de cabelo, Doce.
15: Tá bom, Theo. Bom dia, Theo. Até acordou cedo, é. Bom dia aqui, Toninho, no Alto da Peroba. Mandando bom dia aqui pra Beré e família. Zé Pamonha, meu amigo, velho, bom dia, Zé.
16: Bom dia, Duacir. Como é que você tá, Duacir?
15: Beleza.
16: Eu já levantei, Duacir, já tomei café.
15: Ó. Agora,
16: a mulher tá fazendo cuscuz aqui pra eu comer com ovo, pra ficar forte.
15: Aí fica forte, aí aguenta.
16: Parede aqui, valeu, garoto. Deus abençoe, fique com Deus, aquele abraço.
15: Um abraço, Zé.
16: Pra todo mundo.
15: Valeu, Zé.
16: Esse cabra falou meu nome ontem. Todo mundo aí, bom dia pra vocês, tudinho.
15: Bom dia, Zé Pamonha. O povo acorda cedo, né, Zé? Cedinho o povo acorda. Galego do Doce, meu galego, galego do Doce, todo dia tá com nós, né, Zé? Galego é gente boa.
17: Bom dia, Duacir Santo. E aí, Duacir Santo, aqui na Rosa, fiz um café.
15: Oh.
17: Então, bom dia a todos do seu programa, de zero a sempre, não esquecer de ninguém.
15: Ah.
17: Deus dá um dia abençoado pra você, pra toda a sua família.
15: Obrigado.
17: Todos aí do município de Uiú, município de Maiada, Carinhanha, todos que Deus vem dar um dia abençoado. Também um bom dia, Toninho, pro Brasildo, bom dia pra Beré, pra Iga, todos aí que escutam o seu programa, que Deus vem abençoar. Essa vacarada, esses vaqueiros que levantam sempre para tirar seu leite, que Deus abençoe, dá um dia de proteção, um dia de paz e de bênção a todos.
15: Tá bom,
17: fica já. Com Deus, o assim santo.
15: Amém, amém, amém. Bom dia, bom dia, bom dia pra você que acorda cedo. Quem tem a mais aqui também, mandou um bom dia. Pessoal acorda cedo, né, Zé?
9: Pessoal acorda.
15: É, Raquilda Neves, lá na Vila São José, cheira cabelo. Bom dia, Raquilda, viu? Bom dia, esse celular meu tá meio atrapalhado, Zé. Você para, ele continua. É, acho que é vírus, tá cheio de vírus, danado, viu? Né? Não é isso? Eita! Alô, Beré, bom dia!
18: Bom dia, Moacir Santos.
15: Tá bom? Como é que tá o Yuyu?
18: 4 horas e 4 minutos.
15: Ó! Oh.
18: Aqui é Jeová, Fialdo Teixeira do Santo, Barra Lautina, Popular Beré.
15: Beré.
18: Se puder, eu quero que você passe uma música de Milionário Zé Rico, Escravo do Amor.
15: Boa!
18: Ofereço pra minha mulher, meus filhos, meus irmãos, minha mãe, todos os amigos aí de Maiara, todos os amigos de Julião, todos os amigos do Sem Terra, todos os ouvintes que estivessem na raida, pra você, seus amigos.
15: Obrigado.
18: E pra turma do Cuscuz, lá de Maurinha, turma de Leilin. E pra Galego do Doce, Dinê, esse pessoal do Leonda, bota pra lascar. Todos os ouvintes tivessem na música e gostar da música, viu?
15: Tá bom, meu irmão.
18: E fala pra esse pessoal que tá desanimado, que nós mulheres não, que a vida é assim mesmo. Deus tarda, mas não falha.
15: É verdade.
18: Pode pensar positivo, tudo vai dar certo.
15: Valeu,
18: e um bom dia pra você.
15: Tá
18: Deus
15: bom.
18: Te proteja.
15: Amém.
18: Você, seus amigos aí da Raida, todos os ouvintes que tivessem na Raida.
15: Tá bom, velho.
18: Tudo de bom pra você.
15: Obrigado, meu irmão. Bom dia, velho. É lá do bairro Planaltina, lá em Iuiú. Lá em Iuiú. Agora são 5h19. Quem vai cantar pra gente é trio Parada Dura, as Andorinhas. Em seguida tem Milionário José Rico, Escravo do Amor. Agora em Carinha são 5 horas. 5 horas mais 20 minutos. Bom dia, bom dia. Bora acordar, gente. Bora acordar. Agora são 5h20, Carinha. 5h20.

0: extremo. Milionário José Rico. Escravo do amor. Bora levantar, gente. Bora levantar. Mandar um bom dia aqui pra meu amigo Pedrinho Refrigeração Pedroca, né, Zé?
1: É, ele disse que eu tava comendo mandioca, Dioca.
0: Ué, Zé, disse que você tava comendo mandioca lá na Roça de Ovado. Foi mesmo? Disse que você tava afundando a mandioca, né?
1: É, quem foi que falou nele lá? Eu fui, Dioca.
0: Pois é. E Pedrinho tava falando, Zé, viu? Pedrinho Refrigeração disse que você tá lá na Roça de Ovado comendo mandioca.
1: Esse povo chama de coisa, né, Dioca?
0: Pois é, Zé, aí, ó, ó.
2: Santos, é Pedrinho Refrigeração, como é que tá, meu amigo?
0: Aí, olha aí, ó. Aí.
2: É, rapaz, vocês marcou de comer uma galinha no meu sítio, tá?
0: Tá vendo?
2: Sei, mas Zé Ruelo nunca foi, né?
0: Tá vendo aí, Zé? Tá
2: e
0: vendo?
2: Fiquei sabendo que Zé Ruelo tá entrando na mandioca.
0: Tá vendo, Zé?
2: Com carne de sol lá na roça do vereador Evaldo.
0: Tá vendo aí?
2: Do Correio, né?
0: Tá vendo aí, Zé?
2: Tá certo.
0: E aí você tava comendo mandioca com carne de sol lá.
1: É mentira, Doc, é mentira desse povo. Esse povo é cheio de pataquada.
0: O povo é cheio de pataquada. Aí, Pedrinho, com refrigeração, você tava lá, Zé, viu? Você tava lá.
1: Eu só fui ter a porteira, nem lá eu fiquei.
0: Pois. Ai, ai, ai. Agora são 5 horas mais 27 minutos em Carinhanha. Um bom dia pra você que acorda. Rapaz, tá vendo aqui? Theo, mandaram. Eu tô vendo aqui um vídeo de Theo que tá rodando no Brasil todo, entendeu? Já tá até nos Estados Unidos. Botaram uma venda nele pra ele quebrar um ovo no chão, mas o homem é ruim de apontaria, viu? Aí colocam a venda e ele fica, né? Ele fica com a venda, aí ó.
3: Ó.
0: Tá vendo?
3: Venda!
0: Aí ó. Bota até o Theo com a vassoura lá querendo quebrar o ovo, roda ele. Ele fica alinhado o ovo, eu pego ele, bota a venda, roda, roda igual a cabra cega e solta ele com a vassoura. E ele não acertou quebrar o ovo. O homem é ruim de apontaria, viu? É, ele é ruim pra quebrar ovo, Theo, viu?
1: Theo é ruim de ovo, não quer?
0: É, mas diz que ele também tá vendendo mandioca, viu, Zé? Ele diz que a mandioca dele enxuta, viu, Zé?
1: Esse Theo também é cheio de pataquada, né, Doca?
0: É cheio de pataquada, né? Fala nisso, gente. Vamos seguindo a nossa programação. Daqui a pouco a gente atende o pessoal, que vamos falar do 9 Mistura Líquido. 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
1: Graças a Deus.
0: Eu converso com o Dr. Ronaldo Santos daqui a pouquinho. Vai falar tudo sobre coluna vertebral, Zé. Você que tem problema de coluna, preste atenção, viu, gente? Preste atenção, que é bom você ficar atento a estas questões, viu? São 5 horas da manhã, mais 59 minutos. Nós vamos trazer agora quem é, Vê. Daqui a pouquinho a gente atende o pessoal. É o Raimundo lá em Brasília. Dá tempo, Zé? Não dá tempo não, né, Zé? Vamos jogar trio Parada Dura. Paineira, velha. Agora são 5h30, gente. 5h30 em Carinhanha.

0: coisa. Bora levantar, gente. Bora levantar, bora levantar. Em Cariano são 5 horas mais 32 minutos. 5 horas 32 minutinhos. Bom dia, bom dia, bom dia, bom dia. Vamos trazer agora a previsão do tempo, né, Zé? 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Vamos com a previsão do tempo.
1: Como vai o tempo e a temperatura em Carinhanha e região?
0: Agora sim, vamos ficar sabendo como vai o tempo e a temperatura para Carinhanha e região. Hoje, dia de sol com aumento de nuvens a partir da tarde, mas não chove. A temperatura máxima chega a 33 graus, a mínima 19. Já a umidade relativa do ar máximo 86. A probabilidade de chuva para hoje é de 0%. Não teremos chuva.
2: Vai chover não, Doquinha?
0: Vai não. Vamos aos nossos comerciais, já já a gente volta, né, Zé? Já já a gente volta, agora são 5 horas. 5 horas da manhã, mais 34. Já já tô de volta, é rapidão, segura aí.
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5: É ele, Duaci Santos. Bom dia. Olha a hora, 5 horas, mais 42 minutos em Carinhanha. 5h42. Eita, nós. Um bom dia pra você que acorda cedo. Alô, meu amigo César, caminhoneiro. Alô, César, bom dia. Mandou um bom dia também, meu amigo Jim. Jim Magalhães aí, Malhada, né, Zé? O projeto dele acho que vai estar pronto esse ano, né, Zé?
6: É do leite encanado ou é do quê?
5: É do leite encanado. Ele vai fornecer leite encanado pra todo o povo de Malhada, da sede, viu? Tá com um projeto aí. É, ele vai fornecer uns cartões de crédito, entendeu? Do leite encanado. Você vai comprar, entendeu? Quantos litros por mês? Já vai receber aí na torneira da sua casa, viu, Zé?
6: Esse dia é cheio de pataquada, né, Duca?
5: É cheio de pataquada. Um abraço aí pra Dinho e toda a família. Mandar um bom dia também, meu amigo Lepercídio Mata Bicheira, aí Malhada, ouvindo nós, né? Meu amigo Cristiano Vereador. Alô, Cristiano, aí no Mucambo. Bom dia pra todos aí do Mucambo. Obrigado pelo carinho, pela audiência. Mandou um bom dia pra Otaline Milza, lá no Coqueiro, município de Uiú. Seu Olavo França e toda a comunidade de José Honório. Todos aí, José Honório, bom dia, viu, gente? 5h44, 5 horas mais 44 minutos. Eita, nós. Vamos falar agora, daqui a pouco a gente atende aqui o pessoal. 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
6: Cheguei a encher a boca d'água, Doutor.
5: Eu também, Zé. 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Eu e Elza agradecem pela preferência. Eita, nós! Faltando 15 para 6, Zé. 15 para 6, deixa eu ver aqui. Mande um alô aí para meus filhos, Leones e Leonardo, e Odileon Filho. Aqui é Quinha da Fazenda Retiro, coloque minha família em oração. Passe uma música aí de Amado Batista, bem apaixonada. Amanheceu apaixonada, né, Zé?
6: É paixão pra mais de metro.
5: Pois é. Bom dia, bom dia, bom dia, bom dia. Tem mais gente, deixa eu ver quem tá mais nós aqui, Zé. É o Raimundo, lá na Capital Federal, em Brasília. Alô, Raimundo, bom dia.
7: Bom dia, do Assis Santa, que é o Raimundo que nos fala.
5: Tudo bom, Raimundo?
7: Queria oferecer a próxima música aí pra Vera, pra Eduardo, pra Geraldo,
5: certo,
7: pra Celina, pra todas essas pessoas aí do Pozo Alto, Macambira, Ramalho.
5: Certo.
7: Bom, do Assis Santa. Um abraço, fique com Deus.
5: Amém, meu amigo Raimundo, aí na Capital Federal, em Brasília. Fala, Nilson, senhor mandou um bom dia também pra Marleide em Casa Armada, lá em Rio. Bom dia, Marleide.
8: Dia do você, que é Marleide em Casa Armada. Quanto o Paulinho do Queirão. Música
5: bom dia, Marleide em Casa Armada. Professor Ruth Gaspar também tá ouvindo a gente lá na Grovila 23. Seu Mauro Munhoz, lá de São João das Missões, na comunidade Cachorro Sentado. Seu Mauro Munhoz, seu Mauro Munhoz, aí ouvindo o programa Amanheci no Sertão, lá no norte das Minas Gerais, lá em São João das Missões, na comunidade Cachorro Sentado. Bom dia, seu Mauro. Um bom dia aí para o senhor, toda a sua família. Obrigado pelo carinho, pela audiência. São 5 horas mais 46 minutos em Carinhanha, Bahia, Brasil. Bora levantar, gente, bora levantar. Tem mais gente aqui, Zé? Ah, tem, rapaz, viu? Quem é aqui? Deixa eu ver. Mandou um bom dia pra Nelson Souza, lá em Luiz Antônio, São Paulo. São Paulo, não é isso? É, bom dia, bom dia, bom dia. Bom dia pra você que acorda cedo. Você que é cedeiro, bom dia, bom dia, bom dia. Tem mais gente aqui, Zé? Acho que tem mais gente aqui. Deixa eu ver quem é. Tá mais nós. Ah, meu amigo Salvador Bernardes, lá na Ilha de Malhada. Alô, Salvador, bom dia.
9: Bom dia, Darcy, como é que tá aí, meu irmão?
5: Tudo
9: tá
5: bom.
9: Bem? A família tá bem?
5: Tudo bem, Darcy.
9: Ela tá comendo muito mandioca doce. Toca pra nós aí a música com Zezé Camargo Luciano, meu pai, viu? A todos os agricultores que estiver na escuta. Fica com Deus, Darcy. Um abraço, amigo. Tenha um bom dia.
5: Bom dia, meu amigo Salvador Bernardes, né, Zé? Tá ouvindo a gente, dona Dionísia e toda a família, todos os moradores aí da comunidade, de Ilha de Malhada. Agora faltando apenas 12 minutinhos para 6 horas da manhã. Quem vai cantar pra gente é a música, o Amado Batista, Anjo Bom. Anjo Bom.
6: É musgão, né, Doc?
5: Musgão, música boa, Zé. Música boa, música maravilhosa. O Amado Batista canta pra gente, né? Quem foi que pediu? Foi quem, Zé? A Quinha, lá da Fazenda Retiro. Bom dia, Quinha. Ela pediu o Amado Batista, uma música bem apaixonada. Tem Teodoro e Sampaio. E daqui a pouquinho tem o Zezé de Camargo e Luciano, meu país. Agora são 5h48, gente. 5 horas mais 48 minutos em Carinhanha.

0: Zezé de Camargo e Luciano, meu país, vamos levantar, gente, bora levantar. Agora são 5h55, a gente vai conversar agora com o doutor Ronaldo Santos, né, Zé? O doutor Ronaldo Santos, ele que é terapeuta, vai falar sobre o que hoje, Zé? É? Vai falar sobre o que aqui, deixa eu ver, o doutor Ronaldo Santos. Eita, nós. Ó, tudo sobre coluna vertebral. É importante que você fique aí atento. Vamos saber agora, né, filho? Vamos agora ouvir o doutor Ronaldo Santos, né, Zé? Eita, nós. Agora em Carinha. O que foi, Zé? Ah, o 30 coisado aqui tá negociado, né, Zé?
1: É, tá coisado, tá negociado.
0: Pronto, agora vamos ouvir falar com o doutor Ronaldo Santos. Vai falar sobre coluna vertebral. Bom dia, doutor Ronaldo.
2: Bom, vamos lá, pessoal. Aqui é o Ronaldo Santos, terapeuta, para falar de saúde e qualidade de vida. E hoje eu quero falar sobre coluna vertebral. Primeiro passo, quando as pessoas chegam em consultórios e clínicas especializadas em dores, geralmente a pessoa diz, doutor, eu tenho problemas com dores de coluna, mas qual a parte da coluna que está doendo? A coluna é dividida em 5 partes. A primeira, a coluna cervical, que é responsável por sustentar a nossa cabeça, a parte do pescoço. Então, a mobilidade de olhar para cima, para baixo, para um lado, para o outro, você está usando mais a parte da coluna cervical. Abaixo da coluna cervical, nós temos a coluna torácica, que é aí após o pescoço, no meio das costas, mais ou menos no meio das costas ali, você tem a parte da coluna lombar, essa é muito mais conhecida, quem nunca sofreu com dores lombares, volta e meia as pessoas reclamam bastante, e a postura e sobrepeso é responsável pela maioria das dores na parte da coluna lombar. Depois disso vem sacro e cóccix, já pertinho do seu bumbum. Por que eu estou destrinchando aí a parte da coluna cervical? Porque entre a coluna cervical e até mesmo o cóccix, tem as vértebras que compõem a coluna vertebral. Entre elas também tem aí os discos, né? Muita gente sofrendo com hérnia de disco, que é o desgaste desses discos que são responsáveis também pela mobilidade, além do líquido sinovial que lubrifica essas articulações. Ou seja, é bem complexo a parte da nossa coluna, mas todas essas dores ocasionadas ou por cansaço físico ou as dores mais intensas que podem gerar problemas futuros são ocasionadas por inflamações. Inflamações entre as vértebras, inflamações entre os discos, extravasamento do líquido sinovial gerando inflamações. 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Um grande abraço a todos.
0: Valeu, doutor Ronaldo Santos, falando aí sobre coluna lombar. Gente, o programa musical tá chegando ao seu final, mas antes, mandou um bom dia aqui para meu amigdãozinho do Barrancos. É, ele pediu uma música que não vai dar mais tempo, viu, Dão? Não dá mais tempo, que eu já programei aqui a saideira, mas um abraço do amigo Dãozinho do Barranco, toda a família, que Deus abençoe, tá bom? Agradecer a todos vocês que ligaram e participaram. Eita, não vai dar tempo pra mais nada, né, Zé? É? Quem é? O trio Parada Dura? É o trio Parada Dura, né, Zé? Seguirei de volta, já com a oração da manhã.

0: coisa boa no programa Amanhecer no Sertão. Trio Parada Dura. Fala nisso, mano, um bom dia aqui. Bom dia, meu amigo do Assi, que Deus abençoe nosso dia. Mande um bom dia aí pro nosso amigo Mazinho, lá no Sítio dos Pulos. É, você é muito importante pra Deus. Bom dia, Fabrício Bicão, nosso amigo Fabrício Mecânico. Bom dia, meu irmão. Obrigado aí pelo carinho, pela audiência, né, Zé? Vai começar o momento da oração da manhã, que todos gostam, todos esperam. É através da oração que nós buscamos a Deus, né, Zé?
1: Graças a Deus, Duquinho, graças a Deus.
0: Estamos aqui para trazer a oração da manhã, para poder trazer aquele conforto espiritual para sua alma, para o seu espírito, e que esta terça-feira seja uma terça-feira abençoada, recheada de muitas bênçãos para toda a nossa família. Então vamos trazer a oração da manhã. Estamos aqui para agradecer a Deus por tantas coisas maravilhosas, por tantas bênçãos. Como é bom, né? Acordar cedo, recheado do Espírito Santo. Então vamos lá. Pai, não me canso de agradecer por tantas maravilhas que são derramadas sobre mim e sobre a minha família. Por maiores que sejam os desafios e as provações, maior ainda é a minha certeza de que há um Deus que me ama e não me desampara. Especialmente hoje eu agradeço por me fortalecer, reconhecendo a importância e o sentido de tudo o que aconteceu em minha vida. Peço que cuide desse dia e nos abençoe. Que os anjos do céu sejam nosso escudo e condução. Amém, amém, amém. Ó Senhor, no silêncio desse dia que amanhece, venho agradecer-lhe por todas as bênçãos alcançadas, por mais um dia em teu amor. Hoje eu consagro a ti a minha vida, minha família, meu trabalho. Obrigado, meu Pai, por me permitir acordar com saúde e muita disposição. Obrigado, Divino Espírito Santo, por me conceder sabedoria e capacidade para enfrentar todas as dificuldades. Obrigado por cada bênção que o Senhor me concedeu no dia de ontem, que nesse dia Nossa Senhora Aparecida interceda junto ao Pai por todo o Brasil. Amém, amém, amém. Oh Pai, uma nova oportunidade aparece diante de mim. Peço a ti, Senhor, que proteja meus sonhos, guie meus passos e me conduza através da tua vontade. Que cada escolha hoje agrade a ti e que minhas atitudes abençoe a vida daqueles que me cercam. Senhor, ensina-me a viver os teus sonhos e traga abundância para a minha vida. Que as dificuldades sejam lições valiosas, que a minha força supere qualquer obstáculo e que eu tenha sabedoria para contornar todos os desafios. Que hoje uma fé inabalável permaneça durante todo o dia e que ao final eu possa dizer

0: dizer muito obrigado. Pai, com coração grato por esse milagre chamado vida. Amém, Pai. Então, Pai, quero entregar esse dia nas tuas mãos. Que sejam cumpridas os teus propósitos para minha vida. Graças te dou, meu Deus, por me guiar pelas veredas, me proteger, abrir meus caminhos, abençoar minhas escolhas e ainda me livrar de todo mal. Prepare o dia de hoje, que a saúde não me falte. Te agradeço por todas as bênçãos derramadas, meu Pai. Então, Pai, o Senhor ilumina meu espírito, abre portas e traz oportunidades. Me guie sobre a sua proteção. Eu só tenho que agradecer por tanto amor. E hoje, terça-feira, dia de louvar e dar glórias, eu me revisto do seu amor e recebo as bênçãos que vêm do céu para mim. Obrigado. Obrigado, meu Pai, pelo dia que chega. Obrigado por me dar condução e luz no meu caminho. Pai, eu sei que a porta que o Senhor abre, ninguém pode fechar. Por isso eu escolho confiar em Ti e não murmurar. Vou permanecer com meu coração grato e fiel aos Teus ensinamentos. Peço que me livre de todo mal. Me ajude a ter paz com todos. Ajude-me a vencer o medo, a dúvida, o desânimo, a falta de fé. E que a tua palavra seja o meu alimento hoje e sempre. Em nome de Jesus. Amém, amém, amém. Oh, Pai, abençoa esta terça-feira, o dia que acabou de nascer. Hoje, Pai, não quero pedir nada, pois o que tenho já é o bastante. Quero apenas te agradecer, primeiramente pela minha vida, depois minha família, meus amigos, minha casa, minha cama quentinha, pelo pão sobre a mesa, pela tua presença, pelos meus ouvintes que estão me ouvindo agora. Obrigado, Senhor, pelo teu amor, pelo teu cuidado, pelas vezes que eu caí, o Senhor me levantou, por me moldar com o ferro do amor e principalmente por nunca desistir de mim. Obrigado, Senhor, do amanhecer ao anoitecer, em cada passo, em cada atitude, em cada palavra, que o seu amor se revele em mim e que o Senhor seja comigo. Amém, amém, amém.
1: Dá vontade de chorar, Doutor.
0: É lindo, né, Zé? São mensagens maravilhosas na madrugada para a gente agradecer a Deus. Como é bom a gente se encarnar o Espírito Santo. Como é bom a gente acordar falando de Deus. Como é bom a gente acordar agradecendo a Deus pela vida, pela saúde, pela família. Pela família maravilhosa que o Senhor nos deu, Pai. A minha família maravilhosa. E eu tenho certeza que a sua família também é maravilhosa. Vamos abraçar cada vez mais a nossa família. Agora vamos atender, né, as pessoas que nos ajudam na oração da manhã. Quem aqui? Orlando, é o Nego de Dior. Que hoje você tenha realmente um dia, um bom dia. Aqueles que faz o coração ter paz, o sorriso ter luz, os passos ter fé e a alma florir. Amém, amém, amém. Que Deus nos abençoe. Rita de Ataíde, lá da Vila São José. Para hoje, fé, gratidão, Portanto, para fé, para hoje, fé, oração e gratidão. Fé para a gente vencer. Oração para ficarmos mais fortes. Gratidão porque, mais uma vez, Deus nos concedeu e nos permitiu recomeçar. É agradecimento, é dádiva de Deus. E só Ele faz isso. Massinho da Borracharia, Grovilha 23. Bom dia. Nossas maiores vitórias vencemos em silêncio. Nelas não tem ninguém nos aplaudindo, mas tem Deus nos honrando. Tem coisa melhor que isso? Janete Delino. Bom dia. Entrega o teu caminho ao Senhor. Confie nele e o mais ele fará. E é verdade. Quando você confia em Deus, as coisas prosperam na sua vida. Rogério Nunes, lá em Goiânia. Bom dia, Rogério. Que Deus enche o seu dia de luz, o seu coração de paz e a sua vida de muitas bênçãos. Amém, amém, amém. Tem mais gente aqui? Irani Azevedo. Bom dia. Essa é a palavra-chave para recomeçarmos mais um dia, mais uma oportunidade de vida. Gratidão a Deus por nos permitir acordar. Sempre gratidão a Deus por isso. E é verdade. Professora Edivane Andrade, lá da Fazenda Pai João. A Bíblia diz: tudo tem seu tempo. Tenha paciência. Deus sabe o que é melhor para você. Suporte o processo e viverá o propósito. Aguente firme e não abandone sua fé. Vai valer a pena, confie. Bom dia na presença do Senhor Jesus Cristo. Bom dia, bom dia. Bom dia, bom dia. Que Deus nos abençoe ricamente. Também a oração vai para Adaildes Rodrigues, lá no Buqueirão, Iuiú. Ela pediu para toda a família, que Deus abençoe toda a família. Enedinho, lá da Fazenda Várzea Grande. Para hoje, que as bênçãos e a paz de Deus encham o coração de todos nós com muita paz, amor e alegria. Amém, amém, amém. Professor Ruth Gaspar, da Grovilha 23. Obrigado, Senhor, pelo hoje que começa, pela força que me concede e pelo seu amor que me guarda. Pai, abençoe o nosso dia e nos livre de todo mal. Amém, amém, amém. Como é bom acordar cedo, né, gente? Agradecendo a Deus. Ai, mas como é bom. Mas, gente, minha amiga Ana Paula, lá da Fazenda Cachoeira. Bom dia, Ana Paula. Bom dia, família. Ela mandou essa mensagem. Na vida, estamos sempre aprendendo a superar nossos obstáculos. Dia após dia, não importa de onde viemos ou para onde vamos, sempre haverá desafios a serem vencidos. E é verdade. Isso é a mais pura realidade. Toninho, lá em Iuiú, lá na... Estão todos nas mãos de Deus. Sua vida, sua família, seus projetos, seus sonhos, seus amigos. Bom dia. E é verdade, tudo está nas mãos de Deus. José Alves Siúza, José do ônibus, lá em São Paulo. Que a graça de Deus ilumine cada passo do seu dia. Que seja abençoado e cheio da presença do Senhor. Amém, amém, amém. Como é bom, né, a gente acordar cedo, né, recheado do Espírito Santo. Meu amigo Donzinho dos Barrancos, Barrancos Bar, mandou uma foto aqui para mim, ele com os barcos sobre o Rio São Francisco, o Rio da Integração Nacional. Que Deus lhe abençoe, meu irmão, viu? Deus lhe abençoe aí as margens desse rio abençoado, que mata a sede de milhões de pessoas. Que Deus abençoe ricamente cada um de nós. É isso? Manda um bom dia aqui também, deixa eu ver para quem é. Para César. Que Deus nos abençoe todos os dias. Bom dia, César. Que Deus abençoe. César Nogueira, bom dia, meu irmão. Deus te abençoe. Meu amigo Cido Buxim. Ela colocou: bom dia, Doaci. Sempre que estou em casa, não perco sua oração. É Cido Buxim, da Barrinha. Deus te abençoe, meu irmão. É Cido Buxim, Cido Transporte. Deus abençoe você e toda a sua família, meu irmão. Gente, a oração da manhã vai ficando por aqui. Muito obrigado a cada um de vocês. Quem é que está mais aqui também? É o Idelmar Farias. Bom dia, Idelmar Farias. Aí no Lagoa do Procópio, não é isso? Que Deus abençoe, viu? Deus abençoe você e sua família. Gente, muito obrigado pelo carinho. Volto amanhã, se Deus quiser, com mais uma oração da manhã. Como é bom, né, fazer a oração da manhã. Parece que a gente sai mais leve. A gente sai com o espírito redobrado. A língua está até com o espírito redobrado, cheio do Espírito Santo. Tá bom? Muito obrigado. Que Deus os abençoe. Até amanhã, se Deus quiser. Continue ligados aqui na Pontal FM. Daqui a pouquinho tem o Jornal da Manhã com J. Pinheiro. Tchau, tchau. 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
1: Maria Congá, com suas folhas de guiné, seu galinho de arruda, o seu vence demandas. Deixa o manacá em flor, vem lá das matas, trabalhar com muito amor. Nesta Umbanda querida, vem prestar a caridade para a glória do Senhor. E foi com as bênçãos da preta velha Maria Congá que mais um problema foi resolvido e a beneficiada, gente, foi a Lúcia Ferreira dos Santos, de Cristópolis, Bahia. Ela diz: cartomante Delamare, felicidades. Em 2009, engravidei. E antes de completar o terceiro mês, eu perdi o bebê. Houve muitas complicações e erro médico. Tive infecção hospitalar do procedimento e fiquei internada 5 dias. Então, os anos se passaram e eu não conseguia engravidar. Eu queria muito, pois meu marido ficava pra rua até tarde jogando. Não ligava pra mim. Até que um dia, ele saiu de manhã de casa e só voltou de madrugada. No outro dia, conversei com ele e resolvemos nos separar. Passaram-se 4 dias e ele pediu pra voltar. Então, eu aceitei, com as condições de não mais jogar. Aí no Natal, com a minha família reunida, minha irmã olhou para mim e disse: você está grávida? Eu respondi que não, pois estava tudo certo. Entrou janeiro de 2011 e todos olhavam para mim e faziam a mesma pergunta. Até que resolvi fazer um exame de sangue. E veio positivo. Ah, para mim foi uma alegria. Então fui ao médico, fiz todos os exames. Chegou o dia de fazer o ultrassom. Quando eu deitei, o médico começou a fazer o exame e disse: Lúcia, não tem bebê, você não está grávida. Eu mostrei o exame de positivo e ele pediu para que eu procurasse o meu médico. Antes mesmo de sair da sala de ultrassom, eu senti o sangue descendo. Aceitei então que o meu sonho havia acabado. Fui chorando para o consultório médico. Ele marcou minha coletagem para as 9 horas. Então, eu já trabalhava dentro do hospital. Fui na capela, rezei para dar tudo certo. Afinal, a última coletagem me trouxe consequências. Fui para o bloco cirúrgico. Quando chegou lá, o médico fez o toque e não saiu sangue em suas luvas. E ele me disse: Lúcia, vamos esperar mais uma semana para ver se o seu corpo expulsa, pois o seu colo uterino está totalmente fechado. Saí do bloco arrasada. Não contei para o meu marido. Fiquei quieta, chorei a noite toda. No dia seguinte, minha cunhada chegou para mim e disse: Lúcia, quer ver tudo isso resolvido rápido e sem dor? Terminar essa história com alegria? Me acompanhe, eu vou te levar na presença de uma pessoa que, se ela não resolver esse teu caso, ninguém mais resolve. Pois já vi essa pessoa resolver coisas muito mais difíceis, vamos? A Fátima, minha cunhada, gente, me levou até a cartomante Delamare, em Alagoinhas, Bahia, que disse que eu estava grávida sim e que era um menino. Me deu uns banhos de ervas e me deu uma água para beber. E passou para eu fazer o mesmo em casa, além de várias orações. Disse que depois de todo esse procedimento, eu esperasse mais uma semana, em repouso total. E depois voltasse ao médico e mandasse fazer uma nova ultrassonografia. E foi o que eu fiz. Na semana seguinte que terminei o tratamento, o médico pediu outro ultrassom. E lá fui com esperança. Quando o médico olhou, nem ele acreditou. Meu bebê estava lá. Hoje, ele está com 3 anos. E agradeço a Deus em primeiro lugar e a intervenção da cartomante Delamare por ter me dado este presente lindo. Muito obrigada de todo o coração. Assina Lúcia Ferreira dos Santos, de Cristópolis, Bahia.
0: E agora, no programa Guardião das Sete Chaves, você acompanha a resposta da Ialorixá de Delamare de Iemanjá.
2: Como é lindo o canto de Iemanjá.
1: É, quem disse, gente, que milagres não acontecem? Mas no caso da Lúcia, gente, era trabalho feito. Pois o marido dela havia se envolvido com a mulher que tinha mandado fazer um trabalho para acabar com a vida da Lúcia. Pois a outra ficou sabendo que ela estava grávida. E o trabalho era para o feto morrer. E a Lúcia ir junto. É, mas quem procura essa amiga cartomante dela, Mari, não fica com problemas, não. Fica é com a solução. É por isso que eu digo e repito. Não procurou essa amiga aqui? Eu mesma que vos falo. Cartomante dela, Mari de Iemanjá? Então não procurou ninguém.
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1: Os pretos velhos, minha gente, são a força da sabedoria no domínio da magia. É um povo humilde, porém sábio e experientes feiticeiros. São originários do povo da costa, do Congo, de Angola, de Guiné, de Luanda e de Bengala. São um povo sofrido. Portanto, se quisermos conquistar sua admiração e confiança, devemos tratá-los com muito carinho. Pois em sua vida terrena, já sofreram muito com a escravidão. Embora pareçam alegres e divertidos em suas manifestações, são realmente um povo muito sofrido. Salve, preto velho, saravá. Adorei as almas, adorei. Aí você me pergunta, mas por que a mãe dela, Mari, começou a carta falando de preto velho? Eu vou te explicar. Foi por causa dos pretos velhos que eu, mãe dela, Mari, resolvi mais um problema. E eu tenho aqui em minhas mãos a carta da dona Maria Eunice Sampaio Gurgel, da cidade de Jequié, na Bahia, que agradece e testifica em favor da sua filha, a Clarice Sampaio Gurgel. Em sua carta, ela relata assim: há algum tempo, minha filha se envolveu com drogas. Descobri isso no dia em que cheguei em casa e flagrei ela e o namorado fumando maconha no quintal. Na hora eu perdi o chão e mandei ele ir embora da nossa casa. Minha filha parecia transtornada. Gritava comigo que eu não podia fazer aquilo e foi atrás dele. Eu fiquei em pânico, só de pensar no que vi e no que mais poderia estar acontecendo. Pois ela já estava há algum tempo bem diferente comigo e com meu marido. Nós nem imaginávamos que era por causa de drogas. Então, resolvi procurar a senhora, mãe dela, Mari. Pois sabia que a senhora já havia ajudado muitas pessoas que sofriam com vícios. E então, eu pedi que a senhora fizesse um trabalho de limpeza e que liberasse a minha filha e o namorado dela. Que no fundo, no fundo, ele era um bom rapaz. A senhora olhou para mim e disse: filha, os pretos velhos vão resolver esse assunto. E me deu uma cachimbada. E eita, que fumaça fedorenta. E aí a senhora disse: muita gente chorou e ainda vai chorar ouvindo os conselhos que dá quando o filho de Umbanda se senta aos pés da vovó, desfia rosário de lágrimas. Que pena, que dá. Dá dó, vovó, só escutando. Mas procurando também entender, sabe que filho de Umbanda ainda tem muito o que aprender. Porque Zambi é maior. Porque Zambi é o caminho. E quem tem fé em Zambi nunca vai ficar sozinho. Levanta cedos e fio. Com velho você quer caminhar? Olha que a terra é longe. E velho caminha devagar? É devagar. É devagarzinho. Quem caminha com preto velho nunca ficou no caminho. após pedir ajuda aos pretos velhos. Foram arriadas as oferendas. Exatamente no nono dia, ela apareceu em casa, contando que ele tinha sofrido um acidente de carro na noite anterior por dirigir embriagado. Depois desse susto, graças a Deus, ele ficou bem novamente. Se endireitou e até conseguiu um emprego. Já minha filha voltou a ser como antes, uma menina linda e abençoada. Os dois juntos estão muito bem. Ele cresceu no trabalho. E tenho certeza de que os dois pararam com as drogas. Em agradecimento, prometi e quero que conte a minha história para todos. Assina Maria Eunice Sampaio Gurgel, da cidade de Jequié, na Bahia.
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1: Pessoal, olha, seja qual for o vício, negócios complicados, no amor, no trabalho, o guardião Oxóssi e eu, a mãe dela, Maria de Manjá, resolvemos, pode acreditar. Aqui tem café no bule, aqui não tem enrolação não. Grande abraço, pessoal, e até o nosso próximo encontro. Era dependente de remédio e das muletas. Quando chegou ao Iliaxé Palácio dos Orixás, a aposentada Betânia Barata Falcão, lá de Santa Rita, na Paraíba, de 58 anos, ela era totalmente dependente de remédios. Ela afirma que sofria de síndrome do pânico, artrose e esclerose. Ela diz: eu tomava tranquilizantes e fazia tratamento com psiquiatras, mas nada me devolvia paz. Ela acrescenta aqui que precisava ainda colocar uma prótese no joelho, que estava com a cartilagem ruim, porém corria risco de morte por ser hipertensa e cardíaca. Passei a andar de muletas, pois muitas vezes eu perdi os movimentos da perna e caía na rua. Lembra-se a aposentada, cuja casa parecia uma farmácia. Sem suportar aquela situação, ela buscou ajuda no nosso Iliaxé Palácio dos Orixás. Esteve comigo, cartomante de Lamar e de Iemanjá. E ao fazer uma consulta através dos jogos de búzios, gente, eu descobri uma feitiçaria. E em imediato eu recorri às forças dos pretos velhos. E eu disse: meu pensamento eleva-se ao teu espírito e peço a Gô que tuas guias sejam o farol que norteiam minha vida, que vossa pemba trace o caminho certo para todos os meus atos. Que vossas palavras tão cheias de compreensão e bondade iluminem a minha mente e o meu coração. Que o teu cajado me ampare em meus tropeços. Ontem te curvastes aos senhores, hoje ajoelho-me aos teus pés, pedindo que intercedas junto a Oxalá por mim e por todos que neste momento clamaram por vós. Paz sobre o seu lar e que a luz divina de Oxalá se estenda pelo mundo.
4: Oxalá, meu Pai.
1: E que o grito de todos os orixás seja um sinal de vitória sobre todas as demandas da sua vida. Maleme as almas, maleme para todos os meus inimigos, para que saiam do negrume da vingança e que encontrem força fecunda e clara do amor e caridade. Toda a feitiçaria foi retirada do corpo da Betânia. O primeiro bem que a senhora, minha mãe cartomante de Lamar, restituiu foi minha paz, conta ela. Por isso, atualmente, não preciso mais de tranquilizantes ou tratamentos psiquiátricos. Mais tarde, gente, a aposentada também recebeu cura para as pernas e hoje anda normalmente, sem a ajuda de moletas. Deus mudou minha vida quando assumi um compromisso. Um compromisso real com ele. Agora sou uma nova mulher cartomante de Lamar.
4: Oxalá, me segura, meu Pai, Oxalá.
1: Muito obrigada pelo trabalho umbandista tão poderoso que a senhora fez no Iliaxé Palácio dos Orixás para trazer a minha saúde de volta. Assina Betânia Barata Falcão, de Santa Rita, na Paraíba. Mais uma carta de agradecimento. Ah, como é bom ler isso aqui no programa O Guardião das Sete Chaves. Cartas de pessoas que procuraram essa amiga cartomante Della Mari e nos mandaram agora cartas agradecendo. E esta que está aqui em minhas mãos diz assim: Bom dia, cartomante Della Mari. Eu sou a Marcela de Oliveira, da cidade de Alagoinhas. O nosso pai, o Otávio, vivia bebendo. E graças à senhora e à fé em Oxalá, nosso pai está salvo do álcool. Durante anos, toda a minha família sofreu com algumas bebedeiras do meu pai. Ninguém sabe por quê, ele começou com o álcool. Mas todos conhecem bem o resultado de cada porre. As brigas eram diárias. E minha mãe perdeu as contas das vezes que precisou dormir na sala e até mesmo nas casas dos vizinhos, chorando, assustada com a violência daquele homem com quem ela estava casada. Nós, apenas adolescentes, não conseguíamos fazer muita coisa para evitar os problemas. Então, o tempo passou e, graças a Deus, vocês vieram trabalhar aqui em nossa região. Eu e meu irmão, hoje já somos adultos, passamos a escutar o programa O Guardião das Sete Chaves. Comparecemos ao Ileaxé Palácio dos Orixás. Lá, pedimos que a senhora cartomante Della Mari intercedesse em nosso favor, em favor do nosso pai, e o levasse para o bom caminho. A senhora cartomante Della Mari disse que o que fazia nosso pai beber é que ele tinha mexido em um trabalho de bebidas que foi feito para outra pessoa, e que todas as vezes que o macumbeiro reforçava o trabalho, em vez de prejudicar aquela pessoa, prejudicava era o meu pai, pois o encanto, a macumba estava ali no meu pai. A senhora invocou as forças dos pretos velhos, colocou suas mãos em cima da peça de roupa de nosso pai e disse: Cambina, mamanhê, cambina, mamãezinha. Oi, segura a campina que eu quero ver. Filhos de Umbanda não tem querer. Segura a campina que eu quero ver. O povo da campina, oi, quando vem trabalhar, todo o povo vem por terra, campinar vem pelo amor. Todo o povo vem por terra, campinar vem pelo amor. Após fazer as oferendas para a vovó Cambida, a cartomante Della Mari combateu aquela macumba. Colocou um espírito de luz para iluminar, para proteger, para defender o nosso pai. E milagrosamente, meu pai parou de beber. E nunca mais colocou uma dose de álcool na boca novamente. Tudo isso devemos à mãe cartomante Della Mari. Assina Marcela de Oliveira, de Alagoinhas, Bahia. E aí está, queridos ouvintes. O pai da Marcela, gente, de Alagoinhas, vivia na cachaça. Surrava ela, o irmão e a mãe. Ela pequena, nada podia fazer. Mas quando cresceu, passou a ser de maior, começou a ajudar a família. Isso você também pode fazer. Não deixe um ente querido. Lute e faça a sua parte. Pois este é o dever de uma verdadeira filha, de alguém que ama e quer ajudar. Vovó Catarina, vovó Catarina, Vovó Catarina vem de Angola para seus filhos abençoar. Vovó Catarina, que tem poder, tem na Umbanda muito a ver. Ela vem de Aruanda com a fé de Oxalá. Traz arruda e guiné para rezar, filhos de fé.

0: E foi com as bênçãos de vovó Catarina que mais um problema foi resolvido. E a beneficiada foi a Leudênia Alves, da cidade de Bragança Paulista, interior de São Paulo. Na carta, ela nos diz: Mãe Della Mari, abraços. O testemunho que faço nesse momento não é meu, e sim da minha irmã, Leurivânia, por ela estar ainda sem possibilidades de fazer. Ela ainda não tem possibilidades de fazer uma carta, de escrever, pois bem no dia 3 de fevereiro desse ano, na noite em que houve um apagão no Nordeste, minha sobrinha Carol, de 10 anos de idade, inadvertidamente, pegou uma tampa de margarina e colocou a vela em cima para clarear a sala. E todos foram dormir. A vela derreteu e passou para a tampa. Estava na estante. E ali havia um vidro com solvente. É bom lembrar que eu estou escrevendo do interior de São Paulo, mas esse fato se deu no interior do Ceará, em Calcaia. E a minha irmã sempre está em contato comigo e me passou esse seu testemunho que eu me acho na obrigação de contar. Pois bem, quando meu cunhado viu, correu e jogou o vidro para longe. Apagaram fogo com os panos, mas queimou outras coisas sem muita importância. Mas apesar de nada ter acontecido com eles, a minha sobrinha, por ter ficado muito próxima à fumaça, sentiu-se mal e teve que ser levada ao hospital para ser medicada. Passado o susto e o tempo, alguns meses depois, a Carol começou a apresentar um quadro de tosse permanente, sempre acompanhada dessa tosse, uma dor à altura do tórax. Levada aos médicos especialistas, feitos os exames de todo jeito, ficou constatado que ela estava sofrendo de um problema no pulmão, ainda em consequência daquela fumaça que ela aspirou quando do princípio de incêndio. Apesar de todos os cuidados médicos e dos tratamentos adequados ao qual ela era submetida, a Carolzinha só piorava cada dia que passava. Preocupada com o desfecho daquela doença, da vida daquela criança, uma tia do meu cunhado pediu permissão para levar a criança num local onde ela, por experiência própria, tinha mais absoluta certeza que o problema seria resolvido o mais breve possível. E assim ela fez. Levou Carol numa sexta-feira no Ileaxé Palácio dos Orixás, dia em que as forças espirituais estão mais concentradas. Mostrou a Carol para a mãe Della Mari de Imanjá, que de imediato aplicou-lhe um banho de ervas por aproximadamente 20 minutos, massageando seu tórax com um bálsamo que é uma substância que, segundo ela, tinha um cheiro muito agradável. A mãe Della Mari disse que continuasse aqueles trabalhos por mais 3 semanas e depois poderia mandar fazer novos exames. E assim foi feito. Ao término de 3 semanas, a Carol já se sentia muito melhor. Foi feita uma bateria de exames e realmente, como disse a mãe Della Mari de Imanjá, ela estava totalmente livre daquele mal. A senhora mãe Della Mari e a todos que fazem o Ileaxé Palácio dos Orixás, em nome da minha família, o nosso muito obrigada. Assina Leudênia Alves, que mora na cidade de Bragança Paulista, no estado de São Paulo. Olá, meus amados e amadas. Aqui quem vos fala sou eu, mãe Della Mari de Imanjá. Minha gente, muitas são as cartas de agradecimento que eu, mãe Della Mari de Imanjá, recebo todos os dias. E hoje não é diferente, mas essa de hoje me comoveu muito o coração. Prestem atenção nesse lindo relato de cura pelos pretos velhos, através deste aparelho mediúnico que sou eu, mãe Della Mari de Imanjá. Vamos à carta. Tendo convulsões, Luzia Helena, com 5 aninhos, foi levada pela mãe, a corretora Marilene Leal Chaves, de 42 anos, moradora em Belém do Pará, ao neurologista. A filha, logo depois, passou a apresentar perda do equilíbrio e da coordenação motora. Após muitas baterias de exames, a neuropediatra constatou que a menor tinha ataxia cerebelar, que é a perda de coordenação dos movimentos, um problema degenerativo. Um dos tratamentos a que a menina Luzia Helena foi submetida foi a imunoglobina, na qual ela ficava ligada a uma máquina durante 1 semana, recebendo componentes de sangue. Não houve resultado. E ela continuava sem conseguir ficar em pé. A menina então foi consultada por um especialista, que estudava 10 casos iguais ao dela. A médica disse que o tratamento à base de corticoide fazia com que alguns pacientes apresentassem melhoras. E o indicou. Mas não havia pesquisa que garantisse que Luzia seria uma delas. Então, a mãe decidiu fazer a campanha em uma igreja evangélica. No entanto, a recuperação não aconteceu. Ela diz: procurei padres, missionários, professores, madames, tudo quanto eram pessoas que mexiam em esoterismo, eu ia. Nada mudava. Decidi, então, fazer o tratamento com corticoide. Mas Luzia começou a ter sintomas de alergia, a gemer de dor, a tossir e a se engasgar. Em meio ao desespero, eu ouvi a voz de Deus me dizendo: procure a mãe de Lamare de Imunjá. Eu não sabia quem era. Pesquisei na internet e descobri o programa da senhora. Escutei por uma, duas, três semanas e resolvi ir até Feira de Santana, no seu Ilhéaxé Palácio dos Orixás. A senhora me disse que era um trabalho que colocaram em cima da minha pessoa e pegou em minha filha. E com a força dos pretos velhos, a minha filha ficaria curada. Em seguida, eu, mãe de Lamare de Imunjá, coloquei as mãos na cabeça dela. E eu disse:
1: Vinho, se você precisar.
0: Louvados sejam todos os pretos velhos. Louvados sejam vós que formais o Santíssimo Rosário da Virgem Maria. Santas almas benditas, protetoras de todos aqueles que se encontram em aflição. A vós recorremos, espíritos puros, pelos sofrimentos grandiosos, pela humildade e bem-aventurados pelo amor que irradiam. Socorre-me, pois encontro-me em aflição. Concedam-me, meus bondosos pretos velhos, a graça que Luzia Helena está precisando, através da vossa intercessão, junto à Santa Virgem Maria, Santíssima Mãe de Deus e de todos nós. Dai-me, meus pretos velhos, um pouco de vossa humildade, de vosso amor e de vossa pureza de pensamentos, para que possa cumprir a minha missão na Terra, seguindo todos os vossos exemplos de bondade. Louvadas sejam todas as santas almas benditas. Tenham piedade de nós, assim seja. Aos poucos, passei a observar uma melhora na Luzia. Tinha dias que ela estava bem, mas em outros não conseguia se equilibrar nem andar, conta Marilene, que depositou toda a sua confiança nos pretos velhos. Diz ela: fui trabalhando a minha fé. Aquela ocasião, Marilene frequentava o Ilhéaxé Palácio dos Orixás, em Feira de Santana, onde alcançou a bênção da cura para a filha. Estava com minha filha no colo e pediu aos pretos velhos que completasse a obra. A partir daquele dia, Luzia passou a andar com firmeza. É o que testemunha a mãe, que hoje é Ogã do nosso Ilhéaxé Palácio dos Orixás, em Feira de Santana. Assina a nossa ouvinte, Marilene Leal Chaves, de 42 anos, moradora de Belém do Pará.
2: Água, rainha das ondas, sereia do mar.
0: Meus amados e amadas, quero te falar quem sou eu. Você pode se perguntar e eu vou te responder: mas quem é mãe de Lamare de Imunjá? Olha, eu sou uma poderosa mulher, com tamanha força espiritual e querida sim pelo povo, pelos meus consulentes e meus filhos e filhas de santo. Sou uma fada, uma bruxa, uma feiticeira, uma ialorixá, uma sacerdotisa. É, tudo isso e muito mais. A melhor e mais conceituada ialorixá de todos os tempos. Eu resolvo qualquer problema espiritual, desmancho qualquer tipo de trabalho feito contra você, mesmo que seja vudu, magia negra, feitiço ou qualquer outro mal mandado para lhe destruir. Eu, mãe de Lamare de Imunjá, eu posso lhe ajudar. Tire uma consulta espiritual comigo, a fada do amor, a bruxa da felicidade. E tenha certeza que terás o seu amor de volta. 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

0: Mari de Iemanjá, a fada do amor. Finalizado o programa O Guardião das Sete Chaves, eu lembro a você. 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

Muito bom dia, minha gente, muito bom dia. Estamos chegando com o nosso Café com Notícias. Terça-feira, 12 de maio. Eu sou o Jota Pinheiro e esse é o nosso Café com Notícias. Aqui pela sua rádio Pontal FM de Carinhanha, a gente está ao vivo para todo o Brasil. Você acompanha a gente pelo site da rádio, o site pontalfm.com, através do aplicativo, do nosso aplicativo da Rádio Pontal ou da nossa sintonia 91.5. Muito agradecido pela sua audiência, mais um dia, manhã agradável na cidade de Carinha, tempo fresquinho, fresquinho, fresquinho. Muito bom dia, gente, muito bom dia, 7h10. Hoje é dia mundial do enfermeiro e falar dos enfermeiros aqui realmente é uma alegria muito grande. Desses profissionais que estão no dia a dia nas unidades hospitalares, nos postos de saúde, nas emergências. A enfermagem hoje evoluiu bastante. Desde a emergência hospitalar à estética. Então é uma evolução impressionante e merecida a esses valorosos profissionais. O Dia Mundial do Enfermeiro. E aqui no Brasil foi estabelecido pelo Getúlio Vargas, presidente Getúlio Vargas, em 1938. Olha quanto tempo tem. 1938. Foi uma homenagem a Florence Nightingale. Quem foi Florence Nightingale? A mãe da enfermagem moderna. Perceba que essa área da enfermagem é uma área muito nobre. Muito nobre. A Florence Nightingale, ela atuou na Guerra da Crimeia entre 54 e 56. Ela foi enfermeira em Scutari. Atendeu doentes, organizou infraestrutura hospitalar e ela que fundou a escola, a primeira escola de enfermagem no mundo em 1860. Então, parabéns a vocês, enfermeiros, enfermeiros e enfermeiras. Parabéns pelo dia. Sem vocês, a saúde não seria o que é hoje. Sem vocês, nessa linha de frente, nos campos de batalha, não somente nas guerras, nos conflitos armados, mas todo dia, certamente, o trabalho de vocês é uma batalha, uma guerra contra o tempo, uma guerra contra as principais doenças hoje, e cada dia surgindo mais. O cuidado, a medicação, o acompanhamento dos pacientes. Parabéns, parabéns aos enfermeiros. Vocês são seres iluminados e merecem nosso reconhecimento. Então você que está ouvindo a gente, conhece um enfermeiro ou está perto do enfermeiro e abrace e parabenize pelo dia de hoje, porque hoje é uma merecida homenagem a esses valorosos profissionais, enfermeiros e enfermeiras. Parabéns pelo dia. Agora 7h13, o nosso Café com Notícias está começando. Bom dia pra você. Vem com o Jotão.

que Deus abençoe a todos nós, a gente aqui, você aí, as nossas famílias, hoje e sempre, amigos. Agora 7h14, nosso Café com Notícias começando, 7h14. Começar o programa com a notícia não boa, mas temos que trazer essa informação. Ontem tivemos a notícia do falecimento de uma figura muito querida aqui em Carinhanha, muito conhecida, professora, vereadora aqui do município, que acabou falecendo. Amélia. Quem não conhece a Amélia aqui em Carinhanha e na região? Do Partido dos Trabalhadores, da Igreja, do Movimento de Mulheres, Amélia, vereadora. Sim, foi vereadora, Amélia. Professor, um sorriso, meu amigo, uma alegria. Uma energia, realmente, eu tive o privilégio de conviver algum tempo com a Amélia, conhecer, brincar, descontrair, interagir. Não posso falar porque eu tive oportunidade de conhecer de perto essa figura realmente muito querida aqui em nossa região. Senhoras e senhores, anunciamos o falecimento, portanto, dessa figura carinhanhense muito querida, histórica aqui no município, Amélia. 79 anos. Estava lutando contra um câncer de pulmão. Já era professora aposentada. Nesse momento, a cidade, os amigos, né, que a conheciam, estão enlutados pelo seu falecimento. Que Deus conforte todos os familiares dessa figura queridíssima aqui na cidade, histórica. Amélia Silva Santos. Amélia Silva Santos. Ela faleceu ontem na cidade de Belo Horizonte, aos 79 anos. Exatamente, aos 79 anos. Amélia foi vereadora aqui em Carinhanha entre 88 e 92. Tem hora que a gente. Tem tantas pessoas assim, né, que fizeram história. E se a gente não contar isso para as novas gerações, a história passa, né, despercebida. Lorival, te mandou uma mensagem aí. Bom dia, diretor. Então a história passa despercebida. Então é preciso ressaltar também que essa mulher negra, valorosa, educadora, mãe, avó, bisavó, foi vereadora aqui em Carinhanha entre 88 e 92. A Amélia foi inclusive daquelas das pioneiras aqui do município a trazer, a aprovar a primeira ou a mais antiga lei orgânica do município. É essa mesmo. Amélia, falar um pouco de Amélia, eu nem preciso falar tanto que as pessoas conhecem demais, mas conhecem bastante a sua história, mas uma das figuras mais conhecidas do Partido dos Trabalhadores. Eu tive a oportunidade de ir com Amélia, com Dona Irene, né, com Ivani e outras figuras maravilhosas, né, participar de alguns eventos, de algumas ações e políticas, inclusive. E é uma pessoa que a gente pode dizer que dava a vida
Todo mundo tem defeito. Não é porque quando a pessoa falece a gente vai dizer que, né, tudo, a pessoa é 100%. Não, todo mundo tem seus defeitos, mas quero ressaltar aqui o quanto a Amélia se dedicava à cidade de Carinha, do jeito dela, como ela podia, com a sua energia. Conheci de perto, então posso falar isso. Amélia, mulher de fé. Amélia, que é uma mulher de verdade, mulher de fé, Amélia. Integrava o apostolado da oração e o movimento de mulheres. Não precisa dizer mais nada, né? Muito trabalho voluntário, muito trabalho social, muito ligado à Igreja Católica. Então fica aqui o registro do falecimento dessa pessoa carinhense que deu a sua contribuição pela cidade, Amélia Silva Santos, 79 anos, faleceu em Belo Horizonte. Não tenho aqui informações ainda sobre quando o corpo chegará a Carinhã, a questão de velório e sepultamento, mas nós vamos estar divulgando aqui. Que Deus conforte os familiares. A prefeita Chica do PT já manifestou uma nota, né, muito triste pelo falecimento de Amélia. Amélia é muito próxima a Chica, pessoa muito amiga. E também Chica ressaltou aí, né, a sua tristeza pelo falecimento da Amélia, professora Amélia, professora da rede estadual. Essa Amélia aqui é professora da rede estadual. Vamos lá, minha gente, agora 7h21, nosso Café com Notícias, 7h21. Bom, também ressaltar aqui, Deus conforte o coração aí do Janils, né, do Janils, toda a família aí.

0: Joilma, inclusive lá mora em Belo Horizonte. Tem mais. Vamos aqui. Ó, em relação a velório e sepultamento, nós vamos estar falando aqui. Lorival está me lembrando aqui, eu vou falar o apelido dela, porque é, como todo mundo conhece, é Amélia Preta. Amélia Preta. É o nome pessoal. Eu também a conheci assim, a Amélia Preta. Então é isso, Amélia Silva Santos, Amélia Preta. Como o pessoal conhecia. O
1: pessoal vem da Barra do Parateca, entendeu?
0: Quer falar um pouco aí?
1: Não, descendente de Barra do Parateca.
0: Bem.
1: Você
0: conheceu de perto, né, diretor?
1: Muito.
2: É parente nosso, é parente de Du, mais de Du do que mim.
0: Irmã da professora Mercedes também.
1: É.
0: Bolsa família grande mesmo, hein?
1: É.
0: Isso. Vamos lá, que Deus conforte todos os familiares aí. Vamos dar sequência ao nosso programa 7h23.

0: Vamos lá, pessoal, 7:23 no nosso Café com Notícias, 7:23. Vamos dar sequência aqui. Cadê o Ronaldo Santos? Nova mistura. Vamos falar com o Ronaldo Santos. Olha, o Ronaldo vai falar com a gente agora sobre coluna vertebral. Tá pronto aí, Ronaldo? Vamos lá, pessoal. Agora 7:24, nosso Café com Notícias. Ronaldo Santos agora falando em nome do Nova Mistura, falando aí sobre coluna vertebral. É isso, Ronaldo? Vamos lá.
1: Bom, vamos lá, pessoal. 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A coluna é dividida em 5 partes. 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Inflamações entre as vértebras, inflamações entre os discos, extravasamento do líquido sinovial gerando inflamações. 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
0: Abraço, Ronaldo Santos, do Nova Mistura, aqui com a gente no nosso Café com Notícias.

0: Mandar um abraço aqui para o João Eusébio acompanhando a gente também. O João Eusébio fazendo aqui um ajuste, né, uma correção de informação. A Amélia é sobrinha da professora Mercedes. Amélia é sobrinha da professora Mercedes. Só essa correção. João também mandou uma mensagem para a gente, registrando aqui a um pouco, né, da família de professora Amélia. Eu vou até trazer o áudio aqui do João. Vamos aproveitar. Eu vou colocar seu áudio aqui, João, ressaltando isso, que é importante também. E obrigado pela contribuição. Muito obrigado pela contribuição.
1: As irmãs de Amélia são, pela ordem, Maria de Lourdes, Alberides e Maria Alvídia, né? São as três. Ela não teve irmão do sexo masculino, né? Só feminino.
0: Obrigado, viu, João? Grande abraço, João Eusébio acompanhando a gente. Certamente um grande amigo também de Amélia. 7h29 agora, gente. 7h29, sogra de Welson, da ambulância. Meu amigo Welson, Deus conforte o coração de vocês aí, tá bom? Deus conforte o coração de vocês. É sogra de Welson, da ambulância. O Welson aí da ambulância, que trabalha no hospital, levando gente pra cima e pra baixo. Deus conforte vocês aí, tá bom? 7h29 no nosso Café com Notícias. 7h29 agora, vamos dar sequência. O pessoal, hoje, 5 da tarde, tem um evento da REURB. Pessoal aí da área do bairro São João, porque agora Carinhanha, a gente às vezes falava aqui na rádio, às vezes, bairro São Geraldo, bairro São João. Só que ontem a gente teve a presença aqui da Valéria Macedo, que é da parte de regularização urbana da REURB, e também de Chica, prefeita Chica do PT. E como foi explicado ontem, toda essa área que pega aí de Gerson do Açougue, bem na esquina, Gerson do Açougue, aí desce ali até a maçonaria e segue até o conjunto, até o fundo ali da UniUB, aquela faculdade UniUB, seguindo ali, até da divisa com Piquezeiro quase. Aquela área é considerada, então, bairro São João. Então, vocês dessa região já saibam que vocês moram todos aí no bairro São João. Não tem outro bairro, não. Todo aí é bairro São João. E hoje tem a regularização urbana desses lotes. Alguns até podem ter documentos, já escrituras. Alguns podem ter. Alguns já podem ter. Quem já tem, está tranquilo. A parte de escritura está ok. Agora, muita gente não tem. Por uma questão de herança, era uma área rural e virou uma área urbana. Tem todo esse contexto aqui do município, não só dessa área, mas de outras também. Tanto é que o município está fazendo esse trabalho de regularização urbana. Então você já tem a oportunidade aí, de regularizar o documento da sua propriedade. Hoje, 5 da tarde, deixa eu ver se eu tenho aqui o aviso do município. Pessoal aí, e eu falo aqui, eu trago essa informação, que vocês estão acompanhando a gente, não podem perder a oportunidade de dar esse passo para regularizar o documento de vocês. Não percam a oportunidade. É hoje, 5 da tarde, lá em frente à igreja Reviver. 5 da tarde, hoje é dia 12? Pronto, então hoje, 5 da tarde, na Travessa Santos Dumont, na rua da igreja Reviver. Lembra que eu falei, e Chica também comentou isso aqui, que o município vem com essa parte de regularização dos documentos, depois vem com obras de infraestrutura. Eu acredito seja algo importante nesse sentido, porque eu já havia citado, falei, como é que pode a gente ter um bairro tão bom? Eu já falei em outros programas aqui, a gente tem um bairro tão bom, tão, é que liga conecta o centro, conecta o Alto da Colina com São Francisco, é uma via onde passam milhares de pessoas por esses trechos, por essas estradas, e não tem uma infraestrutura do município. Historicamente falando, é muito carente de investimento, não tem calçamento. Tem uns 2 metros de calçamento lá que foi feito na gestão de Piau ainda. Então, mas não tem infraestrutura, não tem infraestrutura. E palavras de Chica aqui ontem, primeiro município vem com a parte de regularização dos documentos, a legalização da área, e o município vem com o investimento com infraestrutura. Ela até citou Alto da Colina. As obras estão acontecendo lá, do calçamento. Importante também registrar isso aqui. Deus abençoe que dê certo. merece demais, o Alta Colina merece demais. Tem rua lá que se você passar com um carro baixo, você atola. Estou falando de perímetro urbano. Então essa obra certamente é bem-vinda. Certamente é o caso também desse bairro São João, que é um bairro novo, mas sem a mínima infraestrutura. Bairro amplo, casas boas, muita gente já investindo. Então vamos lá, gente. Regularização urbana, documento aí do seu lote, da sua casa. As escrituras dão para você a legalidade da propriedade, que você tem a posse. Tá aqui nas suas mãos, é a posse. Mas você não tem a propriedade. Então você não é dono. É dono, mas não é dono, entendeu? É dono, mas não é dono. Já viu isso? Desse jeito. Então hoje, 5 da tarde, vocês já vão lá para ali em frente à igreja Reviver, naquelas imediações. Vocês vão lá receber a lista de documentos que precisam, vão providenciar e já começar a fazer. Quanto mais rápido fizer, mais rápido sai o documento também. Hoje vai entregar também as escrituras do bairro Sudene e algumas do Alta Colinas, que já estão prontas, que não é tudo de uma vez. Então, quem vai fazendo rápido, vai entregando rápido também. O cartório também agiliza o trabalho dele. Então é isso. Hoje, 5 da tarde, lá no bairro São João, na rua da Igreja Reviver. 5 horas, gente, 5 horas. E aqui é um evento, uma ação que não tem nada que você misturar política. Porque às vezes algumas pessoas falam, mas isso aqui é política. É política. O documento na sua mão. Ninguém quer saber em quem você vota, não. Você vai lá, vai fazer o documento de sua casa, ter a propriedade, não somente a posse. É outro nível, é outro nível. Alguns moradores daquela região já têm, alguns já têm. É escritura, inclusive. Mas a gente sabe que, como é área de herança, área, né? Era área rural, depois virou área urbana. Tem esses negócios aí que tem que resolver. Então, o dia é hoje, 5 da tarde. O dia é hoje e a hora é 5 da tarde. Vamos dar sequência aqui ao nosso programa. Agora 7h35. Vamos lá. Alô, Savinho. Bora, Savinho. Bom dia. Tá acompanhando a gente. 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Seu menino e dona menina. Vamos dar sequência aqui ao nosso programa. Vamos dar sequência aqui. Olha, a homenagem, ainda falando sobre a professora Amélia, ela que nasceu no dia 26 de abril de 47 e faleceu ontem, dia 11 de maio de 2026. Eu vou ler aqui uma homenagem. Vou ler aqui uma homenagem que foi feita para ela. Quem foi que fez a homenagem? Deixa eu ler aqui. Em memória de Amélia Silva Santos. Vamos ler aqui a mensagem. Homenagem a Amélia Silva Santos, uma mulher de luta e amor. Recebemos com profunda tristeza a notícia do falecimento de Amélia Silva Santos, uma mulher que marcou a história, a comunidade e a vida de todos que tiveram o privilégio de conhecê-la. Nascida em 26 de abril de 47, em Carinhã, onde cresceu, construiu sua trajetória e deixou sua marca. Amélia foi mais do que uma professora, ex-vereadora e militante histórica do Partido dos Trabalhadores. Foi uma mãe dedicada, avó amorosa e uma guerreira que dedicou a toda a sua vida às causas sociais e à defesa de quem mais precisava. Mãe de 4 filhos, aos 4 filhos de Amélia, os filhos de Amélia: Joilma, Janilson, Gisélia e Jaciele. Ela também era a avó querida de Andressa, de Neto, Breno e Maria Augusta. Para toda a família, sua partida deixa uma saudade imensa e um vazio que jamais será preenchido, mas também deixa um legado de amor, dedicação e valores que serão levados adiante por cada um deles. Amélia era reconhecida por seu sorriso radiante, e eu lembro sim, capaz de encantar a todos por onde passava, uma presença leve, acolhedora e cheia de energia. E por trás desse sorriso havia uma mulher forte, corajosa e de fibra, uma lutadora incansável que nunca se afastou dos desafios e sempre defendeu com garra o que acreditava ser justo e necessário para a comunidade. Como professora, levou conhecimento e esperança. Como vereadora, lutou por melhorias, direitos e condições mais dignas para todos. Como militante, foi voz e força na construção de uma sociedade mais igualitária. A Jaine Andresa que fez essa nota. Ô, Jaine, muito legal, viu? Jaine Andresa, sobrinha aqui de Amélia. Aos familiares, amigos, companheiros de caminhada e todos que a amaram, manifestamos os nossos mais sinceros sentimentos. Que a força, o conforto e a paz estejam com todos nesse momento de dor. Amélia Silva Santos, sua vida foi uma lição, sua presença foi um presente, sua memória será eterna. Olha aí, foi a Jaine que fez aqui essa mensagem. Jaine Andressa, muito legal e justa. Vamos lá, minha gente, vamos para o intervalo, volto já com mais informações do nosso Café com Notícias, 7h41. Um instante só e a gente já volta com muito mais para você.
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0: 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Ó, pessoal, fumaça, tá um fumaceiro para todos os cantos. Tá um fumaceiro para todos os cantos. David Porto fez uma matéria, tá com a gente aqui no ponto já, para falar sobre esse problema que é recorrente, que são essas queimadas. É lixo, é entulho, é mato. E o povo ficando sem ar, o povo tá sem ar, sem conseguir respirar. Ô, fumaceiro complicado, hein, David Porto? Bom dia.
8: Olá, bom dia, Piero. Bom dia, ouvintes da Rádio Pontal. Você que acompanha o jornal Primeira Hora, seu café com notícias. Hoje a nossa reportagem está em campo, observando a cidade de Carinhanha e lamentando, logo pela manhã, a fumaça que cobre algumas residências na sede do município. Denunciamos recentemente um fogo que foi colocado ali na Lagoa de Josias e perturbou quase a cidade toda. E hoje nós viemos para alertar. Está aumentando o número de procura à unidade de saúde por problemas respiratórios. Essa fumaça ela tem contribuído para o mal-estar desses pacientes. A nossa reportagem veiculou recentemente uma cobrança ao poder público e reforça: precisamos de providências quanto a esses lotes, a esse lixo que está sendo ateado fogo aqui na cidade de Carinhanha. É um crime ambiental. E existe o setor de fiscalização ambiental no município. A gente cobra que esse setor ele possa estar fiscalizando, notificando e punindo essas pessoas. Se não encontra quem ateou fogo, nós temos o proprietário do lote que também é culpado. E vamos à informação. Diante dos dados que mostram um aumento na busca pela unidade de saúde por conta de problemas respiratórios, nós conversamos com a direção do hospital, que confirmou. Realmente, nesse período, tem um aumento. Ela disse que não necessariamente o aumento é por conta da fumaça, mas que a fumaça, sim, atrapalha muito a vida dessas pessoas. E, em alguns casos, sim, a fumaça acaba atrapalhando e muito, e fazendo com que esse morador vá até a unidade hospitalar. Conversamos com a diretora Rose Azevedo, ela que explica.
9: Toda a época do ano, entre outono e inverno, tem incidências de maiores doenças respiratórias, né? As gripes. E com isso, aumenta, né, a incidência das pessoas ficar com falta de ar, ter mais crises, né, de falta de ar por conta da fumaça, né, o tempo seco. Então, provoca isso. Mas não quer dizer que esse período sazonal é por conta da fumaça, tá? É porque é uma época do ano que a gente fica realmente mais propenso por conta do período do ano mesmo, da mudança aí de outono e inverno, e aí provoca, né, a gente fica mais fragilizado aí e tem a incidência de ter mais doenças respiratórias, e o que acontece é que essas queimadas, isso aí provoca ainda mais a dificuldade das pessoas que têm problema respiratório, paciente que tem asma, tem bronquite, com certeza ficar no meio dessa fumaça aí vai ter problema, né, posterior aí mais sério, porque vai ter realmente a dificuldade de respirar.
8: Ok, obrigado, Rose. Período sazonal, ou seja, onde nós temos essa mudança climática, e essa mudança climática, infelizmente, Pedro, ela causa uma complicação para pessoas que têm problemas respiratórios. Sim, agora a fumaça é o maior incômodo para os moradores. E quem passa por isso sabe a dificuldade que é estar na sua residência e ela ser tomada por fumaça. Nossa reportagem conversou com a moradora, ela que disse que terá que mudar de bairro por conta da fumaça e tem uma filha com problemas de saúde. Outro morador do bairro Alta Colina informou pra gente que naquela região próxima, divisa de Alta Colina com Cidade Jardim, tem vizinhos que ateiam fogo em mato e em lixo constantemente e que já não sabem mais o que fazer. O setor de meio ambiente informa que é preciso que seja feita a denúncia, o registro da denúncia no setor, mas eu acredito que a fiscalização ela também pode acontecer mesmo sem essa denúncia chegar, pois o setor existe e precisa cobrar das pessoas que tenha mais postura, que tenha um comportamento mais civilizado, para que isso não fique recorrendo e pôr fogo no lote, no mato, em lixo, dentro do perímetro urbano, é ilegal.
0: Obrigado, David Porto, pelas informações, e agora cabe aí a cada um fazer seu papel e as devidas reflexões.
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0: Eita, curte mais som, curte mais informação, curte notícias, também concorre a diversos prêmios, coisa boa, programação completa aqui na sua rádio, 24 horas, 7:51. Aqui o Café com Notícias, vamos dar sequência aqui ao nosso programa. Vamos lá, vamos dar sequência. 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Andy Rogério, sindicato aqui na recepção. Lorival, por gentileza, atende aqui o nosso querido Rogério lá do sindicato. 7:52 agora, vamos lá, pessoal, vamos dar sequência aqui ao nosso programa. 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Rogério, pode entrar, Rogério? Entra aqui, pode entrar por essa porta aqui, ó. Entra ali. Pode seguir lá. Vamos lá, 7h54 no nosso Café com Notícias, 7h54. 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

Fala, pessoal, Sindicato dos Trabalhadores Rurais de Carinhanha, agricultores, agricultoras familiares, avisando aqui, ó, a diretoria do sindicato, em parceria com o AgroAmigo Banco do Nordeste, avisa aos agricultores e agricultoras que haverá reunião do AgroAmigo na localidade. Vou trazer aqui Angico, início às 8 horas do dia 14 de maio, quarta-feira, na Igreja Madureira, com o agente Iranildo. Então, para fazer projeto, a primeira vez, jovens de 18 a 29 anos que estejam no CAF dos pais, renovação e a proposta para os banheiros. Pessoal do Angico, ó, aviso do sindicato para vocês aí, ó, junto com o AgroAmigo Banco do Nordeste. Dia 14, depois de amanhã, aí no Angico, reunião do AgroAmigo lá na Igreja Madureira. Então você chega lá cedo, hein? Chega cedo lá. Chega cedo para a reunião. O Iranildo vai estar presente. Aí o projeto, primeiro fazer o AgroAmigo pela primeira vez, vai fazer também. O jovem de 18 a 29 anos que esteja no CAF dos pais também. A renovação faz também. E o projeto para os banheiros. A diretoria do Sindicato dos Trabalhadores Rurais, Agricultores e Agricultoras Familiares de Carinhanha e coordenação do AgroAmigo agradece desde já. Abraço a todos aí, Vigílio, Rosilene, Rogério, toda a equipe, um abraço para vocês. 7h56 no nosso Café com Notícias, 7h56. 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Vamos lá, pessoal do Serra do Ramalho está acompanhando a gente. 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O pessoal que tem benefício social, de repente questão do BPC, ou a questão de deficiência, ou idoso, vocês procuram a coordenadora, que ela tem umas senhas prioritárias lá também, viu?
tem as senhas prioritárias, pode ir lá. Na verdade é lei, não é que eles são bons, não, porque é lei, é lei, é lei. Mas o pessoal do SAC, eles são muito esforçados, né? Porque é muita gente, eles são muito esforçados. Tá bom? Até dia 14 lá em Serra do Ramalho. Começou ontem e aí vai até dia 14. Vamos dar sequência, que é o nosso programa. Vamos dar sequência. Olha, violência contra a mulher. Homem é preso após incendiar casa da ex-companheira lá em Santa Maria da Vitória. Uma situação realmente que se repete na região. Traz esse caso, que sirva de alerta. Cada vez mais casos como esse são divulgados e as autoridades precisam endurecer mais esse tipo de fiscalização, de punição contra esses agressores. Um homem foi preso em flagrante, que ele botou fogo na casa da ex-companheira ontem. Foi ontem, lá no bairro Morada do Sol, em Santa Maria da Vitória. Ele não aceitou o fim do relacionamento. Tinha acabado em torno de 3 meses. Ele invadiu a casa da ex, ateou fogo num colchão. Aí a casa pegou fogo, juntou a vizinhança toda para tentar apagar. No momento do incêndio, uma criança de 11 anos estava dentro da casa. E aí imagina o desespero dos vizinhos. Só que, como o lugar é pequeno, o pessoal estava atento, o pessoal correu para ajudar, até para evitar também que o fogo espalhasse para outras casas. Por pouco não viram a tragédia. Veio carro-pipa, rapaz, foi uma luta. E aí o incendiário foi preso em flagrante, encaminhado para a delegacia de Santa Maria da Vitória, e está preso e deve responder aí. Deve passar por uma audiência de custódia nos próximos dias. Que coisa, hein? Que coisa. Queria matar mulher, queria matar filho. É complicado, hein? Complicado. 8:02, nosso Café com Notícias. Bora ser o Ademar. Ademar Gama, aí na Agrovila 15, acompanhando a gente. Muito bom dia. Falei das Agrovilas, vai ser o Ademar ligado com a gente aí. Leodorinho do Capinão, bora, Leodorinho, bom dia. Tá ligado com a gente também, não perde um só programa. Raimundo Magalhães, bom dia, Magalhães. Vamos que vamos, trabalhar, né? Bora, Nego Lio, e no Aras Lamarca, bom dia, Lio. Anarie. Chegando o mês de junho, ele que é um grande narrador de quadrilhas juninas. É, Nego Lio, é fera. Manelo do Abacate. Maria, Zé Buxim. Cadê seu Joaquim? Como é que tá seu Joaquim aí, tá bem? Não faz queijo mais não, mas tá comandando aí, né, seu Joaquim? Graças a Deus. Toda a família, a esposa, todos os meninos aí, um grande abraço, muito bom dia. Joaquim Zafira, como o pessoal conhece. 8:03, nosso Café com Notícias, 8:03. O homem do queijo bom, pensa no queijo bom. Isso é bom mesmo. Vamos dar sequência aqui, pessoal, dar sequência. 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

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Hoje também tem o doutor Ildemar, cardiologista, doutor João Henrique, pediatra, doutor Matheus, fisioterapeuta, e doutora Nilza, medicina da dor e exames periódicos, doutor Zé Antônio, clínico geral. 8:05, me despeço por aqui, na sequência David Porto segue com o Café com Notícias e o Jotão volta meio-dia. Um abraço forte, minha gente, e até meio-dia. Até lá. Tchau, gente.

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3: Opa, tô chegando. 8:11. Muita informação até as 8:30. Você acompanha o programa Jornal Primeira Hora, seu café com notícias, na sua segunda parte, segunda edição, trazendo aí muita informação para você. Você esteve com o Pinheiro, trazendo aí os principais destaques, e a gente continua. A gente fala sobre o Irã ameaça enriquecer urânio a 90% caso sofra novos ataques nos Estados Unidos. E esse estreito mais famoso do mundo que nunca desbloqueia e o preço do combustível só subindo. Fazenda aqui do Oeste da Bahia, em Cocos, ligada a José Fava Neto, volta a centro de polêmica ambiental. Lobos guarás morrendo. O que aconteceu? A gente conta para você no programa agora. Tem também a sua participação, 3485-2041 é o nosso WhatsApp da Pontal. E vamos juntos. A partir de agora, você participando comigo. Está nos acompanhando de onde? Mande aí 3485-2041. 3485-2041. Vou começar logo com essa notícia que envolve fazendas conhecidas aqui da nossa região, como por exemplo a Santa Colomba. E aí a gente vai trazer essa informação. Você que está acompanhando aí, atenção. Após morte de lobos guarás em canais de irrigação, o José Fava Neto, ele vira réu em ação civil pública e teria pedido o secretário de Meio Ambiente da Bahia autorização para desmatar mais de 30 mil hectares em Cocos. 30 mil hectares em Cocos. Desmatamento, meu irmão. A controvérsia ganhou novo peso em 2026. José passou a figurar como réu na ação civil pública de número 80804921426, distribuída em 29 de abril de 2026, perante a 5ª Vara da Fazenda Pública de Salvador, movida pelo Instituto Thaís Vioto, por uma sociedade mais justa para todos, também pela OSCIP, Canto da Terra, e pela Agência de Notícia de Direitos Animais. A ação também inclui no polo passivo no estado da Bahia a Fazenda Santa Colomba Agropecuária Limitada, a Gelsi Zancanaro, a José Tietcher, a Via Vita Agronegócios Limitada e também Celeiro da Fazenda Limitada, tendo como pano de fundo a mortandade da fauna silvestre em canais de irrigação no oeste da Bahia. Ou seja, fizeram um canal de irrigação para levar água de um local para outro e os lobos guará estavam morrendo nesse canal. Eles entravam para beber água ou vinham correndo, caía dentro e não conseguiam sair por conta da superfície lisa da lona, né? Da fibra, da geomembrana, que faz o serviço de impermeabilização desse tanque. Sendo assim, o que motivou essa ação ao Ministério Público, à Justiça, ao meio ambiente? A área mencionada impressiona. Seriam mais de 30 mil hectares destinados à supressão vegetal em uma região ambientalmente sensível, próxima a corredores ecológicos e ao entorno de áreas de conservação do Cerrado. A denúncia também aponta a existência de tratativas ou intenção de perfuração de aproximadamente... Chuta aí quantos poços artesianos? Querendo perfurar 100 poços artesianos tubulares profundos, ponto que exige esclarecimento público imediato diante da pressão hídrica da região e da gravidade dos fatos já discutidos na ação civil pública que aconteceu recentemente. O ponto mais sensível dessa denúncia é justamente a participação direta do alto escalão ambiental do Estado. Se confirmada a reunião com o secretário de Meio Ambiente para discutir o desmatamento dessa magnitude, o caso ele deixa de ser apenas uma disputa administrativa sobre licenciamento e passa a exigir transparência pública imediata. As perguntas são: qual foi o teor da reunião? Houve protocolo formal de pedido de supressão vegetal? Ainda, existem estudos técnicos? O INEMA, ele emitiu um parecer? A avaliação de impacto sobre a fauna silvestre, sobre recursos hídricos e sobre unidades de conservação próximas, tem essa avaliação? Então, é um caso bem complexo, uma situação bem complexa. Que precisa ser observado e precisa de respostas. E dando sequência, a possível abertura de 30 mil hectares no município de Cocos, somada à notícia de até 100 poços artesianos, acende um alerta vermelho aqui no oeste da Bahia. Não se trata de uma intervenção rural ordinária, trata-se de uma escala territorial capaz de alterar paisagem, água, fauna, vegetação nativa e dinâmica ecológica de uma região já marcada por conflitos ambientais. A denúncia ela ganha contornos ainda mais graves porque envolve o mesmo produtor rural ligado à fazenda Alto Jaborandi, propriedade já citada no caso da morte de 3 lobos-guará afogados em canais de irrigação. Hoje, o José Fava Neto figura como réu na ação civil pública que discute mortandade sistemática da fauna. Canais revestidos com geomembrana lisa e suposta omissão de fiscalização do Estado da Bahia. A ação, ela pode, entre outras medidas, ela pede, na verdade, entre outras medidas, a suspensão de canais sem mecanismo de escape, instalação emergencial de rampas, monitoramento por equipes técnicas e responsabilização ambiental dos envolvidos. A pergunta é inevitável. Como alguém já envolvido em uma ação judicial ambiental dessa gravidade poderia, no mesmo contexto, buscar autorização para desmatar mais de 30 mil hectares e perfurar dezenas de poços no mesmo território ecológico pressionado?

0: E aí, o que que você acha? São muitos. Não são 30 hectares não, viu? 30 mil hectares. A diferença para um local, um município, como o município de Cocos. Aí o cara quer desmatar 30 mil hectares em uma região que precisa de conservação e perfurar 100 poços artesianos. Você sabe que com o passar do tempo... daqui a pouco. Com o passar do tempo, você vê que tem árvores nativas que estão morrendo. Você que mora em região que tem serras, tem morros, você vê que a barriguda está morrendo. Por quê? A água do lençol freático está baixando conforme a sucção, a extração dessa água. Se com alguns poços tubulares que a gente tem aqui na região, que são poços de 60, 70 metros, nós já notamos que tem árvores que não estão conseguindo suportar a seca, porque o nível do lençol baixou. Imagine aí você colocar 100 poços artesianos em uma propriedade, e lá não são poços artesianos de 60, 70, 100 metros, não. São poços de 100 a 250 metros de profundidade. Aqueles poços tubulares grandes de alta vazão, que vão sugar a água do subsolo, a água do lençol freático, perdão, para irrigar 30 mil hectares. E aí, dá para você? Pois é, está acontecendo isso lá em Cocos, aqui bem perto. 8h20, programa Jornal, primeira hora, seu café com notícias. Não podia deixar de trazer essa informação aqui, haja vista que envolve um município que é bastante atingido aqui pela nossa audiência. Cocos recebe aí o nosso sinal através do transmissor e também uma audiência muito grande através dos aplicativos. 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Pronto, e aí, como é que tá chegando o sinal? Como está chegando o sinal da rádio aí na sua casa? Tudo bem? Tô vendo um ouvinte aqui, disse que não tá conseguindo ouvir bem. E você que tá nos acompanhando, tá bem aí o sinal? Alô, Isabel de Mucambo. Como que está? Tudo bem? É um prazer ter você nos acompanhando. Abraço pra Luciene, lá no povoado de Água Ruim. Tá todo dia ouvindo o programa com a gente. Obrigado pela audiência. A Luciene que faz aí um monte de tapetes bonitos e vende barato. Luciene do povoado de Água Ruim. Bom dia, onde é o curso de operador de máquinas agrícola e malhada? Manda aí o telefone para mim, muito obrigado. Ó, procure a Secretaria de Agricultura do município, Agricultura e Meio Ambiente, eles que estão operando esse curso, viu? Pelo que me informaram. Operando não, estão apoiando. Pronto, sinal está ótimo aqui, disse a Darlene lá da Fazenda Guiás. Alô, seu Zé Antônio, nos ouvindo lá no povoado, onde é, no povoado de Barrinha. Pessoal, lembrando de Barrinha aqui, me mandaram um vídeo de um cão que estava com sintomas semelhantes de raiva e que faleceu lá no povoado de Barrinha. Inclusive, a gente vai até apurar essas informações para trazer aqui no programa, viu? Não sei se foi raiva ou se foi envenenamento, mas o cão ficou uns 2 dias com um comportamento estranho até faleceu, segundo o proprietário. A gente vai trazer essa informação. Quem está nos ouvindo no povoado de Braúna é a Jusilene. A Jusilene Souza, sempre nos acompanhando. Um beijão, Jusilene, obrigado pela audiência. O Luiz está nos acompanhando lá no Julião também. Abraço para todos, está mandando um abraço para todos. Deixa eu mandar um abraço para a Deils lá no povoado de Panela do Tapuio. Alô, Deilson. Aproveitar e abraçar com o Padre Flor também. Ô, com o Padre Flor. Dorinho do Tapuio. Gilmazão. Seu Hildebrando. Dona Regina. Pessoal sempre acompanhando o programa. 8h27. Daqui a pouco tem Tarciana Lopes e o programa Bom Dia Pontal. 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Vamos falar de combustível. O regime do Irã vai avaliar a possibilidade de enriquecer o urânio a 90% de pureza suficiente para construir uma ogiva nuclear, caso os Estados Unidos retomem os ataques na guerra, afirmou nesta terça-feira, dia 12, um porta-voz do parlamento iraniano. Uma das opções do Irã em caso de outro ataque poderia ser o enriquecimento de 90%. Vamos analisar isso no parlamento, afirmou Ebrahim Raziel em publicação na rede social. O urânio em 90% de pureza apresenta um nível considerado adequado para armas nucleares. O Irã possui cerca de 440 kg de urânio enriquecido a 60% e levaria apenas algumas semanas para elevar para esse patamar, segundo especialistas. Ambos os níveis de pureza estão acima dos permitidos pelo Tratado de Proliferação Nuclear, TNP, que é de 20%, o suficiente para fins civis. A fala de Rezaei ocorre em meio a um novo impasse nas negociações pelo fim da guerra no Oriente Médio. O presidente dos Estados Unidos, Donald Trump, rejeitou uma proposta iraniana que chamou de lixo e disse que o cessar-fogo com o Teherã está por um fio. Além disso, o Trump considera retomar os ataques contra o Irã, segundo a mídia norte-americana. Na segunda-feira, as negociações para o fim da guerra chegaram a um novo impasse, após o Irã voltar a defender a proposta que apresentou aos Estados Unidos no fim de semana. No domingo, Trump chamou de inaceitáveis as condições impostas pelo Irã. Mas, nesta manhã, Teherã voltou a defender a sua proposta e disse que não recuará. Qual será o destino do urânio enriquecido do Irã no pós-guerra? Meu irmão, é treta. E esse urânio do Irã não tinha sido destruído naquela bomba tão famosa, aquela tão famosa bomba que só os Estados Unidos conseguem jogar, que explodiu o bunker onde fazem esse tratamento. E agora esse urânio ainda está existindo para enriquecimento. Tô entendendo, não. É complicado. 8h30, na sequência vem Tassiana Lopes e o programa Bom Dia Pontal. A gente volta meio-dia trazendo mais notícias no programa Jornal da Pontal. Forte abraço e até lá.
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Já cheguei por aqui. No Bom Dia Pontal. 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Começando a nossa manhã, o nosso Bom Dia Pontal, dia lindo. A Deus toda a nossa gratidão por mais essa oportunidade de estarmos juntos, né? Aqui no nosso Bom Dia Pontal, levando alegria, informação e aquela dose de ânimo que você tá precisando neste dia, tá? Então aumenta o volume do rádio aí, vem comigo até o meio-dia, que o nosso Bom Dia Pontal só tá começando. Você que tá me ouvindo aí em casa, né, na sua casa, muito obrigada por me receber com muito carinho. Tô aí junto com você nesse dia para te acompanhar em tudo que você for fazer, tá bom? Você que tá me ouvindo aí no seu fone de ouvido, muito obrigada. Você que tá me ouvindo também no seu carro, no som do seu carro, obrigada aí pela carona, tá? Você que tá na internet também, acessando o nosso site pontalfm.com.br ou já baixou o nosso aplicativo Pontal FM, ouve o nosso programa onde quer que você esteja, gratidão também, viu? Obrigada por me deixar fazer parte aí da sua rotina, por escolher a 91.5 para estar aí junto com você durante todo o seu dia, tá bem? Vamos juntos e, claro, a gente começa o dia sempre agradecendo a Deus por mais essa oportunidade de estarmos juntos, né, meus amores? Porque começar o dia agradecendo ajuda, né, a gente a focar nas bênçãos em vez de ficar focado aí nos problemas, né, assim? 8h37.

0: maravilhosa de terça-feira, hoje 12 de maio do ano 2026. A lua no céu é minguante, estamos no outono brasileiro, signo do mês touro. 12 de maio, gente, é celebrado mundialmente como o Dia Internacional da Enfermagem e o Dia do Enfermeiro. A data, ela foi escolhida para ser o aniversário de nascimento de Florence, considerada a fundadora da enfermagem moderna. No Brasil, este dia também marca o início da Semana da Enfermagem, que ocorre até 20 de maio. E a função desses profissionais, minha gente, é essencial para garantir a recuperação e salvamento de vidas em perigo, seja nos hospitais ou demais instituições que necessitam aí da assistência contínua de cuidados médicos, tá? Então, o nosso bom dia muito especial, nosso abraço, nosso respeito aos profissionais da enfermagem, né? Os enfermeiros, técnicos e auxiliares de enfermagem, né, minha gente? Muito obrigada, né, por prestarem esse trabalho tão importante. Vocês são gigantes, viu? A nossa saúde, com certeza, sempre vai estar em boas mãos, né, com esses profissionais e com essa dedicação que vocês têm. Então, parabéns pelo dia de vocês! Cada profissional da enfermagem ouvindo o nosso Bom Dia Pontal. Um abraço todo especial, tá bom? Gente, além das celebrações da saúde, outras datas importantes ocorrem hoje ou estão associadas a esse dia. A exemplo do Dia Nacional de Conscientização e Enfrentamento da Fibromialgia. Essa data, ela é voltada para a visibilidade dessa condição de dor crônica no Brasil. Dia Internacional da Sanidade Vegetal, instituído pela ONU para destacar a importância de proteger as plantas para a segurança alimentar. Também, hoje, história do Dia das Mães. Embora o Dia das Mães ele seja celebrado no segundo domingo de maio, a primeira comemoração da data no Brasil, ela ocorreu especificamente em um 12 de maio, no ano de 1918. E esse é o nosso Bom Dia Pontal. Daqui a pouco tem a nossa mensagem positiva, ok? De hora em hora tem informações no Pontal Notícias, você muito bem informado. Muita música boa pra gente curtir aqui neste lindo dia. Tem você participando junto comigo aqui no nosso WhatsApp da Pontal, que tá liberado. Cadê você aqui? Já mandou pra cá aquele bom dia muito especial pra mim, mandou coraçõezinhos, ó. A Raimunda tá chegando aqui no nosso Bom Dia Pontal com um coraçãozinho. Ela diz assim, bom dia, aqui é a Raimunda de Barrinha. Seja bem-vinda, Raimunda, muito obrigada. Você me recebe todos os dias com muito carinho na tua casa. Como é bom estar aí junto com você. Já tô aqui, Tassi. A tia Lurdinha tá nos acompanhando também através do aplicativo Pontal FM lá em São Paulo. Tô aí acompanhando a tia Lurdinha também nas atividades do dia a dia. Um abraço também bem especial para Fátima. Alô, Fátima, aí em Julião, a amiga Fátima ligada também na nossa Pontal FM. Muitíssimo obrigada. E para começar super bem, já tem música boa pra gente curtir aqui no nosso Bom Dia Pontal, tá? E você, claro, vai se preparando aí para ouvir a nossa mensagem de hoje.
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0: Hoje não.
1: Tá na Pontal, tá legal. Henrique Juliano, última saudade. Curtimos também o Cristiano Araújo, Indiferença. Amores, na nossa manhã, bom dia Pontal. Agora destacando a nossa mensagem positiva, hein? Daqui a pouquinho tem pergunta do dia pra você participar, pra gente bater aquele papo bem legal aqui na nossa manhã, tá? Deixa eu mandar um beijo aqui pra... bom dia, linda. É Nini do Lucas, Coribe. Que Deus abençoe o seu dia. Amém, viu, Nini? Deus abençoe o seu dia também, minha amiga. E todos aí em Coribe, muito obrigada pela audiência. E ela mandou aqui, ó, uma foto das flores. Aí do seu jardim, do seu quintal, é, Nini? Abraço, minha querida. Obrigada, viu, por essa imagem linda aqui no nosso WhatsApp da Pontal. 8h47. Trazendo a nossa mensagem positiva, meus amores, toda história tem dois lados. O que geralmente acontece é que um lado sempre se expõe primeiro, enquanto o outro não é escutado ou não é procurado para ser escutado e prefere silenciar. Mas o que acontece é curioso, viu? Sabe de qual lado as pessoas geralmente ficam? Do lado que se expõe primeiro. Geralmente para se justificar, ignoram injustamente o outro lado da mesma história. Imagina quantas pessoas devem estar decepcionadas contigo, né? Com raiva ou com ódio de ti, por não saberem seu lado da história. Mas é aquilo, o justo não se justifica ou se defende. Ele silencia e espera pacientemente ser justificado e defendido pela verdade. Ele cala, confia na própria consciência, espera e dorme tranquilo diante de Deus, de si mesmo e das pessoas que lhe acusam injustamente, pois ele não se importa com o lado que as pessoas acreditam. Você também pode escutar os dois e acreditar no que mais te convém, ou no que te parece mais justo e certo. Ou você pode escutar um lado só e ficar com raiva do outro sem saber a verdade sobre ele. Portanto, a escolha é sua e é livre, tá? Mas a justiça e a verdade não se reduzem à sua escolha. Lembre-se sempre, toda história tem dois lados. Procure saber os dois com justiça. As pessoas costumam revelar o que lhes convém e esconder o que lhes compromete com justificativas. Maturidade é contar a história toda, viu? Sem pular a parte em que você também errou. Nunca tire conclusões sem ouvir os dois lados, principalmente quando for sobre caráter. Nunca avalie ou julgue uma pessoa pela boca do outro sem escutá-la. Porque você pode perder pessoas incríveis por causa da manipulação de um sujeito que não contou toda a verdade. Não permita que alguém te influencie a ter raiva, odiar ou se afastar de uma pessoa que nunca te fez nada, por conta de mal saber o lado dela. Se você não ouvir os dois lados, não seja injusto e incoerente. Não se envolva. O que te fará dormir bem à noite, diante de uma história de duas pessoas especiais para você, seja diante do que fala muito ou do que não se justifica, é o fato de saber que, para ser no mínimo justo e coerente, você deve escutar os dois lados antes de reagir, de julgar, de assumir um dos lados, de ficar com raiva ou até comprar uma briga. Ei! Não se precipite, você pode quebrar a cara. E isso não vai ser nada bom, hein? E você, hein, que tá ouvindo? Você costuma ouvir os dois lados antes de dar sua opinião? Pense nisso com carinho, tá? Mensagem aqui que a gente compartilha com você do Padre Dalmário. Faltando 9 para as 9, e que você nunca se esqueça que tudo passa e vai ficar tudo bem.

0: muito legal. Som do Jason Mraz aqui no Som da Pontal, meus amores. Bom dia, Pontal, por aqui. Deixa eu abraçar carinhosamente a Elivânia, que chega no nosso WhatsApp da Pontal. Desde 4h30 da manhã, a sintonia 91.5 lá no Som da Elivânia, minha gente. A Elivânia, a Heloísa Raquel, o Enzo Jonathan, o Eugênio e os vizinhos da Elivânia ligados com a gente nesta terça-feira maravilhosa. Quem também está ouvindo o nosso Bom Dia Pontal é a Darlene lá do Aguiás, né, Darlene? Ela disse assim: adorei a mensagem, Tassiana. E é verdade, tem gente assim mesmo que só faz o inferno, sai fora. E eu conheço gente desse tipo que não quer ver a pessoa feliz. Eita, é verdade, tem muita gente assim, né, Darlene? Um abraço pra você, e ela tá mandando um abraço pra toda a família em Mocambo do Meio. Valeu, garota, um abraço pra você. Faltando 4 minutos pras 9 da manhã, e aqui é hora de conferir as previsões astrais.
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0: Muito bem, as primeiras previsões no ar.
1: Confira as previsões para Áries, Touro e Gêmeos.
0: Arianos, arianas, bom dia, bom dia. Vamos conferir as previsões astrais para esta terça-feira. O Sol sorri para a Lua e irradia ótimas energias logo no início do dia, garantindo uma manhã propícia para você tirar a barriga da miséria. Os seus instintos vão estar acesos e você tem tudo para faturar, ainda mais se explorar seu tino comercial. O convívio com os parentes também vai estar favorecido. Você pode contar com o pessoal de casa para o que precisar. Os familiares vão dar apoio, bons conselhos e ajudarão a vencer tretas. Os contatinhos vão fervilhar, tá bom, Áries? Cor do dia, lilás, 52, 43 e 7, são esses os números da sorte. Agora você do signo de Touro, acompanhe comigo as previsões astrais para este dia. Seu lado sociável, descontraído e bom de papo vai ficar de plantão já a partir do início do dia. E você vai estar no centro das atenções. Contatos e conversas vão fluir com facilidade e suas ideias e opiniões serão mais ouvidas e respeitadas. Já em matéria de dinheiro, a recomendação é ligar o radar. Procure ter mais disciplina ao administrar o que ganha e gasta. E conte até 100 para não ceder às tentações de consumo. Já à noite, a timidez pode atrapalhar a paquera, viu, Touro? Bege é a cor do dia, 35, 53 e 32 são os números da sorte. Bom dia para você do signo de Gêmeos. Geminianos e geminianas, os astros vão mandar vibes estimulantes para os seus interesses profissionais e os caminhos estarão abertos para realizar suas ambições. Você tem mais a que valorizar e exibir suas competências. Só não deixe problemas amorosos tirarem seu foco. Júpiter vai seguir no setor do dinheiro e garante que o período da manhã será propício para encher o bolso. A sorte vai acompanhar o seu signo nas questões aí que envolvem dinheiro e a chance, inclusive, de negociar um aumento salarial. Contrariedades podem rolar logo cedo e será preciso ter mais jogo de cintura com o mozão. Dourado é a cor do dia, 39, 48 e 50 são os números da sorte. E daqui a pouco tem mais previsões astrais aqui na nossa manhã. Para você dos signos de Câncer, Leão e também Virgem, tá? 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Vamos trazer o intervalo, volto já. Daqui a pouco tem a pergunta do dia, viu? 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
2: Pontal Notícias, vamos conferindo informações na nossa manhã, a primeira edição no ar. Lei institui Dia Nacional em memória das vítimas da Covid-19. Norma foi sancionada nesta segunda-feira 11 pelo presidente Lula. Daniela Longuinho traz a reportagem completa.
3: O presidente Lula sancionou nesta segunda-feira a lei que institui o Dia Nacional em memória das vítimas da Covid-19. A pandemia do novo coronavírus foi a maior crise sanitária da história recente do país. Foram mais de 700 mil mortes, milhares de pacientes com sintomas persistentes, vítimas indiretas como crianças e jovens órfãos, além de colapso hospitalar em diferentes ondas registradas entre 2020 e 2023. Durante cerimônia no Palácio do Planalto, o ministro da Saúde, Alexandre Padilha, destacou que a memória das vítimas é fundamental para que episódios dessa gravidade não voltem a acontecer no país.
4: Qual que é a importância da sanção de um dia da memória para lembrarmos das vítimas da Covid? Primeiro, é que esse tema nunca mais seja esquecido pela sociedade brasileira. Na saúde, a gente fala que a memória tem dois papéis fundamentais. Primeiro, acolher o sofrimento,

0: apoiar, mas sobretudo o papel da memória é para que a sociedade como um todo nunca mais permita que se repita o que aconteceu.
1: A data escolhida, 12 de março, é em homenagem à primeira vítima da pandemia no Brasil, a diarista Rosana Urbano, de 57 anos, que faleceu no Hospital Municipal de Tatuapé, na Zona Leste de São Paulo, em 2020. O autor do projeto, deputado Pedro Uczai, do PT de Santa Catarina, relembra como o vírus foi fatal para a família de Rosana e de muitos brasileiros.
2: 3 dias depois, presidente, a mãe morreu. Em seguida, o Emerson, o pai, morreu. E em seguida, vítima da Covid, morreu o Júlio, irmão da Rosana. E a outra irmã, Rosemary, também morreu. Portanto, assim nasceu a experiência da morte nesse país da Covid-19.
1: O presidente Lula fez duras críticas à gestão Bolsonaro na condução da pandemia. Avaliou que o esperado naquela época era a instalação de um comitê de especialistas para a condução da crise sanitária. Mas o que se viu, segundo Lula, foi a propagação de desinformação pelo Estado.
3: Ele colocou 3 ministros da saúde, que apenas o primeiro parecia que entendia um pouquinho de saúde. Um outro era vendedor de remédio e o outro era um general que a impressão que dava é que não sabia absolutamente nada. Mas o mais grave é que teve médico, gente com mandato de deputado, gente conhecida na sociedade, que fazia questão de fazer com que a ignorância fosse perpassada através do meio de comunicação.
1: Lula destacou também as notícias falsas em relação à vacina contra o novo coronavírus, que se consolidou como a principal aliada no controle da pandemia.
3: O que nós temos que fazer, gente, é fazer com que as pessoas saibam quem foram os responsáveis que fortaleceram a ignorância do presidente no trato de uma pandemia como essa. Nós temos que dizer alto e bom, a quantidade de médico que receitava cloroquina, quantidade de gente do país que dizia que vacina fazia as pessoas virarem gay, que vacina fazia as pessoas virarem jacaré, que vacina fazia tudo de mal para as crianças.
1: A partir desta semana, o Ministério da Saúde vai promover uma exposição itinerante em várias capitais do país para relembrar a pandemia de Covid-19. Entre junho e julho, terá início uma nova exposição permanente sobre o período no Centro Cultural do Ministério da Saúde, no Rio de Janeiro. Da Rádio Nacional em Brasília, Daniela Longuinho.
4: Obrigada, Daniela, pelas informações.
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4: 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Próxima edição do Pontal Notícias é a partir das 10 horas da manhã, meus amores. Vamos juntos com muita alegria. Na manhã mais animada do seu rádio, na mais ouvida. 91.5 Pontal FM, tá na Pontal? Tá legal? 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Tá aí na correria, ele mandou aqui um áudio, ó.
7: Bom dia, Cássio.
4: Bom dia.
7: Tudo bem?
4: Tudo jóia, Ademar?
7: Por aqui está... Só luta na correria.
4: É a vida, né, meu amigo?
7: Manda pra nós aí, tá sendo uma música de Cristiano Neto. Melhor, viu?
4: A melhor? Pronto.
7: Manda uma moda boa pra nós aí. Tudo de bom e fica com Deus. Feliz pra todos que estiver ouvindo.
4: Muito bom, obrigada, Ademar, pelo carinho, pela amizade, tá? Um abraço pra você, a sua esposa e toda a família aí em Ramalho, Ademar. 9:16 aqui no nosso Bom Dia Pontal. Deixa eu mandar mais beijo aqui pra quem tá nos ouvindo nesta manhã maravilhosa. Bom dia, Tássia, aqui em casa, minha mãe já acorda ouvindo você. Onde que é, gente? Fala aqui, fala o nome de vocês, fala o nome da mamãe aí, de onde você tá ouvindo também, o bairro, cidade, enfim. É, pra ficar bonitinho aqui o alô que a gente, né, manda pra você no nosso Bom Dia Pontal. Beijão também pro Rosenildo.

lá no Pajeú, pra dona Neuza lá nas Baraúnas e família, pro amigo Andrezinho Bonitinho Carinhanha e os ouvintes da Pontal. Valeu, obrigada, Rosenildo, abração pra você, meu querido, e sua família, viu? Maria Lúcia de Barrinha também tá ligadinha aqui na nossa manhã, um abraço, viu, Maria Lúcia? 9h17 agora, antes de trazer música, vou tocar já o som do Cristiano Neves, viu, Aldemar? E daqui a pouquinho tem as previsões astrais para você dos signos de Câncer, Leão e Virgem. E vamos já para a nossa pergunta do dia. Gente, neste dia do enfermeiro, da enfermagem, eu quero saber o seguinte. Qual profissional da enfermagem marcou sua vida ou cuidou de você com tanto carinho que você nunca esqueceu? Hã? Bora fazer essa corrente de gratidão aqui no nosso Bom Dia Pontal hoje? Então fala aqui pra nós, né? Qual foi o profissional que cuidou de você e que merece, assim, aquele obrigada grandão, gigante hoje? Manda aqui pra nós no nosso WhatsApp da Pontal, tá bom? Fique à vontade pra participar. 3485-2041, nosso WhatsApp da Pontal, liberado, tá? Interaja aqui, respondendo a nossa pergunta do dia. Se aí tem alguma história que marcou aí na

0: Ambiental tá legal, o sucesso do Cristiano Neves, Carta no Quintal, aqui no nosso Bom Dia Pontal, hora de conferir previsões astrais.
1: Confira as previsões para Câncer, Leão e Virgem.
0: Bom dia para você do signo de Câncer. Atenção, a astrologia de hoje, 12 de maio, diz que Júpiter vai seguir todo poderoso em seu signo e vai sorrir para a Lua ao raiar do dia, enviando ótimas vibes para a sua saúde. Mudanças em sua rotina, ainda que pequenas, podem trazer enormes benefícios para o seu bem-estar. Se você tem objetivos claros em mente, vai com força, foco e fé. Seus interesses vão ganhar impulso nas primeiras horas da manhã e você tem tudo para chegar aonde quer. Também pode receber apoio importante e incrementar seus ganhos. Chateações e tretas podem rolar logo cedo e convém ter muita calma nessa hora para não se desentender com um crush ou mozão. Cinza é a cor do dia, 9, 18 e 45 são números da sorte. Oiê, bom dia para você do signo de Leão. Vibes transformadoras vão marcar presença, mas tudo indica que podem ser positivas. É o momento de valorizar o que realmente vale a pena na sua vida e se afastar do que não contribui com seu progresso nem com seu bem-estar. Seu jeito tende a ficar mais exigente e a amizade superficial devem perder espaço e importância. Mas em compensação, você vai querer aprofundar o relacionamento com pessoas leais e que fazem diferença em seu mundo. Os astros alertam que conflitos e tretas podem rolar no período da manhã e Vênus avisa que não convém misturar amor com amizade. Violeta é a cor do dia, 23, 13 e 58 são os números da sorte. Falando agora com você do signo de Virgem. O Sol abre amanhã em sintonia com a Lua e promete mudanças positivas que devem favorecer até sua qualidade de vida. Não tenha receio de investir em coisas inovadoras, experimentar outros sabores, cardápios e dietas. Os assuntos de trabalho e também de dinheiro estarão estimulados logo pela manhã e a chance de firmar contrato vantajoso. Mesmo assim, convém abrir o olho porque rivais e concorrentes podem colocar as manguinhas de fora. O dia começa super bem com Love, só que perrengues vão rondar e podem exigir conversas mais duras. Verde é a cor do dia, 24, 4 e 6 são esses os números da sorte. Daqui a pouco tem mais previsões astrais para você do signo de Libra, Escorpião e também Sagitário. E aí, já tá participando aqui da pergunta do dia? Já mandou para cá? Hoje é dia do enfermeiro, da enfermagem, minha gente. Então, nós queremos saber de você o seguinte, né? Quem já teve aí no hospital, né? Sabe que esses profissionais, eles são verdadeiros anjos, né, gente? E eu quero saber aqui, qual enfermeiro ou enfermeira que marcou aí a sua vida, te tratou com carinho e você não esquece jamais, hã? Já deixa aquele abraço aqui pra ele também, pra ela, tá? Fique à vontade pra participar aqui com a gente no nosso Bom Dia Pontal. Tá na Pontal? Tá legal! Deixa eu mandar um abração pra quem tá nos ouvindo lá no Pouso Alto. É, um abraço pra Beatriz e o Eliseu, lá no Posto Alto, Vanoélia. Abraço muito especial, Vanoélia, pra você, Beatriz, pessoal aí no Posto Alto. Obrigada pela audiência de vocês aí, tá bom? 9h25 agora, aumenta o volume do rádio, chegando mais sucesso.
2: E tá gelada?

0: no Apontal Tá Legal. Lamba Saia e o Eduardinho dos Teclados, Vigarista. Gustavo Lima com o Luiz Fonsi, Vagabundo. Hora de trazer intervalo, já eu volto com mais previsões astrológicas. Nosso ouvinte aqui mandando mensagem no nosso WhatsApp, participando, respondendo pergunta do dia. Bacana demais. Já eu volto falando com vocês também, viu? Pontal FM, hora certa, 9h32. Bom dia.
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0: Nota de falecimento. É com profundo pesar que anunciamos o falecimento de Amélia Silva Santos, popularmente conhecida como Amélia Preta e Amélia de Meru, ocorrido ontem na cidade de Belo Horizonte. O corpo será velado em sua residência, na rua Francisco Muniz. Os familiares convidam parentes e amigos para o sepultamento, que ocorrerá hoje, às 17 horas, saindo de sua residência em direção ao cemitério Senhora Santana. Neste momento de dor, a família agradece a todos pelas mensagens de apoio e solidariedade. Comunicamos com pesar o falecimento de Amélia Silva Santos, popularmente conhecida como Amélia Preta e Amélia de Meru.
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Meus amores, de volta na nossa manhã. Esse é o Bom Dia Pontal. Você que tá aí nos ouvindo, tá participando. Como é bom ter a sua companhia aqui. Saber que você tá aí do outro lado fazendo, né, as suas coisinhas do dia a dia, trabalhando e com o radinho ligado, ouvindo aqui o nosso programa e participando também. 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

0: 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Portanto, Super Pomada 9 Mistura para aliviar todas essas dores. 9h43 no nosso Bom Dia Pontal, hora de conferir as previsões astrais e a terceira parte.
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0: Bom dia para você dos signos de Libra, librianos e librianas. Hoje, o dia será de muito trabalho, mas também de recompensas. Os seus esforços serão valorizados pela chefia e os frutos da sua dedicação devem repercutir diretamente em sua conta bancária. Sol e Júpiter prometem mais sucesso e prosperidade. E hoje convém ir com mais calma e pensar bastante antes de fazer mudanças em seus hábitos ou na aparência. Evite dietas restritivas e deixe para repaginar o visual em outro momento. Não convém apostar todas as fichas em quem está presente no coração, mas longe dos olhos. A noite ela será ideal para você estar se acertando com seu love. 36, 27 e 57 são números da sorte. Azul é a cor do dia. Falando agora com você do signo de Escorpião. É o seu signo, então atenção. Um dos signos mais privilegiados nesta terça é o seu. E o dia já vai começar maravilhando em vários assuntos. Seus dons e talentos vão estar tinindo no serviço e não faltará inspiração para transformar ideias simples em projetos promissores. O dinheiro vai vir com mais facilidade hoje, só que a vontade de gastar pode falar mais alto do que o prejuízo na parte da manhã e há risco de se meter em dívidas. Pense mais no amanhã e fique longe de ofertas tentadoras, tá bom? O dia vai raiar perfeito nos assuntos do coração e um lance recente ele tem tudo para ficar mais sério. Branco é a cor do dia, 15, 51 e 33 são os números da sorte. Bom dia para você do signo de Sagitário. É o seu signo, atenção Sagitário. O sol troca likes com a lua ao raiar do dia e turbina sua vitalidade. Hoje não vai faltar disposição física e mental para pegar firme em seus interesses e sua dedicação deve trazer resultados excelentes. O lado financeiro também fica bem servido pelas energias de Júpiter e você deve sair no lucro em negociações. Mas convém ter mais jogo de cintura nos contatos pessoais para não provocar aquele climão, ainda mais com os parentes, tá? Desafios vão rondar o romance pela manhã, já a noite será perfeita. Preto é a cor do dia, 36, 9, 27 são os números da sorte. Daqui a pouco tem mais previsões astrais e é para os últimos nativos, tá? Você de Capricórnio, Aquário e também Peixes.

0: Tá na Pontal, tá legal. Zeneta e Cristiano, deu moral. Mari Fernandes, meu tchau é uma vez só. Agora é hora de conferir previsões aos últimos nativos.
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0: Muito bem, bom dia para você do signo de Capricórnio. Atenção, Capricórnio. Hoje, o dia começa com excelentes promessas e você vai contar com todo incentivo para lacrar e lucrar. A sorte, ela vai soprar forte em sua direção e tudo deve fluir do jeitinho que você espera no trabalho e também no lado financeiro. A recomendação é pegar mais leve e reforçar os cuidados com o corpo, principalmente no período da manhã. Extravagâncias podem ser mais prejudiciais e não convém acreditar em tudo que você vê na internet. Busque aí informações confiáveis e evite ser cobaia. Júpiter espalha ótimas energias e vai mandar proteção extra para o romance. 2, 16 e 52 são números da sorte. Azul Royal é a cor do dia. Bom dia para você do signo de Aquário. O horóscopo do dia diz que Lua e Júpiter vão abrir o dia em plena sintonia e revelam que o período da manhã será sortudo e perfeito para você estar enchendo o cofrinho. Aproveite para correr atrás dos seus interesses e dê o seu melhor no serviço. Sua força de trabalho vai garantir mais dinheiro no bolso. O sol ilumina o seu lar e manda vibes generosas para o convívio com os parentes nesta terça. Tudo indica que você vai se entrosar numa ótima com as pessoas queridas. Vai com calma na alma e seja mais paciente, ok? O romance também vai ter mais harmonia. 24, 23 e 40 são números da sorte. Verde esmeralda é a cor do dia. Oi para você do signo de Peixes. Além de sorrir para o Sol e Júpiter, a Lua fica ao seu lado até o início da noite e anuncia um período todo trabalhado na sorte. Os contatos em geral devem fluir, que é uma maravilha. E suas qualidades vão brilhar, impulsionando seu progresso profissional e financeiro. Na parte da manhã, o conselho é cuidar com carinho do seu organismo e dar mais atenção às vias respiratórias e urinárias. Se pensa em começar um tratamento de beleza, talvez seja melhor adiar para outro momento, viu? Os astros mandam vibes poderosas para os contatinhos e garantem que suas investidas serão certeiras. Cor do dia azul marinho. 42, 44 e 15 são os números da sorte.
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0: Muito bem, meus amores, o nosso Bom Dia Pontal ao vivaço. Amanhã tem mais previsões astrais, tá? E aqui na nossa manhã, deixa eu já mandar aquele alôzão todo especial, nosso querido ouvinte que participa aqui, enviando sua mensagem de áudio, mensagem de texto, desde as 8h30 da manhã, ó.
2: Bom dia, Tassiana.
0: Bom dia.
2: Aqui é a Ieda da Grovila.
0: Oi, Ieda.
2: 16.
0: Ah, bem-vinda.
2: Eu queria que você passasse um louvor. De Irmão Lázaro. Se você... Pode ser qualquer um louvor de Irmão Lázaro. Se você não tiver louvor de Irmão Lázaro, pode ser qualquer um louvor.
0: Tá bom.
2: Eu quero oferecer para minha irmã Aida do Angico de Cima. Oferecer para minha irmã Ione da Grovila 16. E para minha irmã em Cristo, Joana. Ela mora aqui na 16 também. Tenha um bom dia. Tá na Pontal, tá legal. Você sabe que você é uma pessoa muito legal.
0: Obrigada.
2: Uma pessoa maravilhosa.
0: Hoje.
2: Você é maravilhosa. Você atende as pessoas com o maior carinho. Você é maravilhosa. Tenha um bom dia.
0: Oi, Eda. Obrigada, minha amiga, viu? Pelo carinho, pelas palavras. Quanta gentileza. Daqui a pouco, então, eu não tenho o Irmão Lázaro aqui na minha programação, mas eu procurei aqui um outro louvor muito lindo, que eu vou tocar inclusive agora, ó, o Anderson Freire, e essa canção linda, esse louvor lindo para todos vocês, Acalma o Meu Coração. Tá na Pontal? Tá legal.

0: canção, lindo louvor, o Anderson Freire, Acalma o Meu Coração. Para você que estava precisando ouvir um louvor, né, para edificar o seu dia, espero que esse louvor tenha chegado até o seu coração e animado aí o seu dia, tá bom? Vou trazer intervalo agora, volto já destacando a segunda edição do Pontal Notícias, você bem informado, e batendo aquele papo bem legal com você no Bom Dia Pontal, você que também está respondendo nossa pergunta do dia, está chegando agora no nosso Bom Dia Pontal, não ouviu qual é a pergunta do dia. Gente, hoje é o dia do enfermeiro, dia da enfermagem, né? E a gente sabe, quem já esteve no hospital, sabe que esses profissionais, eles são os verdadeiros anjos. E eu quero saber de você, qual enfermeiro ou enfermeira que marcou aí a sua vida, aquele, né, aquela que tratou você com muito carinho, que você não esquece, que você é grato. Fala comigo aqui no nosso WhatsApp Pontal. Pontal FM, 10 horas, eu volto já.
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2: Pontal Notícias, vamos conferindo informações, mais uma edição no ar. Procuradoria-Geral da República pede condenação de Eduardo Bolsonaro pelo crime de coação. Ex-deputado usou redes sociais para pressionar ministros do STF. Gabriel Correia traz a reportagem completa.
8: A Procuradoria-Geral da República pediu a condenação do ex-deputado federal Eduardo Bolsonaro pelo crime de coação. O pedido feito ao Supremo Tribunal Federal faz parte das alegações finais do Procurador-Geral Paulo Gonet. A Procuradoria acusa Eduardo Bolsonaro

0: Parou de postar nas redes sociais e concedeu entrevistas à imprensa para articular e ameaçar a imposição de sanções internacionais graves contra o Brasil, como a suspensão de vistos de 8 ministros do STF, além da aplicação da lei Magnitsky contra o ministro Alexandre de Moraes. O objetivo do ex-deputado seria interferir tanto no julgamento da trama golpista que condenou o ex-presidente Jair Bolsonaro, quanto na denúncia pendente contra o empresário Paulo Figueiredo, que hoje está nos Estados Unidos. A acusação detalha que Eduardo queria garantir a impunidade ao pai, forçando o judiciário a voltar atrás em decisões ou dando uma anistia ampla, geral e restrita ao ex-presidente sob a ameaça de represálias internacionais. O procurador-geral cita que Eduardo Bolsonaro chegou a chamar as tarifas comerciais de 50% impostas pelos Estados Unidos ao Brasil com o nome de tarifa Moraes, para constranger diretamente o relator dos processos. Segundo a acusação, as ameaças foram concretizadas e trouxeram prejuízos para diversos setores produtivos brasileiros, afetando com isso os trabalhadores dessas cadeias econômicas. Desde o ano passado, Eduardo está foragido nos Estados Unidos. Ele já perdeu o mandato de parlamentar por faltar às sessões da Câmara e esse ano a Polícia Federal abriu um processo disciplinar contra ele devido a faltas injustificadas no seu cargo de escrivão, uma vez que ele não é mais deputado e deveria ter voltado. No processo no STF, Eduardo Bolsonaro não apresentou advogado e foi defendido pela Defensoria Pública da União, que alega que as declarações do ex-deputado estão protegidas pela imunidade parlamentar. A PGR, entretanto, rebateu esse argumento, afirmando que não há nexo causal entre as ameaças e o exercício do mandato, além de terem sido proferidas fora do ambiente legislativo. Da Rádio Nacional em São Luís, Gabriel Correa.
1: Obrigada, Gabriel, pelas informações.
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1: Na Pontal, 10 horas 12 minutos, próxima edição do Pontal Notícias é a partir das 11 horas da manhã. E aqui vamos seguindo, alegres e contentes. É uma felicidade saber que você está aí do outro lado do rádio nos ouvindo.
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1: Lindo dia para você, para mim também.
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1: Tá na Pontal, tá legal. 10 horas 12 minutos, no nosso Bom Dia Pontal, terça-feira, 12 de maio do ano 2026. E agora eu quero falar com você que tá aí deixando de cuidar da sua saúde. Não faça isso, tá? Não faça isso. Eu sei que a correria do dia a dia, muitas vezes, acaba fazendo com que a gente deixa a nossa saúde de lado, mas a gente não pode, gente, porque saúde é prioridade, não pode ser segundo plano, tá bom? E eu quero lembrar você hoje que cuidar de si mesmo não é luxo, é necessidade. Portanto, não espere você sentir uma dor ou ter um sintoma mais grave para estar indo ao médico, tá bom? A prevenção, ela é a nossa maior aliada. 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Portanto, não espere mais, tá bom? A sua saúde tem que estar sempre em primeiro lugar, tá bom? 10 horas 14 minutos, Bom Dia Pontal, até o meio-dia. A sua participação por aqui também, 3485-2041. Vou começar a atender sua participação, bater aquele papo com você que manda também resposta na nossa pergunta do dia. 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Elton e Elza agradecem a sua preferência.
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1: Sempre com muita alegria, conduzindo o nosso Bom Dia Pontal por aqui. Você daí do outro lado, participando também com a mesma alegria. Vamos conferindo no áudio.
5: Bom dia, tá?
1: Bom
5: aqui
1: dia.
5: Aqui é Dolores do Julião.
1: Oi, Dolores.
5: Gostaria de oferecer uma música com o Amado Batista, aquela que fala mãe, ofereço para todos, a minha prima Marileide, para minha filha Marinalva e para todos que gostaram da música. E para você, tá?
1: Obrigada. Um abraço. Eu não vou ter essa música aqui, Dolores. Vou ficar te devendo.
6: Bom dia, minha gatinha.
1: Bom dia, gatona.
6: Bom dia. Também hoje amanheci com a mão no rádio pra ouvir tua voz.
1: Oh,
6: bom
1: beleza.
6: Dia. Um alô pra nós daqui do Ramalho, viu?
1: Ótimo.
6: Aí, você me fala que é que foi o brinde, que tocou pra Alzira aí. Me fala que dia que pode pegar, viu? Alzira do Ramalho, tá na Pontal, tá legal. E tudo de bom pra você, minha gata. Que seja um dia abençoado. Um
1: Amém.
6: Dia que Deus toma conta de toda a nossa luta, viu? Então, depois, na hora que você tiver tempo aí, se der pra você, passa a música de Guilherme Silva pra nós, viu? Alzira do Ramalho, tá na Pontal, tá legal.
1: Pronto, maravilha. Alzira, eu vou ver aqui qual foi o brinde que você ganhou, né? Ontem. Vou pedir aqui pra Ingrid me auxiliar. Ingrid, veja pra nós, meu amor, qual foi o prêmio, o presente da Alzira de Ramalho, o final do telefone 8994. A gente vai estar conferindo pra gente, tá bom? E já eu falo contigo, tá, Alzira? Um abraço, muito obrigada por estar aí sintonizada todos os dias em Ramalho, ouvindo o Bom Dia Pontal e, melhor ainda, participando com a gente. Isso é muito bom, importante. Vamos conferir mais um áudio por aqui no nosso WhatsApp da Pontal. É, solta o áudio, vai lá.
7: Bom dia, Tarciana.
1: Bom dia.
7: É, quero que você passe a música de Marília Mendonça pra mim, qualquer uma. Ficar na Pontal, tá legal. Sueli.
1: Sueli, um abraço pra você. Ô, Alzira, Alzira de Ramalho, final do telefone 8994, você ganhou o prêmio, o presentão aí, do Nove Mistura, do nosso amigo Ronaldo Santos Terapeuta, R$100, viu, Alzira? Vem buscar seus R$100, Alzira. Né? São 3 dias, tá? Então, até amanhã, quarta-feira, você pode estar vindo aqui na Rádio Pontal FM, tá buscando o seu presentão. Tá bom, Alzira? Abraço. Mais participações aqui no nosso WhatsApp da Pontal, no áudio.
8: Oi, Tassiano Lopes.
1: Oi.
8: Bom dia, Tassiano Lopes.
1: Bom
8: Gostei
1: dia.
8: Da mensagem, Tassiano Lopes.
1: Você
8: verdade.
1: Gostou?
8: A maravilha. Gente tem de ouvir dois lados, porque tem pessoas, antes de saber do caos do outro, da outra pessoa, já vai logo diretamente, já vai logo caçando confusão, já vai logo julgando as pessoas, sem as pessoas se enteram, que as pessoas nem devem naquele caos, as pessoas já estão levantando falso, julgando as pessoas. E vou te falar, um falso levantado sem a pessoa dever faz clamor no coração. Que
1: verdade,
8: mensagem linda, Tassi. Gostei dessa mensagem.
1: Oh, que maravilha. Obrigada, viu, meu amor? Comentando aqui a nossa mensagem de hoje. Falou muito bem. É, e é isso, a gente tem que ouvir os dois lados antes de estar julgando, né? 10:20, o Bom Dia Pontal. Abraçando carinhosamente os nossos queridos ouvintes que estão participando. Solta áudio aí.
9: Oi, Tassi, bom dia.
1: Bom dia.
9: Como é que você está?
1: Ah, eu
9: tudo
1: tô
9: bem
1: ótimo,
9: com você aí?
1: Bem demais.
9: Comigo tô bem, graças a Deus. Quem tá falando aqui é Santa.
1: Ô, bom Santa, dia pra você, bem-vinda.
9: Oi, Tassi. Quero te pedir uma música aí. Eu ofereço pra meus filhos, meu esposo e pra todos vocês aí. Com Eduardo Costa. Qualquer uma, viu? Fique com Deus. Um abraço, um cheiro, tudo de bom. Que Deus abençoe você, seu dia, sua saúde, seu trabalho. Que Deus Nosso Senhor proteja todos vocês aí. Tenha um ótimo dia.
1: Amém. Você também tenha um dia abençoado, viu, minha amiga? Obrigada. Mais participações aqui no áudio, solta a voz.
10: Bom dia, Tassi.
1: Dia.
10: Aqui é Valdina, na Fazenda do Norte. Hoje estou aniversariando, estou ficando mais velha.
1: Ai, que bom!
10: Quero você, Rodos, parabéns.
1: Bom, tá aniversariando, né? Mais um ano.
10: Feliz aniversário, minha filha. Valdina, felicidade especialmente para mim, que é aniversário de hoje. E toda a minha família. Viu, Tassi? Tá na Pantal, tá legal.
1: Valdivina, da Fazenda Lagoa do Norte, um abraço, minha amiga, e ó, felicidades, aproveite muito aí o seu dia, celebre esse dia com muita gratidão no coração, viu, Valdivina? A todos os aniversariantes do dia também, receba aqui os nossos, as nossas felicitações, parabéns, vida longa! 10 horas 22 minutos, bom dia Pontal. Tassi, manda um abraço para a comadre Isabel na barragem e todos da Pingueira, Agrovila 23 e também Barrinha. Ok, Raimunda, Raimunda de Barrinha que tá mandando esse alôzão para todos vocês aí, viu? Bom dia, Tassi, tudo bem? Eu sou Marilene, eu falo aqui de Altair, São Paulo. E manda um abraço para minha mãe Nega, o meu pai Fubá e todos os irmãos do Julião. Tô com muitas saudades de todos. Ô, oh, Marilene, um abraço pra você, tá nos ouvindo no aplicativo da Pontal FM, matando um pouquinho a saudade, ouvindo a nossa rádio e mandando aquele alôzão pra sua família lá em Julião. Mais participações por aqui no nosso WhatsApp da Pontal, 3485-2041. Tá tudo bem? Tudo ótimo. Aqui é o Joaquim, neto do Joaquim Cunha. Eu moro em Sorocaba, sempre ouvindo a Pontal FM online. E gostaria de aproveitar esse momento e mandar um beijão para minha tia Didi no Alto da Colina. Muita saudade dela. A minha mãe Valdinha no Marrequeiro e toda a família. Minha avó Elisantina. E gostaria de pedir música que minha avó ama muito, do Zezé de Camargo e Luciano, Flores em Vida. Beijão, Tassi. Ô, Joaquim, Joaquim neto do Joaquim Cunha, tá lá em Sorocaba e tá online ouvindo a nossa programação. Acessou o nosso site, pontalfm.com.br. Que bacana, obrigada, viu, meu amor? A todos que estão online ouvindo a nossa programação no aplicativo da Pontal, no site da Pontal, toda a nossa gratidão. Bom.

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5: Nota de falecimento. É com profundo pesar que anunciamos o falecimento de Amélia Silva Santos, popularmente conhecida como Amélia Preta e Amélia de Meru, ocorrido ontem na cidade de Belo Horizonte. O corpo será velado em sua residência, na rua Francisco Muniz. Os familiares convidam parentes e amigos para o sepultamento que acontecerá hoje, às 17 horas, saindo de sua residência em direção ao cemitério Senhora Santana. Neste momento de dor, a família agradece a todos pelas mensagens de apoio e solidariedade. Comunicamos com pesar o falecimento de Amélia Silva Santos, popularmente conhecida como Amélia Preta e Amélia de Meru.
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0: Este dia lindo, meus amores. 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
0: Com certeza, muita alegria no seu dia, na sua vida, aqui pela 91.5. Seguimos com participação do nosso ouvinte, respondendo a nossa pergunta do dia também hoje, gente. Hoje dia da enfermagem, né? Enfermeiro, enfermeira, aos técnicos de enfermagem, os auxiliares, enfim, um abraço muito especial, parabéns pelo dia, né? E quem já esteve no hospital, sabe que esses profissionais, eles são essenciais, minha gente. E eu quero saber, qual enfermeiro ou enfermeira que marcou aí a sua vida, aquele ou aquela que te tratou assim com muito carinho, que você não esquece nunca, hein? Conta pra mim aqui no nosso WhatsApp da Pontal.
2: Bom dia, Tassiana. Bom dia, Tassiana. Aqui é Corrinha.
0: Oi, Corrinha.
2: Tassiana, sobre a pergunta do... A melhor pessoa pra cuidar, a melhor agente de saúde que eu já encontrei na vida, que cuidou de mim, que sabia pra tirar meu sangue, que cuidava, que ninguém não dava conta, e ele chegava e tirava meu sangue na hora, assim, que já ia no lugar certinho. É uma pessoa que chamava Donizete, ele trabalhava no postinho de saúde de Coribe. Ele chamava Donizete, que hoje é chamado Doni, Doni de Coribe. Hoje ele mora em Goiânia, mas ele chamava Donizete, trabalhava no postinho junto com Ivete, com Lúcia. Era um coletor, ele colhia sangue, trabalhava no postinho. Pense num agente de saúde bom, bem paciente, educado, que nunca existiu nem vai existir um igual aquele, nunca. Uma pessoa maravilhosa, que nunca esqueci dele e nem vou esquecer. Gostei dele e amava ele, gosto dele até hoje. Uma pessoa maravilhosa, foi embora, mas lembro dele até hoje. Então, bom dia.
0: Um bom dia também, viu, Corrinha? Um abraço pra você, todo mundo aí em Coribe, ouvindo Bom Dia Pontal. Receba o nosso bom dia bem especial. Mais participações no áudio, vamos conferindo.
3: Oi, Tati, quero dar um bom dia, parabenizar todas as enfermeiras, né? Principalmente aquelas mais antigas, né? Gualvera, Jurandir também, não sei se ainda trabalha. Foi umas pessoas muito especial na vida dos Almeida, viu? E quero também oferecer um louvor a todos meus amigos, para dona Raimunda, Cizinha, que nós encontramos aí dia domingo aí no Pontal, e todos os que tiver ouvinte, e ele e a família dos Almeida em peso. Abraço. Tenha uma boa terça-feira para todos. Marli aqui no Angica, eu quero oferecer para ela, todos que tiver ouvindo.
0: Pronto, aí, dá um abração pra você, obrigada, minha amiga, por sempre tá tirando o tempinho do seu dia pra tá falando aqui comigo no Bom Dia Pontal, tá? Ô, Tassiana, o enfermeiro, né, que cuidou bem de mim foi Pedro de Carinhanha. Ele faz um belo atendimento e tinha também a enfermeira Neinha, também, que é de Malhada. É a Darlene de Aguiás, e parabéns pra eles, viu? Pronto, valeu. Muito bom, Darlene, um abração pra você, minha querida. Mais participações agora, áudio?
4: Tá, se eu sou a Marilene Santos, respondendo a perguntinha. Pra mim, né, todas as pessoas que trabalham nesse setor, hospital, SESC, Portinho, é muito importante pra mim e pra minha família, né? São as pessoas do trabalho excelente e faz o seu possível, né? Pra dar o seu melhor pra cada um de nós, e eu só tenho gratidão. Mas o meu preferido é Clebinho Vaqueiro, a Cida Enfermeira e Manuel lá de Malhada. Nossa, essas pessoas são muito importantes em minha vida e da minha família. É de bom atendimento.

0: perceber cada um da gente, né? E ele também escuta o que você fala, ele presta atenção no que você conversa com eles, né? É uma pessoa maravilhosa em minha vida. Clebinho Vaqueiro, Cida Enfermeira e Manuel de Malhada são as pessoas maravilhosas em minha vida e da minha família. E tem outras pessoas também, são muito admirado pela minha pessoa. Mas esses três aí, Tassi, eu amo e eu admiro. E só peço a Deus, né, que cuida deles e eles continuam com esse trabalho maravilhoso. Obrigado.
1: Bacana. Eu que agradeço, Mar, sua participação aqui. Ela mandou outro áudio, mas esse outro áudio aqui, que é maior, vamos tentar... passar um pouquinho dele aqui.
0: Bom dia, meus amores. Bom dia, Tassi, sua linda.
1: Bom dia, meu amor.
0: Eu sou Marilene Santos, a realizadora dos sonhos. Tassi, eu estou muito feliz, graças a Deus, mais um sonho realizado, né? Uhum. Eu fui pro show da Malhada, participar do show do meu ídolo, né? Que ele me convidou 4 vezes. Aí eu fui com maior amor e carinho. Esperei até ele chegar no show. E aí, menina, fui convidada pra subir no trio.
1: Que chique!
0: Cantei lá, né? Não foi lá essas coisas, mas eu cantei. Tirei várias fotos, participei do show dele todinho em cima do trio, né?
1: Uhum.
0: Junto com ele, a esposa e a equipe. E pra mim foi muito gratificante. Gente, eu estou tão feliz que eu não tenho nem palavra, né? Só de você subir no trio ou num palco, né, do seu ídolo, já é um privilégio, já
1: certeza.
0: É o ganho da vida.

0: política, mas é assim mesmo, né? É porque o povo de hoje é assim. Quem não sabe fazer, ultimamente só sabe criticar, né? Zombar, mas a vida é assim. Eu não importei com nada e eu me joguei. É igual essa mensagem que você leu no início. Nossa, que linda, viu, Tarso? É a pura realidade. Você procura fazer o melhor, você procura conviver com as pessoas melhor, mas hoje, né, as críticas é muito grande, às vezes vem para abalar, né, as pessoas de bem. Só que a gente não liga com isso não, né? Porque a gente tem Deus, tem tudo. Então, Tarso, eu tô muito feliz.
1: Que bom, que bom que você tá compartilhando também essa felicidade aqui com a gente. Parabéns, viu? Faltando 6 minutos para as 11 horas da manhã.

0: aqui da nossa cidade. E os enfermeiros que marcou mesmo minha vida foi Pedro Paulo e o enfermeiro Fabrício, tá? Desejo um bom dia pra todos, tá? Tia Dazinha. Beijo. Fica com Deus.
1: Beijo, Tia Dazinha. Amém. Fica com Deus também, meu amor.
2: Ana, bom dia, os ouvintes da Rádio Ponta da Senhora Camutas, com Mulheres Perdidas. Gostaria de ir para Leomar, no Primo Sérgio, Mauri, Saulim, na Guda Onça, e o Manuil, Maninho Ricã Brava. Também vem cantar em família, mais fumaça em família. Tá bom, tá? Tá legal, tá sendo boa, tá aqui pra você, tá? Só você, pra aqui, pra aqui.
1: Maravilha, Delmar. Um abração pra você, meu querido, e todo mundo em Poço do Procópio.
3: Eu, Tassiana, saí do Tipo do Riacho, gostaria de oferecer o amor de Guilherme Silva para Neura, que encanta o Riacho, que era passado sobre o Rissado. E para meu irmão Leirão, que também encanta o Riacho, está com fraternidade na luz. E passo o amor de Guilherme Silva para eles aí. Que Deus abençoe a vida dele, proteja e livre de inscrição. Abençoa.
1: Valeu, Lúcia. A todos em Canto do Riacho, um ótimo dia para vocês. Quem também ouve o nosso programa, participa aqui no nosso WhatsApp, é a Dalvanice de Cabacinhas. Um abraço, Dalvanice. Tem mais áudio?
4: Bom
1: solta
4: dia,
1: aí.
4: Bom dia, Tassi. Tudo bem? Dia. Aqui é Cida da Barrinha. Tá.
1: Oi, Cida.
4: Todos os dias eu ouvo o seu programa, Tassi. Muito bom. Gosto demais. Bom dia. Fica com Deus, Tassi.
1: Amém. Você também, minha amiga. Obrigada, Cida, pela participação aqui. O nosso Bom Dia Pontal seguindo, deixa eu falar para vocês aqui que não fez a sua inscrição, você não fez a sua inscrição ainda para participar com a gente do quadro Minha Dupla é a Melhor, minha gente. 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Então, minha gente, não perca

tempo mais. 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Pode falar com a gente, vamos estar inscrevendo você e a sua parceira ou o seu parceiro, tá bom? Monte sua dupla e venha participar com a gente do quadro Minha Dupla é a Melhor. R$400 no primeiro lugar, R$200 no segundo lugar. Tá bom? Tá liberado. Próximo sábado terá aí, você com certeza ouve aos sábados, fica de casa aí torcendo, respondendo. Então vem pra cá, né? Vem participar com a gente. E lembrando que todos os participantes recebem medalha de participação, tá bom? Portanto, Minha Dupla é a Melhor. É sabadão, sábado passado, teve aí as duplas Megamentes e Mentes Ativas, participaram desse desafio bacana, foi muito divertido. E você também pode estar aqui junto com a gente participando para concorrer essa grana. Chama já no WhatsApp 34852041 e inscreva a sua dupla, tá bem? 11:02, vamos curtir Júlio Nascimento? Vou vencer, tá na Pontal, tá legal.

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4: Pontal Notícias, vamos conferindo mais informações. Mais uma edição no ar. CBF envia pré-lista com 55 nomes à FIFA para a Copa do Mundo. Neymar aparece entre os pré-convocados para o Mundial. Bruno Mendes traz a reportagem completa.
5: Há 6 dias para a convocação final para a Copa do Mundo, a Confederação Brasileira de Futebol, CBF, enviou à FIFA uma lista com 55 nomes pré-convocados para o Mundial. Estevão, jogador do Chelsea da Inglaterra, se recuperando de uma lesão no joelho, deve ficar fora da relação. Já o atacante Neymar dos Santos está entre os pré-relacionados. As seleções têm até a data da abertura da Copa, dia 11 de junho, para fazer alterações na lista de jogadores. Carlo Ancelotti faz a convocação final dos 26 nomes para a Copa do Mundo no dia 18 de maio, às 5 da tarde, no Museu da Manhã, no Rio de Janeiro. Nesta terça-feira, começam os duelos de volta da quinta fase da Copa do Brasil. Às 19h30, o Internacional recebe o Atlético de Minas Gerais no Estádio Beira-Rio, em Porto Alegre. No primeiro jogo, o Colorado venceu por 2-1. Às 21h30, Cruzeiro e Goiás se enfrentam no Mineirão, em Belo Horizonte. Ninguém leva vantagem, pois o jogo de ida ficou no 2-2. Completam os jogos desta terça, Fluminense e Operário do Paraná. O duelo será às 21h30 no Maracanã. Na partida de ida, as equipes empataram em 0-0. A Rádio Nacional em Brasília, Bruno Mendes.
4: Obrigada, Bruno, pelas informações.
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4: 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Meus amores, outras edições do Pontal Notícias você vai conferir no Boa Tarde Pontal com Mário Sérgio. E ao meio-dia tem muita informação, jornalismo de credibilidade, a notícia levada ao ar com muita responsabilidade com Jota Pinheiro e David Porto. E por aqui vamos continuando com o nosso Bom Dia Pontal nesta terça-feira, hoje 12 de maio do ano 2026. Juntos por aqui até o meio-dia, com toda a nossa energia boa, todo o nosso alto astral, para levar para você a melhor manhã do seu rádio. 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Agora 11:17. 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Ao vivo na sua manhã com muita alegria.
0: Muito mais alegria.

0: a sua participação por aqui. Um abraço pro seu Vanderlin. Alô, seu Vando, bom dia. Ele que tá mandando um abraço para todos da feirinha, ligados na Pontal, em especial para sua amiga aí na feirinha, né? Diz assim, ó, ele é o seu melhor amigo, viu, amiga? Aqui no nosso Bom Dia Pontal, 11:19. Você continua interagindo, participando, mandando alô, mandando abraço, pede música. Responde também a nossa pergunta do dia. A Benervina, ela participa. Quero que você toque os parabéns aí para minha princesa Bruna, que está fazendo 15 anos de vida. Fala para ela que ela é minha vida. Tá na Pontal, tá legal. Alô, Bruna, aniversariante do dia. Mais participações e através do áudio no nosso WhatsApp.
1: Bom dia, Tassiane.
0: Bom dia.
1: Aqui quem fala é Neuza.
0: Oi, Neuza.
1: Todos os dias. Uma música de Galega Baiador. Eu ofereço para toda a minha família e todos os meus amigos.
0: Ah, beleza. Neuza, obrigada por participar com a gente.
2: Ô, Tassi, bom dia de novo, minha gatinha.
0: Bom dia, coração.
2: Olha, eu vou pedir Benevada, minha grande amiga que mora aí na Carinhanha, pra pegar o dinheiro aí pra mim amanhã, viu?
0: Pronto.
2: Você pode entregar, que é ordem minha. Eu
0: certo.
2: Tô pedindo pra
0: tá
2: você entregar
0: aí,
2: pra Benevada, minha grande amiga que tem na Carinhanha. Ela
0: pronto.
2: Amanhã aí pegar, viu?
0: Pronto.
2: Alzira do Ramalho tá falando. De já, muito
0: Benevinda.
2: Obrigado. Jesus te proteja.
0: Amém.
2: Muito,
0: todos nós.
2: Muitos anos de vida pra você, pra Ronaldo, o grande médico que Deus mandou pra nós, pra fazer o Nova Mistura. É o enxarope Nova Mistura, é a pomada, que dou bem com tudo. De já, muito obrigado, minha filha, viu? Pois é, Benevada, minha grande amiga, vai amanhã pegar aí esse grande prêmio que Deus me deu. Aí não foi sorte, não, foi Deus.
0: Oh, bênção. Maravilha. Alzir, um abraço, meu amor. Obrigada pelo carinho, viu? Mais participações aqui no nosso WhatsApp da Pontal, 3485-2041, no áudio. Solta a voz e fala comigo.
3: Oi, Tassiana.
0: Oi.
3: Bom dia. Que
0: bom dia.
3: Eu queria que você passasse a música de Amado Batista e fala nas mães, frente a todas as mães, inclusive minha mãe aqui, minha sogra, mãe aqui no Ramalho. Não é infeliz. Todas as mães do Brasil, viu? Tô aqui, tá tudo um franguinho aqui, ó. Tô todo um frango aqui. É. Fico com ele aqui agora.
0: Ah, delícia,
3: minha,
0: um franguinho.
3: Minha esposa também tá aqui, mas eu. Né?
0: Aham. Uhum.
3: Pois é, todas as mães do Brasil.
0: Pronto, maravilha. O franguinho é bom demais, rapaz. Olha a hora do almoço. Ô, oh, delícia. Tassi, toca Henrique Juliano. Amor atual é a Nájila. Bom dia, Nájila. A Maria Clara também tá ligada na nossa manhã. Bom dia para você, Maria Clara. No áudio, vamos conferir mais uma participação.
4: Oi, Tassi. Bom dia, minha querida.
0: Dia,
4: bom
0: coração.
4: Bom dia para você, para todos da rádio, para todos os ouvintes. Ô, Tassi, meu bom dia. Eu especialmente para toda a minha família, para todos os ouvintes. Quero que você passe uma música aí, pode ser qualquer uma, de unha pintada, é, especialmente para minha querida, né, Valdivina, hoje lá na Lagoa do Norte, está completando um ano. Então desejo tudo de melhor na vida dela, vida longa, prosperidade, saúde, felicidade, tudo de melhor na vida dela. Valeu, Valdivina, um abraço, minha querida, que Deus te abençoe sempre em sua vida. Valeu, Tassi, um abraço.
0: Um abraço para você.
4: Oi, Tassi.
0: Opa, já foi esse daqui. Agora outro áudio.
5: Bom dia, Tassiana.
0: Dia.
5: Aqui é Vá de Juvenília.
0: Oi, Vá.
5: Quero que você passe a música de Rafael Rocha, Pinica Eu, para Alzira, lá em Ramalho, viu?
0: Tá ótimo. Vá, um beijo pra você, pra todo mundo aí que tá ouvindo o Bom Dia Pontal. 11:23.
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0: Ana Pontal, tá legal. Mulheres Perdidas, salve o nosso amor. Aqui no nosso Bom Dia Pontal 11:27. Na nossa manhã, as participações continuam. Fala comigo.
1: Bom dia, Tassiana, que é Marli do Angi. Quero te pedir para passar uma música com Anderson Freira. É Raridade, ofereço para todas as pessoas que têm fibromialgia. E confiar em Deus, que Deus está no comando de todos, de tudo. Que Deus nos abençoa, nos dá força cada dia para a gente seguir em frente, porque quem tem essa doença não é fácil. E hoje é o dia nacional das pessoas que têm fibromialgia. Que Deus dá força a cada um. E peço a Deus que dá força e calma e paciência, porque não é fácil. A pessoa que vive com essa doença é uma doença muito que maltrata muito a gente em tudo por tudo. É psicológico, é mesmo as pessoas que às vezes tratam a gente mal, às vezes por não saber que a gente tem esse problema, ou às vezes é porque mesmo não entende, acha que é frescura, mas graças a Deus que agora as pessoas já estão mais conscientizando por essa doença, sabe que essa doença é realidade, que não, as pessoas falavam que era coisa da cabeça da gente, era muito, machucava a gente demais.
0: Eu imagino.
1: Mas
0: viu?
1: Graças a Deus que as coisas estão evoluindo devagar. E ofereço para todas as pessoas que têm fibromialgia. Abraço, Tassiana. Tá na Pontal, tá legal.
0: Essa sua mensagem, esse seu áudio, muito importante, viu? Um abraço carinhoso para você. Eu admiro muito, né, a força das pessoas que sofrem com a fibromialgia, né, minha gente? Admiro a força em continuar lutando, mesmo sentindo tanta dor, né? Aquela doença que às vezes fala que é a doença invisível, né? Porque ela não apresenta aquela marca externa ali, né? A pessoa sente, e é importante, como a Marli falou, né? Que as pessoas se conscientizem, né? Que não é fruto da cabeça. As dores, elas são sentidas, né, de verdade. Então é importante ter esse acolhimento, essa empatia, essa paciência, que é muito fundamental com as pessoas que sofrem da fibromialgia. Tá? Um abraço bem carinhoso a todos e a todas vocês que sofrem com fibromialgia.
1: Tassiana, que é a Marli.
0: Pronto, Marli.
1: Pra mim foi, diga, o melhor enfermeiro. Admiro ele muito. Que é Klebe. Klebe, todos eles aí do hospital aí são competentes, mas Klebe e Pedro somos meninos de ouro. Onde eu chego aí, que eu tô passando mal, que eu tenho fibromialgia, que eu tô sentindo dor, as únicas pessoas que me entendem, que me trata bem, me trata com maior carinho. Às vezes ele até brinca comigo, fala: mulher, você já tá aqui de novo. Mas é assim mesmo, tem que cuidar mesmo da saúde.
0: Com certeza.
1: É, Tassiana, é isso. Beijo. Um abraço para todos eles que cuidam da gente.
0: Valeu.
1: Admiro muito essa profissão.
0: Muito bom, obrigada, viu? Por participar aqui da nossa pergunta do dia. E você aí? Hoje dia de homenagear a enfermagem, os profissionais da área da enfermagem, técnicos de enfermagem. Qual o profissional aí que cuidou de você com tanto carinho que merece aquele alô especial hoje, hein? Fala aqui comigo no nosso WhatsApp da Pontal, né? Aquele enfermeiro, enfermeira, aquele técnico de enfermagem, aquela técnica de enfermagem, né? Já teve ali no hospital e sabe que esses profissionais são essenciais, né, gente? Então, qual enfermeiro ou enfermeira que marcou aí a sua vida, que te tratou com carinho, que você não esquece? Ô, Tassi, sobre a pergunta, a enfermeira ou enfermeiro aí do posto de saúde da Rua de Baixo, eles e elas são top. E manda um abraço pro enfermeiro do Regional de Guanambi, abraço também pro Pedro Paulo, pra Eide, pra Edmar, Paulinha, são vários, Tassi. É o Maurício que participa com a gente. Um abraço, viu, Maurício? Obrigada por participar aqui.
2: Oi, dona Tassi, mulher. Oi. Da pimenta. E aí, já acostumou comer pimenta ou pá?
0: Ainda não, Fátima.
2: Tassi, sobre a tua pergunta aí. Pra mim, Tassi, é doutor Marcelo, o médico educado, viu? Sabe atender a pessoa com maior educação, explica as coisas com maior educação, sabe? E Neinha, né, daqui de Malhara também. Também é uma pessoa legal também, já convivi com ela no hospital de Malhada também, excelente pessoa, legal. E Deus é de abençoar o dia deles, né? Que Deus deu essa sabedoria, então, para Deus multiplicar a sabedoria cada vez mais, muita calma, muita paciência e muito amor no coração deles. Em
0: maravilha.
2: Nome de Jesus.
0: Amém, Fátima. Os enfermeiros, enfermeiras, técnicos de enfermagem, né, o nosso carinho. Tassiana, manda um oi pra minha avó Nadir, também pra Padim e Janderson. Janderson, ah, já cantou aqui, é o Janderson do Forró 2.0. Abraço pra o Janderson, pro Gilson, a turma do Forró 2.0, né? E também abração bem especial pra Nadir, pra Padim. Abraço pra amiga Coca também. 11:32 agora, tem Amado Batista pra quem pediu, vai curtir agora.
3: Bom, tá.

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3: Nota de falecimento. É com profundo pesar que anunciamos o falecimento de Amélia Silva Santos, popularmente conhecida como Amélia Preta e Amélia de Meru. Ocorrido ontem na cidade de Belo Horizonte. O corpo será velado em sua residência, na rua Francisco Muniz. Os familiares convidam parentes e amigos para o sepultamento que ocorrerá hoje, às 17 horas, saindo de sua residência, em direção ao cemitério Senhora Santana. Neste momento de dor, a família agradece a todos pelas mensagens de apoio e solidariedade. Comunicamos com pesar o falecimento de Amélia Silva Santos, popularmente conhecida como Amélia Preta e Amélia de Meru.
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3: Muito bem, tô de volta no nosso Bom Dia Pontal. Um ótimo dia pra você. Obrigada por tua companhia. Meus amores, e dando continuidade à participação do nosso ouvinte aqui pela 91.5, a nossa amiga Aparecida, Cida Rocha, ela tá mandando um alô para todos da sua família na Ilha de Zezé. Ele diz assim: oi, minha flor, bom dia, aqui tudo bem, tá na Pontal, tá legal, manda Amado Batista para mim e minha família na Ilha de Zezé. E para mim não tem como... Neinha de Malhada, não tem explicação. Meu filho tem 17 anos, mas o que ela fez pra mim, o meu Deus, só ele pra pagar ela. Ah, então, a enfermeira que atendeu super bem, que que você não esquece jamais é a Neinha, não é isso? Emmalhada? Rocha, Cida Rocha, um abraço pra você, tá? Obrigada por participar aqui com a gente.
6: Bom dia.
7: Tatiana.
3: Bom dia.
6: Aqui. É Davi.
3: Oi, Davi.
7: Canabrava.
6: Eu gostaria.
7: De oferecer a música. Pra minha mãe Lorinda.
6: Pra minha mãe Lorinda.
7: Meu pai Valdeci. Meu pai Gilberto.
6: Meu irmão Lourenço.
7: Meu irmão Manuel.
6: A música.
7: Serrinho. Cabeça branca. Pra todos. Vocês da rádio.
6: Tá na Pantal, tá legal.
3: Ah, que lindinho. Obrigada pela participação, meu bem. Um abraço também pro Ravi, aí em Canabrava, a vovó dele, a dona Maria, a mamãe Mariana, todos aí em Canabrava, um ótimo dia. Quem mais aqui ouvindo o nosso Bom Dia Pontal? Tassina, manda um alô pra minha mãe Maria Aparecida. Pronto, um abraço pra Cida. Mais participação no áudio.
10: Bom dia, Tassina, aqui é Ginalva do Alta Colina. Quero mandar um alô pra minha mãe, Jalson da Alta Colina, Cheirosão da Alta, gente, Santo Tom, meu pai, Zalando, do Minuto, pra aquele, é pra Ju, pra Juscré, pra Clarinha, pra Ju e pra Dudu. E pra Elivana, na rua, no bairro São Francisco Bia, na rua Pará. E Marilene Santos, você toca pra mim, Júlio Nascimento. E oferecer pra você também, tá na Pontal, tá legal. A menina da voz de ouro, adoro o seu programa, lindona.
3: Ô, oh, lindinha, obrigada pela participação.
11: Bom dia, ouvinte da Pontal FM.
3: Bom dia.
11: Você lá, manda aí um forrozão da região aí de Carinha aí, pra Zé Fininho, Pedro Morredondo, pra Negão do Sil aí na fazenda Lago Verde, pro Machão de lá na fazenda Lago do Junco, Ramalho, Feira da Mata, que quem fala o Bedemar, direto do Sítio Cibaneira, repartimento para, tá na Pontal, tá da...
3: Obdemar, um abraço para você e todos que estão ouvindo a Pontal FM no aplicativo aí no Pará.
12: Bom dia, Tassi.
3: Bom dia.
12: Responde a sua perguntinha aí, que foi que me atendeu muito bem, Tassi, e tratou eu muito bem quando eu fui ganhar o segundo menino meu. Foi o enfermeiro Fabrício e o enfermeiro Cleber. Então, quero agradecer primeiramente a Deus e eles, viu, que teve o maior cuidado comigo. Eu tive cesário, né?
3: Uhum.
12: Aí eu agradeço a Deus e eles, o enfermeiro Fabrício e o enfermeiro Cleber. Nunca vou esquecer do cuidado, do carinho, do respeito que eles teve por mim aí no hospital. Eu fui ganhar meu segundo menino.
3: Ô Simone, obrigada, viu, por participar com a gente aqui da Pergunta do Dia, bacana demais. Ô Tassi, Tassiana passando pra parabenizar minha prima Valdivina, lá na Lagoa do Norte, desejo muita felicidade pra ela, muitos anos de vida, parabéns, tá aí as felicitações da a Tereza Moreira, não é isso? Bom dia, Tassi, eu gosto muito e me trata bem, é o enfermeiro Kleber, Edgar, Pedro Paulo e também o Manuel de Malhada. E tem mais, só que eu esqueci o nome das meninas. Que Deus abençoe todos os enfermeiros. É a Meire. Ô Meire, obrigada por participar aqui com a gente. Ô Tassi, bom dia. Pra mim, o melhor enfermeiro era Maviel. Graça do bairro São João, na cidade de Carinhanha. Um abraço, Graça. Obrigada por participar aqui com a gente também. Bom dia. Aqui é Elias da Eletrônica Santos de Iuiú, Bahia. Quero hoje, no dia de hoje, homenagear minha prima Leizimar, do meu tio Oscar, que é enfermeira no hospital de Iuiú, Bahia. Legal, 11h49. Você que pediu, Thierry vai curtir agora.

0: Ah, Pontal tá legal. Faltando 8 minutos para o meio-dia. Abraço muito especial, carinhoso a você que nos ouve, tá chegando agora. Ó, fica à vontade. É o nosso Bom Dia Pontal ainda. Daqui a pouco tem Jornada Pontal com Jota Pinheiro e David Porto. Dominga de Alagoinha, bom dia, Dominga. Você mandou o áudio ontem, não deu tempo de passar o seu áudio? Vamos passar um pouquinho dele hoje?
1: Sim, bom dia, garota. Como é que você tá? Tudo
0: eu tô bem,
1: bem,
0: minha amiga, e você?
1: Dia das Mães, do Domingão, feliz Dia das Mães, Domingão. Deus abençoe vocês, com paz e alegria, todas as mamães do mundo. É, com paz e alegria, tudo de bom, que Deus abençoe. Né, eu sei que você não tem filho, mas tem sua mãezinha. Dá um abraço pra sua mãe aí. Deus abençoa.
0: Obrigada.
1: É, você não tem filho, mas tem sua mãe. Perdão, que eu me lembrei. Pois é, está na Pontal, está legal. Que Deus abençoe nós todos. Desculpa aí que eu errei. Pois é, tá.

0: sol venou. Disse que estava cansado, sem lugar para ficar. Vou cantar uma nota, você não manda. Manda seu amigo, eu ofereci toda a minha família e você da rádio, tá na Pontal, tá legal. Como você não me conhece, mas aqui é Domingo da Lagoa, você tá falando por Bahia, viu? Manda essa mulher, garota. Deus não controla tudo. Pois é, tá, perdão. Você...
1: Pronto, meu amor, obrigada, viu, por participar aqui com a gente, Dominga, diretamente de Alagoinhas. Ouvindo e participando, a Juscelene Souza em Baraúna. Você sabe que meu ídolo é Júlio Nascimento, o rei do brega. É, bom dia, toca unha pintada. Ah, Ju, beijo pra você, obrigada, viu, por participar aqui com a gente também. Meus amores, o programa chegando ao finalzinho. E já já tem Jornal da Pontal, tem J. Pinheiro, tem David Porto, tem muita notícia para ir ao ar. Então, continue ligados aqui. Pontal! Deixa eu mandar um abraço bem especial também. O aniversário hoje de Maria Eusébio de Jesus. Bem, bem, ô, oh, bem, bem. Feliz aniversário, minha amiga. Muitos anos de vida. A bem bem aniversariante do dia e aquele alôzão todo especial para você, tá? Da sua filha Rita de Cássia e também Isabel, para a bem bem, que é aniversário, aniversariante do, de hoje. Um alô bem animado para ela, que é meu tesouro. E vamos conferir agora a nossa mensagem de otimismo. Para encerrar o nosso programa de hoje, essa mensagem do Júlio César, que diz que a liberdade de quem prende, de quem aprende a dizer não. Bondade sem limite não é virtude. Existe uma diferença entre ser generoso e ser usado. Quem aceita tudo, cala sempre e está disponível para todos, parece bondoso. Mas, na maioria das vezes, não é bondade, é medo. Medo de decepcionar, de perder a aprovação, de ser rejeitado. Essa disponibilidade, meus amores, não nasce de amor, nasce de insegurança. E insegurança disfarçada de bondade não é virtude, é armadilha, tá? Enquanto você faz isso, você se perde. E quem deveria te valorizar apenas te incomoda. Quando você começa a dizer não, algo muda. As mesmas pessoas que te elogiavam passam a te chamar de difícil, de orgulhoso, de mudado. Mas preste atenção, quem se incomoda com o seu limite nunca te respeitou de verdade, só te usava com conforto. Limite não machuca quem ama, limite incomoda quem extrapola. Essa reação deles não é prova de que você errou, é prova de que você acordou. Ser chamado de difícil por quem se acostumou com sua ausência de limites é, na verdade, um sinal de crescimento. Você não mudou para pior. Você apenas amadureceu. Aprendeu que sua presença, ela tem valor. Que seu tempo, ele não é infinito. Que sua energia precisa ser protegida. Você não foi feito para viver segundo as expectativas de quem nunca abriu mão de nada por você. Continuar sendo difícil para quem quer te controlar é o que vai te manter livre. As pessoas certas não vão embora quando você coloca limites. Elas ficam. Quem foi embora estava ficando pelo que você entregava e não por quem você é. Proteja quem você está se tornando.

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nossa, minha gente, muito boa tarde. Boa tarde para você que tá acompanhando a gente. Começa agora o nosso Jornal da Pontal. Hoje falaremos de peixe, falaremos aqui de vaquejada, falaremos de segurança pública, falaremos sobre política, falaremos hoje também sobre o falecimento

0: maio, dia do enfermeiro, dia mundial do enfermeiro. Quero parabenizar esses profissionais que atuam com dedicação, e não é fácil essa área. A enfermagem evoluiu bastante. A enfermagem, hoje ela vai, né, de áreas de urgência, emergência, até mesmo para estética. Temos vários profissionais, mas sempre uma área fundamental à vida humana. Desde quando a enfermagem foi criada através da chamada mãe da enfermagem, Florence Nightingale, 1854. Aqui no Brasil, a enfermagem foi reconhecida em 1938. Parabéns, enfermeiros, parabéns, enfermeiras, pelo dia de hoje. Você conhece um enfermeiro ou enfermeira? Parabenize. Dê um abraço aí. Merecido reconhecimento. Vamos lá, minha gente. Agora 12:07 no nosso programa, 12:07. David Porto, boa tarde, David Porto.
1: Boa tarde, Pinheiro. Boa tarde, ouvintes.
0: Vamos lá, 12:07. Começamos aqui o nosso programa. Vamos lá da sequência. E já, mais uma vez aqui. Começar aqui o programa falando sobre o falecimento de Amélia. Professora Amélia Preta, é conhecida, 79 anos. Ela que faleceu em Belo Horizonte. Ela estava fazendo um tratamento contra um câncer. Eu vou aproveitar aqui, vou trazer uma homenagem que foi feita à professora Amélia. E a Amélia, quem, eu vou falar assim popularmente, quem conheceu a Amélia sabe da alegria que ela tinha, né? Aquele sorrisão fácil. Aquela mulher realmente atuante na sociedade, mulher da igreja também. Sempre participativa na sociedade, petista de carteirinha, Eu vou ler a mensagem aqui da sobrinha de Amélia. Da sobrinha de Amélia, que fez aqui até um resumo bacana. Foi a Jaine Andresa. Eu vou ler essa mensagem aqui. Eu li de manhã, vou ler novamente. Amélia Silva Santos, nascimento 26 de abril de 47. Falecimento 11 de maio de 2026. Recebemos com profunda tristeza a notícia do falecimento de Amélia Silva Santos, uma mulher que marcou a história, a comunidade, a vida de todos que tiveram o privilégio de conhecê-la. Carinhanha, ela nasceu em 47, em Carinhanha, onde cresceu, construiu sua trajetória e deixou sua marca. Amélia foi muito mais do que uma professora, ex-vereadora e militante histórica do PT, foi uma mãe dedicada, uma avó amorosa e uma guerreira que dedicou toda a sua vida às causas sociais e à defesa daqueles que mais precisavam. Mãe de 4 filhos, Joilma, Janilson, Gisélia e Jaciere. Ela também era uma avó querida de Andressa, Neto, Breno e Maria Augusta. Para toda a família, sua partida deixa uma saudade imensa e um vazio que jamais será preenchido, mas também deixa um legado de amor, dedicação e valores que serão levados adiante por cada um. Bom, pessoal, Amélia, professora do estado, aposentada, vereadora de 88 a 92, ligada à Igreja Católica, movimento de mulheres, mulher de fé, de coragem, e deixa o seu legado aí, que Deus conforte os familiares. Realmente uma perda grande para o município de Carinha, para a história, mas fica registrada aí a passagem de Amélia. E certamente nesse momento aí muitas pessoas estão lembrando dela agora, com as histórias, com as amizades, sempre aquele sorrisão que a Amélia tinha, e jamais será esquecido. Grande abraço aos familiares, Deus conforte vocês, e Deus já reservou certamente um lugar para essa guerreira, professora Amélia.

0: conheci de perto, mesmo fazendo tratamento, mesmo doente, nunca baixou a guarda, sempre mantendo aí a sua alegria característica e parte em paz, né? Vai em paz, tranquila. Porto, tem informação aqui sobre o velório e sobre falecimento, David Porto, daí da professora Amélia?
1: Então, o corpo está sendo trazido, né, pra, através do translado aqui para nossa cidade, Carinhanha. Os familiares informaram que o sepultamento acontecerá hoje, né, às 17 horas, saindo da sua residência em direção ao cemitério Nossa Senhora Santana. E a gente, é claro, como você fez nesse momento de dor, a gente eleva os sentimentos e pede que Deus conforte a todos. Portanto, as informações que temos até o momento, Pinheiro, é essa, que o sepultamento acontecerá hoje às 17 horas, saindo da residência dela em direção ao cemitério Nossa Senhora Santana.
0: Muito bem, a prefeita de Carinhanha, Chica, do PT, manifestou nota de pesar pelo falecimento de Amélia, muito amiga de Chica, muito amiga, e das antigas mesmo. Deixa eu ler aqui a nota de Chica. Também deve estar muito triste aí com o falecimento de sua amiga, Amélia. E não é para menos. Deixa eu ler a nota de Chica do PT. Recebemos com profunda tristeza a notícia do falecimento de Amélia Santos. Silva Santos, professora, ex-vereadora e militante histórica do Partido dos Trabalhadores. Mulher de luta, coragem e compromisso com a comunidade. Amélia deixa um legado marcado pela dedicação às causas sociais e pela defesa dos que mais precisam. Nesse momento de dor, manifestamos nossos mais sinceros sentimentos aos familiares, amigos e companheiros de caminhada, desejando força e conforto a todos. Sua história e seu exemplo permanecerão vivos em nossos corações, Chica, do PT. Certamente isso aqui foi uma nota oficial redigida, certamente não sei se são essas bem as palavras de Chica, que talvez fossem palavras mais íntimas, porque elas eram muito chegadas, né? Muito próximas. Mas está aqui o registro oficial e, independente do que foi escrito, Chica deve estar também muito abalada, muito triste com o falecimento de sua amiga Amélia. Não é para menos. Ela é sogra de Elsa e da ambulância do hospital. O Elso. Sogra partiu, né? Mas Deus já deu um bom lugar para ela, pode ter certeza. Bom, 12h14, alguns assuntos de hoje também, David Porto, vamos lá.
1: Vamos às informações. A nossa região, o Brasil, homem com mandado de prisão preventiva é preso no distrito de Parateca, aqui em Malhada. Pescador captura surubim de 22 quilos no Rio São Francisco, em Carinhanha. Fazenda do Oeste da Bahia, em Cocos, ligada a José Fava Neto, volta ao centro da polêmica ambiental. E o preço do petróleo sobe após o presidente dos Estados Unidos ameaçar o cessar-fogo no Irã. E o Irã anuncia ultimato e também uma proposta de melhoramento de urânio para armas nucleares.
0: Enriquecimento, né, do urânio para 90%. É, meu amigo, fazer bomba atômica, aí o bicho já pega, David Porto. É complicado. 12h15 no nosso programa. Prepara, Porto, prepara, e nós vamos... Ah, sim, sobre as queimadas que você falou de manhã, aumentou assim tanto foi a quantidade de queimadas? Porque o que a gente mais está ouvindo reclamação é do povo aí falando que está com problema respiratório. Só resume essa parte das queimadas, que o negócio tá ficando feio, né?
1: Sim, esse período onde a gente tem a transição do outono para o inverno, Pedro, é onde o mato dos lotes que cresceu com a chuva, ele começa a secar. O dono do lote, quando ele não tem muita responsabilidade, em vez de limpar e mandar alguém jogar o mato fora, ele bota fogo escondido, alguns deles, né, bota fogo escondido e fala que foi outras pessoas, ou até mesmo ele próprio coloca fogo. Aí vem lixo e outros recipientes que acabam sendo queimados na cidade e provoca uma intensa onda de fumaça. Todo canto da cidade você já acorda hoje com a fumaça. E a gente precisa de fiscalização. O hospital recebe agora um maior número de pessoas com essas síndromes de respiração, ou seja, com problemas voltados a alergias, asmas, problemas respiratórios, e essa fumaça ela tem agravado e feito muita gente a procurar unidade, porque tem gente que tem esse problema e com a mudança do climática de outono para inverno acaba piorando, mas a fumaça é que causa o maior desconforto e faz essas pessoas irem procurar o atendimento médico.
0: O pessoal do Julião sempre reclamando também. O pessoal do Julião diz que todo final de tarde o povo está queimando lixo por lá, e também a parte do município botando fogo naquele lixão. Diz que é fumaça em cima de fumaça. É questão de consciência, né? Questão de consciência. Porque se não tiver consciência, não vai acabar nunca isso. Olha, pessoal, agora 12h17, amanhã começa a vaquejada lá no Capinão. É o Circuito Municipal de Vaquejada. Hoje eu ouvi pela manhã uma sugestão de um morador, falou: Jota, o que a prefeitura não faz? Como Palmas de Monte Alto faz? Como Malhada faz? Uma única festa de vaquejada no município, em vez de estar fazendo várias festas no município, vários eventos, porque acaba ficando muito caro esse tipo de programação. Porque Carinha, no caso, temos oficiais e Riacho do Capinão, agora tem Capinão, vai ter a 23, falando só as grandes, né? Só as grandes. O que o município não faz? Eu ouvi isso, eu não sei, eu preciso conversar com o secretário de Cultura, Gil Sena, para poder falar mais sobre isso, qual o planejamento, mas que o valor investido é caro, é muito caro realmente. E a reclamação foi justamente porque na sede não tem uma vaquejada. Por que está tendo vaquejado na zona rural, que é importante, mas na sede mesmo não tem uma festa de vaquejada onde possa atrair aí a região e fazer uma festa grande, como Palmas de Monte Alto faz, por exemplo, e entre outras cidades também. Em relação a custos, não é um valor barato para o município. Às vezes a gente pensa assim, fazer uma festa de vaquejada não gasta muito, não. Só para você ter ideia, só de boi, agora para o Capinão, só de boi, aluguel de boi, vai gastar sabe quanto? Porto, fala quanto é que vai gastar. E olha o valor que vai gastar aí, cento e quanto?
1: 135 mil?
0: 135 mil. Quantos bois estão alugados lá pro Capinão?
1: 450 unidades.
0: Aí 450 bois...
1: Quantidade de bois por evento.
0: Por evento. É o evento aí do... São quantos dias de evento aí? São só três dias.
1: De 15 a 17, três dias. 15 a 17 de maio.
0: Que é o evento agora do Capinão, né? Começa amanhã e tal, mas aí praticamente a mesma boiada. Então vai usar, começa sexta, sábado, domingo.
1: R$300 por cada animal durante aí os três dias.
0: Então, você vai somar os 450 por 3 vezes 300, R$135 mil. Isso aqui só com a boiada. Só com a boiada, você vai gastar 135 mil no Capinão, 135 mil já deve ter ido lá para o Riacho, mais 135 mil lá para a comunidade da 23, para a final, ou mais lá o fechamento do circuito. Aí você vem com a boiada, 135, você vem com a premiação, mais tanto, você vem com a equipe que trabalha, você vem com a energia, você vem com juiz, você vem com um monte de coisa. Quando você vai somar tudo, um evento desse não sai por menos de 300 mil reais.
1: Narrador, né?
0: Os locutores, você vai somar tudo ali.
1: Ô Pinheiro, você que entende mais dessa área, esse valor unitário aí de R$300 nos três dias já cobre o seguro se o bezerro morrer ou não?
0: Esse valor aqui é exatamente, é o aluguel da boiada. Isso aqui é para custear caso tenha, né? Hoje é mais difícil, mas vem quando machuca um animal. Isso é. Até porque a vaquejada hoje tem regras rígidas de proteção aos animais. Aí se maltratar um animal desse, dá problema. Então tem também o cuidado, não pode machucar, maltratar o animal, não. Então, 135 mil, fica aqui essa reflexão. Aqui é o preço da arroba, mais ou menos, né? O preço de uma arroba, pelo que eu estou vendo aqui. Antigamente os doadores do gado falavam, doadores do gado, ainda lembro, Paulo da Ionara, doou muito gado, doutor Marlindo, quem mais aqui, Raimundo Pedro, várias pessoas doaram muito gado aqui, não vou nem citar mais nomes aqui, mas o pessoal doava gado. Esse gado aqui do Capinão é o gado lá de, deixa eu ver o nome aqui da pessoa credenciada aqui para fornecer o gado, Gaudêncio Teixeira Reis Filho. Aqui é Godensim, né? Godensim. Gaudêncio Teixeira Reis Filho. Aqui é o gado de Godensim. Deve ter gado novo lá também, porque o gado já correu algumas vaquejadas, tem que fazer o rodízio aí, senão fica um gado muito manjado. Mas que ele deve estar colocando gado novo aí também.
1: De um proprietário só esses gado aí?
0: É.
1: Rapaz, parabéns aí, pecuarista. Muita vaca.
0: Mas aqui não é muito não, viu? Você acha que é muito aqui?
1: 400
0: pra,
1: e poucos.
0: Para pecuarista mesmo, isso aqui não é muito não.
1: Eu acho, 400 e poucas unidades aí.
0: É.
1: Pra mim que não tô tendo nenhuma.
0: Não tem porque não quer. 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
0: Manda um abraço para Bem Bem, aniversariante de hoje, Maria Eusébia de Jesus, popular Bem Bem. Ei, Bem Bem, muito boa tarde, parabéns pelo seu dia, felicidades. Tá acompanhando a gente, grande Bem Bem, trabalhei com Bem Bem lá na escola José Rodrigues de Brito, lá na Vila São João. Ei, mulher, abraço Bem Bem, super atenciosa, minha amiga Bem Bem, Maria Eusébia. 12h23, agora 12h23. Gente, o prefeito da Malhada vai estar com a gente dia 14 aqui no jornal. Então, o doutor Jim estará com a gente dia 14. Pronto, dia 14. Nós estaremos aqui com o prefeito doutor Jimmy. Só para informar o pessoal aí da cidade de Malhada. A gente falando de incêndio aqui, o pessoal lá da rua Estrela d'Alva, né, informando que teve um proprietário de terreno que colocou fogo. Os moradores chamaram a polícia e aí solicitou que o proprietário apagasse o fogo. Crianças tiveram que ser retiradas da casa devido à grande fumaça. Olha aí, ó. Deixa eu ver se eu consigo.
1: Tô vendo aqui também a imagem.
0: Recebeu aí?
1: Aí você vê a irresponsabilidade que é.
0: Moço.
1: Tanto que o assunto é comentado, o cabra vai lá e bota fogo no terreno, numa área urbana, e a fumaça cobrindo as residências.
0: Meu Deus do céu, olha que...
1: Pelo crime ambiental e o flagrante, eu acho que teria que ser preso, viu?
0: Rapaz, é do lado da Cardeguinha, é? Moço de Deus. Aí aquele negócio, tem um lote, pessoal bota fogo, está nem para vizinho, meu Deus do céu. Aí não importa se foi o dono, se foi um trabalhador, gente, a responsabilidade é de quem? É da pessoa do lote. Meu Deus do céu, gente. Faça um negócio desse não. Faça um negócio desse não. O povo tem que sair de casa. As pessoas fizeram certo chamar a polícia. Pensou se a polícia vem para todos os lugares assim? Pois é, pode chamar a polícia aí, hein? Pode chamar a polícia. 12h24, 12h24, nosso programa. Vamos trazer informações, mas antes aqui, recado dos nossos anunciantes, empresas com a gente. Um recado aqui do Sindicato Rural de Carinhanha. A diretoria do Sindicato dos Trabalhadores Rurais de Carinhanha, em parceria com o AgroAmigo do Banco do Nordeste, avisando aos agricultores e agricultoras que haverá atendimento, reunião no AgroAmigo lá no Angico. Lá no Angico, dia 14 de maio, na Igreja Madureira, com o agente Iranildo, para fazer projeto. Da primeira vez, jovens de 18 a 29 anos que estejam no CAF dos pais, renovação e também propostas para banheiros. A diretoria do sindicato e do AgroAmigo agradecem. Esquece não, a data está informada. 12h25, agora 12h25 no nosso programa. 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Hoje tem Doutor Atos, daqui a pouco Doutor Atos Teixeira Portes, da Ultra Clean. 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Ó, gente, 12h27, vamos de informações, mais informações. Olha, homem com mandado de prisão preventiva é preso no distrito de Parateca, na zona rural de Malhada. Vamos para essa informação, trabalho da polícia e também da sequência aqui, trazer informação de um pescador. Gente, isso aqui é importante, ó. Há quanto tempo você não pega um peixe grande no rio, um surubim de 22 quilos? Onde foi capturado esse super peixe? Quem foi o herói? Contamos daqui a pouco. Vamos para esse caso aí de Malhada, Porto, distrito de Parateca.
1: Um homem de 44 anos foi preso na manhã dessa terça-feira, dia 12 de maio, no distrito de Parateca, no município de Malhada, durante o cumprimento do mandado de prisão preventiva realizado pela Polícia Civil. De acordo com informações repassadas à imprensa, a prisão foi realizada por equipes da 22ª Corpim, vinculadas à Polícia Civil da Bahia. O homem, identificado como Edemício Pereira, foi localizado na presente data, sendo posteriormente apresentado na Delegacia Territorial de Malhada. Conforme consta no mandado expedido pela Vara de Jurisdição Plena da Comarca de Carinhanha, a prisão preventiva está relacionada à investigação por crimes de lesão corporal de natureza grave e ameaça. Ainda segundo o documento judicial, ou seja, o mandado de prisão, os fatos investigados teriam ocorrido no dia 1º de janeiro de 2026, também no distrito de Parateca. O investigado é acusado de atingir uma vítima com golpe na cabeça e no ombro, além de ameaçar familiares.
0: Polícia trabalhando e cumprindo mandados de prisão aí, ó. Sua vez em Malhada. Agora vindo aqui para Carinhanha, manda um abraço para os pescadores. E vou dizer que esse peixe que vocês pegaram aí, rapaz, é um dos maiores exemplares dos últimos tempos que nossa região identificou. Um surubim de 22 quilos. Lá no. Foi capturado aqui em Carinhanha. Vamos trazer essa informação. Vamos lá então para saber quem foi que pegou esse peixe, David Porto. Aqui deve ser lá, já na divisa, na parte mais funda do rio. Vamos lá, Porto. Quem foi o pescador sortudo e onde foi que foi capturado? Que vai encher de pescador lá agora, fala aí.
1: De fato, pegar um peixe desse tamanho aqui é alegria muito grande. Nós sabemos, né, a dificuldade que passa o pescador na atualidade com a escassez de peixe que existe aí nos rios. Muitas das vezes eles passam horas e até pernoitam para pegar poucas unidades de pequeno porte. Mas o caso que a cada dia está mais atípico aconteceu aqui no município de Carinhanha nessa segunda-feira, dia 11 de maio. Um pescador do povoado Estreito chamou a atenção após capturar um grande surubim. De acordo com informações apuradas pela nossa reportagem, o peixe pesou cerca de 25 quilos. O pescador foi identificado pelo prenome de Né do Estreito. Segundo relatos, ele estava sozinho durante a pescaria, realizada no período da noite, quando conseguiu capturar o peixe utilizando redes. Após a captura, o surubim foi comercializado no mercado de Carinhanha. Conforme informações, o peixe teria sido vendido para uma peixaria. Com base na média de venda informada por um comerciante do ramo, hoje a venda de um surubim desse porte está na média de R$ 660,00 e a revenda ele vai para R$ 770,00. A captura do grande surubim rapidamente virou comentário entre pescadores e moradores, principalmente pelo tamanho do peixe, considerado acima da média para o atual período.
0: Muito bem, é um super peixe. Você já viu o tamanho do peixe, Ingrid? Já viu o tamanho? Olha o tamanho do peixe. Só a cabeça disso aqui, meu, dá pra... Dá... Olha aí o tamanho do peixe. Olha aí o tamanho do peixe. Aqui tem alguns pescadores que estão pegando dourado também com um tamanho excelente. Olha que legal. Mas surubim é surubim, né, pai? Desse tamanho aí, 22 quilos. O que é uma notícia boa. É uma notícia boa. 12h31, Super Pomada 9 Mistura.
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0: Vamos lá, David Porto não é bombeiro não, mas já tem aqui informação sobre o fogo. Fala, Porto, apagaram o fogo lá? Conseguiu apagar?
1: Então é isso, a polícia chegou no local juntamente com a equipe de fiscalização do meio ambiente. Foi identificado o proprietário do lote e ele está sendo feita a notificação para ser multado, viu? Então você que tem um lote aí e está pretendendo a pôr fogo, dessa vez não deu bom aqui para o proprietário do lote, que tem o prenome de Evandro. Ele foi multado, está sendo multado pela Secretaria de Meio Ambiente. A Polícia Militar esteve no local. E é importante que, a partir de agora, todos os proprietários de lotes tenham essa consciência. Quando limpou, pronto, limpou, agora pague a caminhonete. Tem várias pessoas que fazem serviço para levar esse mato. Ou você pode até mesmo pegar esse mato, deixa aí, vai molhando ele, que ele vai apodrecendo e se transforma em adubo.
0: 12h33 agora. Vamos dar sequência. E também o problema que... A gente tem muitos lotes hoje, tem várias pessoas que tem 10 lotes, 15 lotes e usa aí como... Cada caso é um caso, mas pessoal, a maioria que tem essa quantidade de lotes usa como se fosse boi na roça, né? Engordar e deixar valorizando. Mesmo boi, você tem um prazo para você fazer o manejo ali. O pessoal tem muito lote aí, não quer pagar o pessoal para capinar e vai metendo fogo. Agora que parou, acho que quando tá chovendo, é complicado. A gente sabe, quando tá chovendo, período de chuva, o mato tá crescendo demais, você limpou hoje, amanhã tá cheio de mato. Mas agora que parou a parte de chuvas, nós podemos e devemos fazer assim. Agora, limpar os lotes e não botar fogo, fazer o recolhimento, paga aí. Tem Ramiro, que faz esse trabalho de recolhimento, tem Doda, e, rapaz, tem vários aí que faz esse trabalho, você pode, para recolher esse material. Eles vão lá com o maior prazer fazer esse trabalho para vocês aí, garapa, com as caçambas. Então não falta, vou dar uma sugestão aqui pro município de Carim, que às vezes também é falha e falta do poder público. Por que que a prefeitura, ela já não estipula, sei lá, um serviço de coleta de resíduos? Isso serve para o morador não colocar na porta da casa entulho, material que o caminhão do lixo não pega, que tem muitos, a gente sabe como é que funciona, e não é toda hora que você consegue alguém para recolher esse material. Então a prefeitura deveria ter esse trabalho também, igualmente, para recolher esse material de lote. A pessoa vai na prefeitura, paga uma taxa e a prefeitura faz esse recolhimento. Não fica de graça o serviço, fica organizado, todo mundo sai ganhando. O morador que faz o trabalho correto dentro da lei, o município deixa a cidade organizada e ainda arrecada com isso, de forma justa, Porque você fica um negócio assim, você não sabe quem você procura às vezes, e pra você achar um trabalhador também, é uma burocracia, tem que adular, não é fácil não. Não é fácil não. 12h36 agora no nosso programa, 12h36. Segurança pública. Hoje é dia de anúncio de uma super uma super ação do governo federal, pelo menos na teoria, para combater o crime organizado, combate a facções, para combater as facções. Lula teve com Trump e ficou acertado que o Brasil realizará uma série de ações, operações para asfixiar as facções criminosas. Eu não sei se vai conseguir. Não sei até que ponto vai abranger isso. Os governadores terão um papel importante também, a Polícia Federal, mas hoje é um dia importante do ponto de vista de segurança pública. Lembra que os americanos estavam querendo classificar essas facções como grupos terroristas? Lula falou, não, aqui é só facção, não é terrorista não. E aí o governo agora vai ter que fazer um trabalho mais contundente, que dê resultado. Os americanos vão acompanhar, Trump vai acompanhar isso aí, em concordância, em alinhamento com o presidente Lula, para tentar dar uma resposta, porque isso já expande demais. Estava vendo uma reportagem foi do Fantástico, numa cidade na Paraíba, cidade praiana, onde não vou falar o nome da facção não, mas uma facção famosa do Rio de Janeiro, ela instalou naquela cidade da Paraíba mais de 200 câmeras, e do Rio de Janeiro os criminosos conseguem vistoriar a cidade, quem entra, quem sai, controlam tudo. E o pior não é isso, o pior é que as autoridades, a polícia não tem como, não conseguiu coibir isso. Prefeitos, 3 prefeitos ligados à facção. Então é um estado falido, é um estado que se mostra incompetente para tomar conta do mínimo, que é dar segurança à população. Nem ele. Aliás, o estado hoje está muito minado, a figura estado. Você vai colocar presidente, vai botar governadores, vai colocar o parlamento, então está muito minado. A gente não sabe quem é quem, a gente não sabe quem é a autoridade, a gente não sabe quem é ligado a determinados interesses criminosos. A gente não sabe, é muito complexa essa questão de segurança pública aqui no Brasil. A gente fala muito, vê Colômbia, vê México, fala, meu Deus do céu, que loucura, que país é aquele lá? E o Brasil não está muito longe disso, não. É um estado minado. Corrupção, crime organizado, é uma loucura. 12h39, daqui a pouco, doutor Atos Teixeira Postos com a gente, daqui a pouco informação também sobre uma ação na região aí de a região de Cocos, empresários famosos, grandes empresas citadas aí em diversas reportagens, traremos daqui a pouco. 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Vamos para Cocos agora, David Porto.
1: Vamos sim. Após morte de lobos-guará em canais de irrigação, o José Fava Neto vira réu em ação civil pública e teria pedido ao secretário de Meio Ambiente da Bahia uma autorização para desmatar mais de 30 mil hectares em Cocos. A controvérsia ganha novo peso em 2026. O José, ele passou a figurar como réu na ação civil pública distribuída em 29 de abril de 2026 perante a 5ª Vara da Fazenda Pública de Salvador, movida pelo Instituto Thaís Vioto por uma sociedade mais justa para todos, pela OSCIP Canto da Terra e pela Agência de Notícias de Direitos Animais. A ação também inclui no polo passivo o estado, do estado da Bahia, a Santa Colomba, ou seja, essa ação também é contra o polo passivo no estado da Bahia, ou seja, o estado está sendo passivo na situação, a Fazenda Santa Colomba, que é a Santa Colomba, essa mesma agropecuária limitada que tem aqui em Cocos, que muita gente conhece aqui na região. Também a Gelci Zancanaro, José Tieter e também a Via Vita Agronegócios Limitada. Outra área que vem sendo citada é a Celeiro da Fazenda, tendo como pano de fundo para a mortalidade da fauna silvestre em canais de irrigação no oeste da Bahia. Essa morte desses lobos foi o que desencadeou essa ação civil, contra essas 4 fazendas. A área mencionada impressiona. Seriam mais de 30 mil hectares destinados à supressão vegetal em uma região ambiental sensível, próxima a corredores ecológicos e ao o eterno das áreas de conservação do Cerrado, já que nós temos uma busca muito grande pela conservação desse bioma e hoje o empresário pede aí o desmatamento de 30 mil hectares. A denúncia também aponta a existência de tentativas ou intenção de perfuração de aproximadamente 100 poços artesianos. Esses poços tubulares profundos, ponto que exige esclarecimento público imediato diante da pressão hídrica da região e da gravidade dos fatos já discutidos na ação. O ponto mais sensível da denúncia é justamente a participação direta do alto escalão ambiental do estado. Se confirmada, a reunião com o secretário de Meio Ambiente para discutir um desmatamento dessa magnitude. O caso deixa a ser apenas uma disputa administrativa sobre licenciamento e passa a exigir transparência pública imediata. Com as questões que são feitas, qual foi o teor dessa reunião que aconteceu? Se houve um protocolo formal do pedido de supressão vegetal, se existem estudos técnicos, o INEMA, ele emitiu parecer, a avaliação de impacto sobre a fauna silvestre, sobre recursos hídricos e sobre unidades de conservação próximas. A possível abertura de mais de 30 mil hectares no município de Cocos soma a notícia de até 100 poços artesianos que vem acender o alerta vermelho no oeste da Bahia. Não se trata de uma intervenção rural ordinária, mas trata-se de uma escala territorial capaz de alterar a paisagem do município, água, fauna, vegetação nativa e a dinâmica ecológica de uma região já marcada por conflitos ambientais. Haja vista que, com o passar do tempo, a gente vê árvores nativas que estão morrendo porque suas raízes não alcançam mais o lençol freático para buscar essa umidade. E quando se tem 100 poços artesianos profundos, acaba dificultando ainda mais e é um risco muito grande para o meio ambiente.
0: Vamos acompanhar essa pauta atentamente, porque isso pode impactar a região em todos os sentidos, economicamente e ambientalmente também. É um ponto muito sensível isso aí. 12h45, vamos falar agora com Mari Conceição, Autoescola Modelo, tá aqui com a gente junto com o Dimuriez. 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
0: Obrigado, Mari Conceição. Grande abraço, Autoescola Mega Modelo. Valeu, Mari. Doutorazzo, e para cá, Doutorazzo Teixeira Portes, agora com a gente, dando sequência aqui no nosso Jornal da Pontal. Vamos agora falar sobre ultrassonografia e a emoção. A ultrassonografia e a emoção. Que relação seria essa da ultrassonografia com a emoção? Doutorado está aqui, ele que é especialista em ultrassonografia geral, da cabeça aos pés, Doppler, a 8K, que está fazendo muita gente chorar de emoção, de felicidade, ver o rostinho do bebê ali, perfeito, perfeito, bem próximo de quando o bebê nasce. Doutorado, seja bem-vindo, muito boa tarde, mais uma terça-feira. Tudo bom, Doutorado?
5: Boa tarde, Jota. Boa tarde, David. Boa tarde, ouvintes da Rádio Pontal. Sempre um prazer estar aqui com todos vocês. E com mais um tema, mais uma exposição sobre o assunto que é a ultrassonografia, né? O impacto emocional do ultrassom.
0: E tem, doutor? Como é que conta pra gente aí? Ultrassonografia, eu sei que tem. Eu só fiz aqui a provocação. Eu sei que são tantas emoções, desde as melhores até as não tão... legais assim, mas o ultrassom ele tem realmente, por ser um exame que as pessoas conseguem identificar aí diversos problemas de saúde, principalmente, e a parte da gestação também, então são muitas emoções. Eu queria que o senhor falasse mais sobre isso.
5: Ultrassom, vamos falar como a gente teve domingo, Dia das Mães, né? Estamos falando esse mês a questão das mulheres, das mães, a gente vai falar a questão ultrassom na gestação. Ele vai muito além de um simples procedimento médico, né? Ele é frequentemente descrito como um momento de conexão profunda, onde a tecnologia que existe nos aparelhos se transforma em emoção e amor materno se materializa antes mesmo do nascimento. Como é que é esse impacto do ultrassom na gestação? Nós temos a questão do vínculo. Emoção, vínculo, e através da ultrassonografia, qual vai ser a reação de a mamãe ver o rostinho do bebê? Esse já é um impacto, é uma grande emoção. E a emoção maior, a primeira emoção, qual é?
0: Do coraçãozinho batendo, né?
5: Isso. Como se diz, já tem experiência como pai, né? E a primeira emoção é ouvir o coraçãozinho do bebê batendo entre 6 e 7 semanas. Que é possível já a escuta, né, do coraçãozinho. Então essa é a primeira grande emoção que o ultrassom traz. Que é uma emoção que vem desde... a questão antes mesmo de que a mãe possa sentir ou tocar através da barriga, né? Quando o bebê já está crescendo, ela já vai saber que tem um ser dentro dela. E o coração é o primeiro sinal de que é primeira emoção e de alívio, porque sabe que está grávida e que o bebê está com o coração batendo, ou seja, está vivo. Né? Então,
0: é uma super emoção.
5: Isso. Aí nós temos essa questão do vínculo emoção, que vem a questão de ver o rostinho do bebê pela primeira vez, ouvir o batimento cardíaco, né? São os momentos mais inesquecíveis, né, para as mamães, que passa de aquela expectativa, ansiedade, para um alívio e felicidade. Outro ponto importante que deixa as mulheres e os pais mais curiosos, qual é?
0: Eita, é o sexo do bebê.
5: Isso, tá bem hoje.
0: Tô estudado.
5: Então, a primeira situação é o coraçãozinho, tá bem. Aí depois a gente vai avaliar as outras estruturas do bebê, né? No início a gente vê o crânio, nádegas, o coraçãozinho e os brotos, né? Os brotos dos membros superiores, dos membros inferiores, que é onde serão as pernas, serão os braços, né? Então a gente vai estar só os brotinhos. E a parte cerebral a gente já vai ver que tem ali a estrutura formada, né? Já com uma boa visualização do sistema nervoso central, cérebro, né? E também da parte cardíaca, que já está em pleno funcionamento. A gente vai evoluindo para isso a partir de 16 semanas, é mais seguro de se observar o sexo do bebê, né? A gente tem o protocolo, né?
0: Porque 4 meses, 16 semanas, não?
5: Isso, é mais ou menos início do 4º mês, né? Muitos. É possível ver antes? Às vezes sim, depende muito da posição do bebê. Às vezes com 14 semanas, 15 semanas se vê antes, porque às vezes o bebê está numa posição favorável, está com a perninha aberta, e aí às vezes está tão evidente que é possível ver antes, mas a gente normalmente dá seguimento a um protocolo para não falar, a gente sugere que seja tal sexo, mas podemos confirmar a partir de 16 semanas, né? Que é por causa dos protocolos que existem. Nós sabemos também que a partir do momento que acaba desvendando esse mistério, que muitas vezes as pacientes chegam, querem fazer o ultrassom, eu quero ver o sexo, mas você não quer ver se está bem, se está com braço, com perna, com cabeça, com assim, aí que na hora que eu falo isso, as mães tomam um susto. Tem que elas lembram que existe coisa mais importante do
0: doutor,
5: que...
0: Doutor, eu só queria pegar essa parte justamente. Estou vendo o senhor falar e é muito emocionante, mas essa parte da emoção, do coração, do sexo, claro, do roxinho é fantástico. Mas não substitui o ultrassom, não sei o termo, é o ultrassom geral que vai dizer se o bebê é viável, se é saudável, não é isso?
5: Isso, por isso que às vezes a expectativa, a ansiedade por querer saber o sexo supera as outras coisas que são muito mais importantes, que é a vitalidade, a formação do bebê, como é que está a evolução dele e tal, ou se for mais de um, se são gêmeos, né, são trigêmeos, né.
0: Ah, tem isso também, né, rapaz.
5: Nós temos como assim, eu acho que o máximo que eu já fiz foi de quadrigêmeos, né? Até hoje.
0: Apenas. Só de 4, apenas.
5: Aqui da região de Guanambi, acho que de Malhada, né? Acho que foi só 2 casos que eu tive até hoje de quadrigêmeos. O restante trigêmeos, já tive vários. De gêmeos a gente tem com mais frequência, né? Mas é interessante que se te deixar uma câmera escondida ali na sala, no primeiro momento, tá o pai e a mãe acompanhando o exame. Ó, tem um aqui, ó, tem outro aqui do lado. O pai só vai encostando na parede, né? E vai dizer como é que eu vou trabalhar pra comprar 3, tanta fralda.
0: 4 aí, meu Deus do céu. Aí foi com vontade mesmo.
5: O impacto é muito maior, né? E acaba que nesse momento assim de grande emoção, tanto o pai quanto a mãe estando presente, eles vão, né, desfrutar do momento, às vezes único, e na vida de várias mulheres, né?
0: Só lembrando que a gravidez com quadrigêmeos é uma gravidez extrema que precisa de muitos cuidados, né? Aproveitar que é para registrar isso, né?
5: Toda a gravidez de gêmeos, de 2, 3, já é considerado de risco. O risco é maior de complicações, de algum desenvolvimento anormal de um deles, certo? E muitas vezes, no caso, às vezes não é planejado, é natural. Esses casos que eu tive foram naturais. Existem casos que, quando é fertilização in vitro, que coloca 2, 3 óvulos, pode ser que engravide as duas, três, quatro crianças, né? Isso já é caso mais raro. Mas quando acontece isso, eles estão em locais que têm recursos para que acompanhem essa gestação com mais rigor, né? Saber que ao nascer vão, esses bebês vão ser para incubadora, vão fazer uma cesárea programada, vão ter uma equipe ali multidisciplinar para cuidar desses bebês, né? Então já é uma situação que foge mais do habitual. O habitual é quando há aquela gravidez com a naturalidade, né? Sei que é um tanto, se pega de surpresa, mas a maioria dos casos nós temos é gravidez com gestação única, né? No, quando tem gemelar, dois, né? Então, se a gente, por semana, a gente tem um ou dois casos de gemelar. E nós temos 99, às vezes 99 gestantes com apenas um bebê e um ou dois casos com gêmeos por semana, né?
0: Doutora, depois de tantas emoções que você trouxe pra gente hoje, deu pra entender um pouco desse perfil aí da ultrassom e essa questão dos impactos emocionais. Só pra gente fechar esse assunto aqui de hoje. Quando a mãe deve procurar para fazer a ultrassonografia? A gente já sabe da importância da ultrassonografia desde o início da gestação, mas assim, quais são os períodos que a mãe tem que procurar fazer ultrassom, além dessa questão emocional, para identificar também a formação, como o senhor já falou em outros programas também, a formação, o coração, a cabeça, o cérebro, tudo ali, os membros. Mas quando ela tem que procurar para fazer ultrassom? Quando começa a vida da gestante e as emoções através da ultrassom?
5: Normalmente, pelo menos que a gente observa, a maioria que chega grávida, elas às vezes pararam e queriam engravidar, né? Outras esqueceram de tomar anticoncepcional um dia e a menstruação atrasou, e a maioria fala assim: doutor, a menstruação atrasou, fiz um teste de farmácia e deu positivo. Aí elas procuram o médico para fazer a ultrassonografia inicial, que é feita normalmente por via endovaginal, transvaginal, e vai avaliar: está grávida? Sim ou não? A gravidez está dentro do útero ou está fora? Que existe a gravidez ectópica. É apenas uma gestação? Tem um bebê apenas? Tem dois? Então isso já vai ser no início, já vai saber, né? E por volta de 6 a 8 semanas, né? E no período de 6 a 7 semanas a gente já vai também ouvir se esse bebê está viável, ou seja, os batimentos cardíacos já estão presentes, ele está com aspecto bom, não tem descolamento, né? Que causa dores, hemorragias, né? Durante o período, até 3 meses, o risco de descolamento e perda é maior. Qual é a causa principal de perda até 3 meses? Malformações, cromossomopatias. Bebê tem algum defeito grave no cérebro ou no coração que impede que ele siga vivendo. E aí o corpo reconhece e começa um processo de descolamento e de expulsão natural. Por isso que chama aborto espontâneo quando ocorre, certo? E dentro do período de 11 a 14 semanas, nós fazemos a ultrassonografia morfológica de primeiro trimestre. A gente vai avaliar a parte do cérebro, a translucência nucal, que é o marcador para cromossomopatias, como a síndrome de Down. Vamos avaliar o osso nasal, que também é outro marcador. A gente vai avaliar a ducto venoso, que é para ver se tem alguma restrição no coração do bebê e de fluxo, né, de crescimento já inicial. E avaliar o comprimento do colo uterino, se esse colo ele é do tamanho normal, se ele é curto ou se ele está aberto. Porque se estiver curto e aberto, quando esse bebê crescer, ele vai sair de aborto espontâneo, sem às vezes ter nenhum problema. Quando se descobre que o colo uterino está curto ou aberto, se faz uma cerclagem ou se coloca um pessário, que é um objetozinho de silicone que ajuda a segurar o bebê durante a gravidez. Então as mulheres que têm duas, três gravidezes e perde sempre até 3 meses, pode avaliar o colo uterino, que pode ser essa a causa.
0: Puxa, muita
5: temos
0: coisa.
5: A outra ultrassonografia de 18 a 24 semanas, que a gente avalia aí nesse período a gente já vai ver o sexo, a gente já vai ver os traços já mais finos do bebê, como o rostinho, as órbitas, o cérebro, o cerebelo, as mãozinhas, os pezinhos, os rins, o coração, vamos ver ele, cordão umbilical, aonde está a placenta, se a quantidade de líquido está normal, pode ser reavaliado o colo uterino, se já no primeiro ultrassom ele deu alguma alteração. Então ele é mais detalhado, por isso que chama morfológico de segundo trimestre. A gente vai avaliar também, num período entre 26 e 28 semanas, a ecocardiografia fetal, que entrou no protocolo, né, há 3 anos atrás, né, que deveria ser, pelo menos na lei, deveria ser fornecido pelos municípios, um exame de ecocardiografia fetal, que é para avaliar o coração com mais detalhes. Posição do coração, a existência ou não de arritmias, a avaliação do septo, se existe comunicação interatrial ou interventricular, a implantação das válvulas do coração, a questão de transposição dos grandes vasos, como a aorta, a artéria pulmonar, e derrame pericárdico, né? Então existem várias alterações, como patologia, tetralogia de Fallot, Epstein e outras patologias que podem acometer, às vezes entre cada 100 gestantes pode ter 3 ou 4 casos de bebê com problema cardíaco.
0: Doutor Aço Teixeira Portes com a gente hoje falando sobre a ultrassonografia e os impactos emocionais. Doutor Aço, para a gente fechar aqui, aqueles abraços aos aniversariantes e antes o recado aí da UltraClean. Doutor Aço?
5: A gente, resumindo a questão do ultrassom, que o ultrassom é o quê? É uma ponte entre o cuidado médico e o amor, celebrando a jornada da maternidade desde os primeiros dias e meses de vida do bebê.
0: O senhor jogou, repete, por favor, gostei disso aí, repete. Como é que é a ultrassonografia? A ponte?
5: Ultrassom é uma ponte entre o cuidado médico e o amor, celebrando a jornada da maternidade desde os primeiros dias de vida até os primeiros meses.
0: Olha aí. Agora sim. Doutor, só pode fazer, por favor, o recado da UltraClean e os aniversariantes. Gostei.
5: 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E temos também serviço de raio-x digital, eletrocardiograma, temos a atuação de doutor Gilson, ortopedista, que vai estar atendendo agora quinta-feira, dia 14 de maio, está atendendo a UltraClean, doutor Gilson, ortopedista. Temos no dia 22 de maio o doutor Dantas, que vai estar realizando endoscopia, colonoscopia e agendamento de cirurgia de hemorroidas, cirurgia geral nessa parte. Temos a doutora Priscila, que atende na área da saúde da mulher, as consultas ginecológicas, preventivo, a inserção de DIU, implanon, tratamentos das mulheres no climatério, menopausa. Todos esses atendimentos nós temos na UltraClean, além de parcerias com fisioterapeutas e psicólogos. A gente lembra sempre que nós fazemos a ecocardiografia fetal, a morfológica 3D, 4D a 8K, né? Que é aquela que a gente vê o rosto do bebê com mais perfeição, mais realismo. Porque muitos pacientes às vezes não estão sabendo, né? Muitos ainda não ouviram o programa na rádio nesses momentos. Eu estava em Guanambi realizando e tinha paciente daqui que estavam lá, foi para lá para fazer. Chegou lá e encontrou comigo. Ah, doutor, o senhor faz aqui e faz lá também.
0: Olha aí.
5: Né? Então é interessante a gente avisar sempre.
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5: E vou mandar os parabéns de aniversariantes da semana. A Maria do Socorro Nobre, Rua Estrela d'Alva, Carinhanha. Rita Pereira, Capinão, Carinhanha. Gilberto Rodrigues, Bairro São Francisco, em Carinhanha. Carmon Vieira, em Malhada. Júlia dos Santos, Fazenda Cavalinho, em Carinhanha. E Sr. Joaquim Vieira, Alto Bonito, em Malhada. Parabéns a todos, felicidades e muitas bênçãos de Deus.
0: Doutoraz com a gente, aqui mais uma terça-feira, programa terminando, David Porto. Doutoraz, até terça, viu? Grande abraço.
5: Até terça-feira, se Deus quiser.
0: Amém. Valeu, Porto.
1: Valeu, Pinheiro, valeu, ouvintes, e até amanhã.
0: Até amanhã, gente, na sequência, Daniel Júnior com o programa de Bem com a Vida.
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Deus, é o programa de Bem com a Vida, entrando no ar na sua tarde. Que tarde, hein? Tarde especial, tarde abençoada de terça-feira, terçou. Hoje estamos em uma tarde especial de terça-feira, dia 12 de maio de 2026. Estamos aqui ao vivo, ao vivo pela melhor, pela mais completa rádio do Brasil, a nossa Rádio Pontal FM 91,5, mais uma empresa do Grupo Roriz de Comunicação. Vamos juntos? Eu e você, você e eu, até às 14 horas, com a melhor programação da sua tarde. A nossa missão aqui, o programa de Bem com a Vida, tem a missão de levar até você a palavra de Deus. O Evangelho do nosso Senhor e Salvador Jesus Cristo, como disse o apóstolo Paulo, eu não me envergonho do Evangelho que prego, que anuncio, porque este Evangelho, ele é poder de Deus e salvação a todo aquele que crê. Então, aonde você estiver, você pode crer no Evangelho. O Evangelho traz salvação, o Evangelho traz libertação, o Evangelho traz milagres. Eu creio que nessa tarde não será diferente. O Senhor, ele não mudou, ele é o mesmo ontem, é o mesmo hoje e continuará eternamente. O mesmo Deus que salvou no passado, ele continua salvando. O mesmo Deus que libertou no passado, continua libertando. O mesmo Deus que operou milagres e maravilhas, continua operando. E que nessa tarde você possa estar com o coração aberto. E eu creio que o Senhor, ele vai falar contigo. Ele vai entrar com providência na sua causa. Eu não sei qual é o tamanho do problema. Eu não sei o tamanho da sua dificuldade. Eu não sei o que você está passando. Mas eu quero te dizer que Jesus, ele é a resposta que você precisa. Amém? Com ele tem solução. Providência tem milagre. Vamos orar nessa tarde? O programa de Bem com a Vida é uma programação mantida pela Igreja Evangélica Assembleia de Deus, localizada na Avenida Santos Dumont, na presidência do pastor Manuel Messias. Oremos. Aonde você estiver, se possível for, feche os seus olhos e abra o coração. Oremos, Pai, em nome de Jesus, o teu filho, eu quero te agradecer, Pai, pelo dia. Mais um dia que o Senhor nos concede. Mais uma oportunidade que o Senhor nos concede. E queremos, Pai, te louvar e te bendizer, pois até aqui o Senhor tem nos ajudado. Eu creio que o Senhor continuará. Pai, a tua palavra nos afirma que o Senhor está com as suas mãos prontamente disponíveis para quem quiser, para quem clamar, para quem buscar. Os ouvidos do Senhor estão abertos para ouvir as nossas petições, os nossos pedidos. E eu creio que o Senhor tem resposta e tem providência. Operando o Senhor, quem impedirá? O grande rei Davi, ele vai dizer: o que darei eu ao Senhor por todos os benefícios que tens me feito? Não havia nada que Davi poderia entregar a Deus, porque tudo é dele. Mas aí o rei Davi, ele vai dizer: eu tomarei o cálice da salvação
e exaltarei o nome do Senhor enquanto eu viver. E que nessa tarde possamos tão somente tomar o cálice da salvação, porque Jesus, ele nos deu o cálice da salvação. Mas um dia Jesus, ele precisava tomar do cálice da ira de Deus. Ele levou sobre si as nossas enfermidades e iniquidades. E graças a nós te damos, Senhor, por tudo quanto o Senhor fez em nossas vidas e o Senhor ainda há de fazer. Assim, meu Deus, é o que nós te pedimos e te agradecemos. Em o nome de Jesus. Amém. Glória a Deus. A gente começa o nosso programa de hoje com muito louvor, e esse louvor vai especialmente para você que está na sintonia do nosso programa. Com ele, Paulo Neto, a tua presença. Sem a presença de Jesus, sem a presença dele, não podemos fazer nada. A presença de Jesus é tudo o que nós temos de mais precioso. Então não perca a presença de Jesus por nada neste mundo.

0: Obrigado, obrigado, gente.
1: 13 horas e 27 minutinhos aqui no nosso De Bem com a Vida. Que maravilha, hein? Glória a Deus. Obrigado a você pelo carinho, obrigado a você pela audiência, você nos acompanhando aqui na nossa cidade querida de Carinhanha, todo o nosso município, e também você na cidade circunvizinhas nos acompanhando nessa tarde maravilhosa de terça-feira. E eu já começo aqui fazendo aquele convite para você e para sua família. Hoje, a partir das 19 horas às 7 da noite, você tem um encontro marcado para estarmos juntos na casa do Pai. Igreja Evangélica Assembleia de Deus. Hoje teremos aquele culto abençoado na direção do pastor presidente, né? Pastor Manuel Messias. Hoje é o culto de ensino. Isso mesmo, você que ama o ensino da palavra de Deus, ama a Deus e ama a sua palavra, você é o nosso convidado. Venha, traga a família, convide mais um e venha se alimentar da palavra de Deus. A Bíblia nos diz que quem é de Deus ouve a palavra de Deus, e diz mais que a fé vem pelo ouvir e o ouvir a palavra de Deus. Então não perca hoje, 7 horas, na nossa Igreja Assembleia de Deus, culto de ensino da palavra de Deus. 13h28 aqui no nosso programa, já está aqui comigo nos estúdios da Rádio Pontal FM. Os nossos queridos, a Semadex está aqui na liderança, eles, Diácono Carlson e a missionária Isabel, daqui a pouquinho trazendo boas novas, falando da palavra de Deus, também falando do Congresso. Daqui a pouquinho, você que está aí do outro lado, não saia daí, né? Semadec hoje conosco nessa tarde abençoada de terça-feira. Oi, para você que ainda não mandou a sua mensagem via WhatsApp, o nosso telefone é o 77999-201778, ou mande a sua mensagem via WhatsApp, teremos o maior carinho de atender a sua participação. Olha conosco a nossa irmã Jandira, que diz assim: Daniel, a paz do Senhor. Gostaria de oferecer o próximo hino para minha comadre Luísa em Manga, Negujeira no assentamento Trevo, e Edileus em Juvenília. E a nossa ouvinte, a Genilda, né? A Genilda de Porto Agrário, que manda aquele alô também para a sua irmã Jandira, que não perde o programa. Marli nas Casinhas, e também para a Cida Bonfim em Porto Agrário. Muito obrigado a todos aí, norte de Minas, nos acompanhando nessa tarde maravilhosa. Quero mandar aqui um alô para o nosso querido irmão Diácono Marês, na sintonia do programa, sua esposa, a missionária Tauíra, e toda a família, né? Acompanhando sempre o nosso programa, que Deus abençoe de forma muito especial. Também conosco o nosso irmão Fábio. Alô, Fábio, aí na cidade de Malhada. É o homem do corte, viu? Cortes de cabelo, é meu amigo Fábio. Um abraço para você, Fábio, e para toda a família nos acompanhando nessa tarde maravilhosa. Conosco também o nosso irmão Antônio Neves, lá na Vila São José, mandando aquele alô para a família, para sua esposa Isabel e para todos os irmãos acompanhando o nosso programa. Que Deus abençoe, irmão Antônio. Deus abençoe todo mundo aí na Vila São José e também aí na pessoal nos acompanhando aí nas fazendas, né? Você nos acompanhando na fazenda, no sítio. Muito obrigado pela sua audiência. Bom, 13 horas e 31 minutinhos, a gente vai rapidinho com parceiros e já vamos aí falar com a Semadec aqui no nosso programa De Bem com a Vida. 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

0: Glória a Deus, que maravilha, que bênção. 13h35 aqui no nosso De Bem com a Vida. E vamos agora falar com eles. A SEMADEC aqui conosco na liderança, Diácono Carlos e Missionária Isabel. Vamos então dar início, né? Vamos aproveitar aqui o máximo. Deixa eu falar com eles. A paz do Senhor, Diácono Carlson. A paz do Senhor, Missionária Isabel.
1: A paz do Senhor Jesus Cristo, irmão Daniel.
2: Paz do Senhor, meu irmão Daniel.
0: Glória a Deus, que maravilha. Estamos aí já no mês de maio, mês do Congresso de Missões, hein? Tá chegando o dia, tá chegando a hora, né? Muitas expectativas, né, Carlson e Isabel?
1: Isso, muitas expectativas, viu? O coração já tá 200 por hora. É, antes das expectativas, vem primeiro as orações, né? Que tem que estar em primeiro lugar, consagração e preparando, né? Porque não é fácil. Quando fala de festa, tem que ter uma preparação espiritualmente, primeiramente, e depois na ação mesmo, durante o mês, né?
2: Sim, a gente tem se preparado, né? Tem consagrado, temos orado juntos, consagrado juntos, porque preciosa para nós, Dan, primeiro é a presença de Deus. Então nós convidamos primeiro o Espírito Santo, primeiro Jesus, né, para tomar a primazia dos trabalhos. E ele tem nos direcionado, né, naquilo que nós precisamos fazer, na ornamentação, nas oportunidades, na direção de departamentos, né? Enfim, em todo o congresso o Senhor tem direcionado, mas o primeiro convidado, nosso convidado de honra, é o nosso amado Jesus.
0: Glória a Deus, que maravilha, né? A festa, o grande congresso de missões será nos dias 29, 30 e 31. Glória a Deus por isso. Bom, e o uniforme, né? Tá aí quase. Já estão quase. Tá quase chegando, né? Tá quase, né, Carlson?
1: Isso, já tá quase chegando. Você que ainda não comprou também e tem vontade de usar o uniforme da SEMADEC, do Congresso de Missão, mas tá aí disponível. Nós pedimos alguns a mais, justamente para quando a pessoa precisar. Ou querer, a gente está aí disponível para estar oferecendo também.
0: Glória a Deus, está aí. Maravilha. Bom, antes desse congresso abençoado, né, que será aí no finalzinho do mês, nós já temos aí uma outra programação, né? Vamos falar dessa programação especial?
2: Vamos lá, Dan. Sim, dia 16, né? Agora. A partir, acho que das 4 horas, né? Vai ter a evangelização no Conjunto Habitacional Piquezeiro 1. É, lá na igreja, vai começar na igreja Assembleia de Deus Missões, ali na direção do nosso amigo diácono Gilmarês. E nós cremos que o Senhor vai operar coisas lindas ali, Daniel, coisas maravilhosas. Esse é o nosso desejo, é a nossa oração, né? Para que o reino de Deus avance, para que almas venham ser libertas. É esse o desejo, acho que deve ser o desejo de toda a igreja, né? Que o reino de Deus venha crescer, venha avançar. É, lá o tema é Jesus é o caminho, a verdade e a vida, escrito lá no livro de João 14, versículo 6. E o preleitor que vai estar ministrando a palavra vai ser o pastor, ele que é pastor presidente, né, lá de Santa Maria da Vitória, Ednei Flor, né, já é um pastor que é conhecido aqui na nossa região e muitas pessoas amam, admiram. Então vai ser um dia, assim, maravilhoso, excepcional.
0: Glória a Deus. Então, neste sábado, a partir das 16 horas, às 4 da tarde, evangelização, e à noite, culminando com aquele culto, né? Aquela cruzada evangelística abençoada, muito louvor, muita adoração, a ministração da poderosa palavra de Deus com o pastor Ednei e a oração da fé. Então, você que está nos acompanhando aqui em Carinhanha e também aí no Conjunto Habitacional Piquezeiro 1, onde vai ser o local, vai ser aí, né? Vai ser a realização lá na igreja. Então você já é o nosso convidado especial, viu? Não perca essa oportunidade. Haverá também um culto festivo, né? Vamos falar também desse culto festivo dos adolescentes?
1: Isso, Daniel. Haverá um culto festivo no domingo.
0: Começa no domingo, manhã, pela manhã.
1: Pela manhã.
0: Manhã com Deus.
1: Manhã com Deus. Aí dá um intervalinho ali, tem um almoço, dá um intervalinho, o pessoal vai pra casa descansar e à noite tem de novo. Aí é a noite com Deus de novo, continua.
0: Glória a Deus, tá aí. Maravilha, viu? Programação especial para este final de semana agora, né? Programação abençoada, recheada de muita bênção. Então você não pode perder, você que está nos acompanhando, ó, sábado e domingo aqui em Carinhanha. Lá primeiro, vamos lá para o Conjunto Habitacional Piquizeiro no sábado. E no domingo, vamos aqui para a sede, a Igreja Assembleia de Deus na Avenida Santos Dumont. Venha, traga a família, convide mais um e venha adorar a Deus, venha ouvir a palavra de Deus. Vai vir um adolescente, um jovem, né? Que vai estar vindo aqui do sul da Bahia, é isso mesmo?
1: Isso, está vindo aí um jovem, se não me engano o nome é Gustavo, vai estar pregando aí.
0: Diz que é muito usado por Deus.
1: É usado por Deus. Aí os adolescentes, pessoas adultas, que no domingo, né? Um dia de dar uma saidinha com a família, mas dá uma saidinha com a família, vai lá na casa de Deus, ouvir a palavra, você é nosso convidado, vai. Depois que acabou o culto, aí vocês vão ali com a sua família comer uma pizza, ó, mas alimenta primeiro da palavra de Deus. Vai estar lá o jovem, vai estar pregando e Deus vai usar ele grandemente ali. E Deus tem uma palavra para seu coração nesse dia, viu, meu amigo?
0: Tá aí, glória a Deus. É um culto festivo, né, com a participação dos adolescentes, né? Quero aproveitar e mandar um abraço, um alô para toda a liderança e também para todos os adolescentes que estão aí envolvidos, né, na obra de Deus, envolvidos para que este culto, né, esse dia seja um dia um dia de glorificação a Deus, um dia de adoração a Deus, então vai ser bênção, viu? Glória a Deus. E vamos agora, né, de palavra, já temos aí programação de aquela programação já com os pregadores para o congresso, ou ainda está na expectativa para falar logo, logo, em breve, Carson, me diz aí.
1: Isso, Daniel, nós temos uma breve programaçãozinha, mas a gente ainda não, assim, o pregador já tá certo, aí agora nós estamos vendo o cantor, mas nós vamos deixar para falar mais um pouquinho para frente o pregador, o cantor, na hora que já tiver tudo acertado, definido, e a gente torna a voltar aqui, mas fica com o seu coraçãozinho aí atento, que tá vindo surpresa de Deus aí, Deus vai fazer grandes obras nessa cidade e no campo de Carinhanha.
0: Amém, glória a Deus, que maravilha. Vamos de palavra? Palavra hoje, a nossa irmã missionária Isabel, ministrando a palavra de Deus nessa tarde abençoada.

Então, vamos lá para a meditação na palavra de Deus, né? Quando eu estava orando por este momento, o Senhor me fez, me trouxe à memória um versículo que está escrito no livro de Eclesiastes, capítulo de número 11, versículo de número 4. Se você estiver aí do outro lado, estiver com a sua Bíblia aberta, eu peço que você acompanhe comigo. Eclesiastes 11, versículo de número 4, que diz: quem observa o vento nunca semeará, e o que olha para as nuvens nunca cegará. Né, estava eu falando com Jesus, nós estamos vivendo aí os últimos dias, né? Os últimos dias da igreja na terra. E o Senhor tem feito queimar nos corações a chamada para semear a palavra de Deus. Né? E nessa tarde o Senhor quer tornar a trazer essa chama nos corações. Chama nos corações, no meu coração, no seu coração que está ouvindo, no coração de você aí, meu irmão, que está aí na sua casa, talvez agora você acabou de almoçar, está aí ouvindo a palavra, e o Senhor me trouxe esse versículo sobre semeadura, né? É, como já disse, é dia que a igreja está vivendo os seus últimos dias na terra, e é necessário um posicionamento da nossa parte como cristãos. Estava eu pensando assim, pensando sobre semear. Já vivi, na verdade, vivi toda a minha vida na zona rural de Carinhanha, e a gente vê como funciona a questão de plantação, né? Ninguém semeia, meu irmão, se não for em tempo de chuva. Nenhum agricultor lança semente em tempos de sol. Todo agricultor, quando ele vai plantar a sua roça, ele semeia em tempos em que está propício a chover. Tempo de chuva remete tempo de dificuldade, tempo de luta, tempo de prova. É por isso que está escrito lá no Salmos de número 126, aquele que semeia a boa semente, né, com lágrimas, cegarão com alegria. Por quê? Porque geralmente o tempo de semear a palavra é um tempo de chuva, não é um tempo de sol. O tempo que a terra está propícia ao nascimento da semente é um tempo que a terra deve ser molhada pela chuva. Então, a gente tem, né, que semear essa palavra independente do tempo. Aqui, o versículo que nós lemos é: quem observa o vento nunca semeará. O que que isso aqui está dizendo? É se você parar para esperar as circunstâncias ficarem boas para você começar a semear, eu sinto muito em lhe dizer, mas isso nunca vai acontecer. Se você esperar o tempo parar para você começar a trabalhar para Jesus, eu sinto muito em lhe dizer, mas isso nunca vai acontecer. Se você observar o tempo para semear, você nunca vai semear. Né? O que olha para a nuvem para cegar, né, nunca vai colher. Porque os tempos, na verdade, eles não são propícios para o colhimento. O tempo de semeadura é diferente do tempo de colhimento. Então, o tempo de semeadura geralmente são tempos de dificuldade. Dificuldade na vida de quem semeia. E, às vezes, dificuldade na vida também de quem precisa ser semeado. Quando eu paro para pensar, né, na questão de semeadura, ninguém na face da terra, pode ser que haja estudos científicos falando sobre o nascimento de uma árvore dentro da terra, mas isso é coisa de Deus. É coisa de Deus quando a semente ela é estourada debaixo da terra e aquela árvore ela sai para fora. Né? E isso só acontece quando a terra está molhada. Às vezes é assim na nossa vida, às vezes a gente lança a semente, mas aquela semente ela só vai brotar quando a chuva vier sobre aquela terra. Um exemplo, eu dou exemplo da minha própria vida. A minha vida ela foi semeada, a semente do evangelho, quando eu ainda era criança. Mas eu fui me converter quando eu tinha 14 anos de idade, que eu comecei a frequentar a igreja. Mas eu comecei a frequentar a igreja num tempo de dificuldade, num tempo onde a chuva chegou na minha vida. E quando a chuva chegou, a semente do evangelho ela estava ali para brotar na hora certa.
Então você que é trabalhador da seara, você que está aí nessa seara, com as suas mãos cheias de semente, o Espírito Santo me direciona a dizer: somente lança a semente. Lança a semente nos corações, lança a semente na terra, lança a semente onde você tiver a oportunidade, não perca as oportunidades. Eu acho bonito que a palavra diz que aquele que muito semeia, esse muito colherá. Eu gosto de crente inteligente, crente esperto. Que crente é esse? É crente que não perde a oportunidade. É aquele que às vezes numa conversa a pessoa dá uma brechinha e ele fala do amor de Jesus. Olha a semente sendo semeada no coração de quem precisa. E na hora que a chuva chegar sobre aquela terra, né? Quando a chuva chegar naquele solo, a semente brota na hora certa. Mas a única responsabilidade de nós como cristãos não é fazer a semente crescer, não é fazer a chuva chegar. A única responsabilidade, a única direção que Deus nos dá é o quê? É semear. A única responsabilidade que Deus colocou nas nossas mãos não é fazer a semente brotar. Você está me entendendo? Eu sei que essa palavra tem direção. A única responsabilidade de nós como cristãos não é fazer a semente crescer. O que eu estou dizendo? A responsabilidade de salvação, ela é de Deus. Quem faz a pessoa se converter é Deus. Quem convence o homem do pecado e da morte é o Espírito Santo de Deus. Mas Deus coloca nas nossas mãos uma responsabilidade. Que responsabilidade é essa, irmã Bel? Semeia. Semeia da palavra. Semeia o evangelho. Semeia palavras de vida. Semeia a vida de Jesus Cristo na terra. Semeia as boas novas onde você passar. Às vezes por palavra, às vezes por postura, porque a postura também é uma pregação. Às vezes pelo seu próprio testemunho andado onde você passar. Mas semeia o evangelho. A Bíblia diz aqui no livro de Salmos 126, até comecei a citar, no verso 5 fala: os que semeiam com lágrimas cegarão com alegria. Aquele que leva a preciosa semente, às vezes andando e chorando, voltará sem dúvida com alegria, trazido consigo seus molhos. A Bíblia diz mais, e ela fala assim, que aquele onde está o seu coração, aí está o seu tesouro. A Bíblia diz, e a Bíblia nos aconselha, a granjear, a ajuntar tesouros, onde a traça nem o ferrugem consome. Né? Talvez você é um trabalhador terreno, que tem lutado para conquistar coisas terrenas. Mas deixa eu te falar, Jesus te chama, te faz um convite ainda maior. Vem ser um trabalhador do céu, que a sua riqueza, que o seu tesouro, ele não vai ser consumido como na terra. Vem ser um trabalhador do céu, porque a sua riqueza, ladrão lá nenhum pode roubar. Vem ser um trabalhador do céu, porque lá onde Jesus guarda o seu tesouro, ninguém pode furtar. Existe uma vida eterna. Existe um lugar especial em Deus reservado para nós. E eu quero que lá, na vida eterna, esteja o meu tesouro. Eu vou trabalhar aqui na terra para juntar os meus tesouros no céu, para que quando eu for para lá, eu possa encontrar o meu amado e receber dele o meu galardão. Ele convida você também aí do outro lado, meu amado, a granjear tesouros no céu, a trabalhar para este reino que nunca nos roubou nada, pelo contrário, nos dá a vida eterna e salvação de almas. Este é o convite do Espírito Santo para você do outro lado. Você que já é cristão, se ingresse nessa seara. E você que não é, há um convite de Deus para você nessa tarde, a se alistar nesse exército para ajuntar tesouros onde a traça não consome, onde o ferrugem não consome e onde há uma verdadeira segurança, onde ladrão nenhum pode roubar de você. Viu? Fica com essa palavra no seu coração.
Nessa tarde eu semeei a palavra. E eu creio que o Espírito Santo, no momento oportuno, ele vai fazer essa palavra germinar no seu coração. Que haja um mover, que haja de novo reacender da chama para trabalhar nessa obra que é maravilhosa. Deus abençoe.

Vamos orar a Deus, vamos falar com Ele, né, para que Ele venha operar aquilo que Ele anseia na sua vida. Se você está aí, se você está disponível, se as suas mãos estão livres, eu quero lhe pedir que você coloque ela no seu coração. Coloque ela no seu coração. Eu vou apresentar o seu coração a Deus nessa tarde. Senhor amado, Deus poderoso, justo e fiel. Ó Deus, eu não conheço quem está aí do outro lado, mas o Senhor conhece. E nessa hora, Pai, eu quero apresentar o coração dessa pessoa em Tua presença. O coração que é representado na Sua palavra como a terra, uma boa terra. Eu quero, Senhor, pedir, Senhor, que essa semente que foi semeada venha cair nessa terra, Senhor. E que no tempo certo que ela venha frutificar na Sua presença. Eu quero lhe pedir, Senhor, que nos corações haja, Senhor, o desejo de viver na Sua obra e viver para o Senhor. Eu quero lhe pedir, Senhor, meu Deus, que o Senhor venha tomar direção, Senhor, das decisões, ó Pai, dos ouvintes que estão aí do outro lado. E que o Senhor venha direcionar a cada um por caminhos da vida eterna, por caminhos de vida, por caminhos de salvação, por caminhos de libertação. Que o Senhor venha aplanar, Senhor, os passos de cada um e trazê-los, ó Pai, trazer os filhos perdidos, trazer as ovelhas perdidas, trazer também as dracmas que estão perdidas, novamente à presença do Pai. Que o Senhor venha os encontrá-los, Espírito Santo. Que o Senhor venha fazer o que eu não posso fazer. Que o Senhor vai na divisão da alma e do Espírito e confirma tudo aquilo que o Senhor quer operar. Que o Senhor confirme, Senhor, os propósitos. Que o Senhor venha, Senhor, levantar missionários e missionárias na Sua presença para levar a boa semente, às vezes caminhando, chorando, mas voltando com seus feixes, ó Deus, com alegria na Sua presença. É o que eu lhe peço, Pai, no santo nome de Jesus. Amém.

Glória a Deus, está aí palavra de Deus para nossa edificação espiritual. Falou contigo, tome posse da sua bênção, tome posse da sua vitória no nome de Jesus. E para completar a bênção, né, venha participar conosco hoje do nosso culto de ensino da palavra de Deus da nossa Igreja Evangélica Assembleia de Deus, localizada na Avenida Santos Dumont, na presidência do pastor Manuel Messias. Hoje é o culto de doutrina, é o culto de ensino da palavra de Deus, viu? Você que ama Deus e ama a sua palavra, você é o nosso convidado. Deus tem uma palavra para os nossos corações e ainda vai acontecer a oração da fé, né? O pastor presidente, pastor Manuel Messias e toda a Igreja do Senhor Jesus estaremos ali orando, crendo, confiando que o Senhor vai operar milagres e maravilhas no meio do seu povo. E você que necessita de um milagre, necessita de uma bênção, venha participar e tomar posse da sua vitória no nome de Jesus. Glória a Deus. 14 horas e 2 minutos antes da gente finalizar o nosso programa, né? 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

0: Glória a Deus. 14 horas e 4 minutinhos, estamos quase finalizando o nosso programa de hoje, mas a gente ainda vai finalizar trazendo para vocês os nossos irmãos Carlson e Bel, mandando aquele alô especial para você que está nos acompanhando. Isabel, é contigo.
1: Pronto, Dan. Quero mandar um alô pro meu marido, né? Meu filho que está ali ouvindo. Eles nunca perdem o programa, sempre está aí acompanhando. Aquele alô especial. Também um alô à nossa irmã Maria José, aí na Sudene, que também é ouvinte fiel. Não posso esquecer também de fazer menção, Daniel, nossa irmã Maristela, né? Lá na comunidade do Estreito, que tem aí abraçado a obra missionária na oração, né? Ela que tem aí orado, tem buscado e tem nos ajudado demais. Um alô, viu, irmã Maristela? Deus a abençoe.
0: Carlos, é contigo agora.
2: Amém. Quero mandar um alô aqui também para minha esposa Amanda, né? Um abraço aí para a irmã Maria, que está ali olhando, que está ali ouvindo. Não perde ali um de bem com a vida, um programa está aí todos os dias ouvindo. Quero mandar um abraço também aí, um alô para a irmã Luzia, lá na Lagoa dos Boi. E também o irmão Joaquim de Benta nas Cavalhadas. Aí o nosso irmão Joaquim de Benta. Há muito tempo eu não fui lá, mas um alô aí pro nosso irmão Joaquim de Benta e para todos os irmãos aí que estão à escuta desse programa de Bem com a Vida, amém?
0: Amém, glória a Deus, tá aí, alores, semana agora, eles ainda vão estar aqui no nosso programa, viu? 14 horas e 5 minutinhos, deixa eu trazer também aqui as últimas participações que chegam aqui, vamos lá então. O nosso irmão presbítero Clodoaldo, lá no Angico de Cima, juntamente com essa família abençoada, né? O nosso ouvinte Ademir, a sua esposa Irani, sua filha, a Larissa, enfim, todo mundo aí no Angico de Cima nos acompanhando, a nossa Maída e toda a família, que Deus abençoe de uma forma muito especial. Muito obrigado pelo carinho da audiência, viu, Clodô? Um abraço para todo mundo aí em Angico de Cima, Angico de Baixo, nos dando esta audiência maravilhosa. Um alô também para, aqui a pedido do Licugo Fernandes da Rocha, mandando assim: a paz do seu irmão Daniel, estamos aqui na escuta do programa, na Ilha de Zezé. Tá aí, um abraço, Deus abençoe. Diácono Juarez Nobre, a sua esposa irmã Lina e toda a família nos acompanhando, que Deus abençoe, viu? Muito obrigado pelo carinho da sua audiência, viu? Conosco também a nossa ouvinte, a Leda, a nossa irmã Leda Almeida, né? Que manda alô para a sua irmã Aida e toda a família. Também um alô para a Cizinha e toda a família. E para toda a família, todos os irmãos nos acompanhando nessa tarde. Muito obrigado, irmã Leda. Muito obrigado a todo mundo aí nos dando esta audiência maravilhosa, viu? Bom, programa ficando por aqui. Quero agradecer a todos vocês pelo carinho.

bom? Deus abençoe, irmã Mariana. Muito obrigado a todos pelo carinho, pela audiência. E até amanhã, nesse mesmo horário, nesse mesmo local, se o nosso bom Deus assim nos permitir. Fique com a última da tarde com ele, Matos Nascimento, Sonho de José. Obrigado, Deus abençoe. Tchau, tchau.

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7: Boa tarde, Carinhanha. Boa tarde, Malhada. Boa tarde, Brasil. Gente, estamos chegando para te fazer companhia nesta tarde bacana. Você que tá aí ligadinho, aumente o volume do seu rádio, porque agora vem muita música boa no seu Boa Tarde Pontal, né? Edição de terça-feira, dia 12 de maio de 2026. Vamos juntos até as 5 da tarde. Eu sou Mário Sérgio, prazer enorme estar junto com você, tá? 12h18, vamos juntos na sua melhor já já resumo de novelas, Pontal Notícias, a sua participação, tem muita interatividade por aqui e a gente vai juntinhos fazendo a festa. Hoje, dia nacional da enfermagem, dia do enfermeiro. Boa tarde a todos.

0: tá aí pra você o som legal do nosso Boa Tarde Pontal, tá? Você curtiu Murilo Rufi, Pino de Granada, aqui no Sonzão da Pontal.
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0: Resumo pra sua novela A Nobreza do Amor, capítulo 170. Aliás, vamos lá. A Nobreza do Amor, capítulo de hoje, né? Terça-feira, capítulo 50. Dia 12. Sebastião tenta apagar o fogo ateado por Virgínia aos convites. Tonho estranha a falta de resposta de Casemiro e se preocupa em perder a inauguração do ateliê de Alica Lúcia. Virgínia confronta Mirinho sobre a ajuda de Alica Lúcia e Niara Vera e Fabrício acoberta o amigo. Kênia foge do palácio e vai ao encontro de Dume, que afirma que não ama a princesa. Todos desconfiam de que alguém na cidade pode estar dando abrigo a um cangaceiro. Viriato pede um tempo para apresentar Belmira a Carrapato. Mundica encontra o telegrama de Tonho no paletó de Mirim e Casemiro se enfurece com o filho. Gendal conhece e Imani. Tudo isso vai ao ar o capítulo de hoje de sua novela A Nobreza do Amor. Daqui a pouco, resumo para coração acelerado, tá bom? Muito bem, gente, agora são 2 horas mais 31 minutos. 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Daqui a pouquinho tem Pontal Notícias. Informação pra você, eu volto já.

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2: Estamos de volta, é hora do Pontal Notícias, a sua primeira edição nesta tarde. IPCA. Inflação desacelera e fica em 0,67% em abril. A reportagem é de Solimar Luz.
3: O IPCA, Índice Nacional de Preços ao Consumidor Amplo, ficou em 0,67% em abril, resultado que representa uma desaceleração em relação a março, quando o índice havia sido de 0,88%. No ano, a inflação oficial do país acumula alta de 2,60% e nos últimos 12 meses de 4,39%, conforme os números divulgados nesta terça-feira pelo IBGE. O grupo Alimentação e Bebidas foi o que mais pesou no bolso do consumidor, com alta de 1,34%, seguido por Saúde e Cuidados Pessoais, com alta de 1,16%. Segundo o gerente do IBGE, José Fernando Gonçalves, alguns alimentos, de forma geral, apresentam uma restrição de oferta.
4: Responsável pelo maior impacto no resultado de abril, 0,29 ponto percentual, o grupo Alimentação e Bebidas variou 1,34%, acumulando alta de 3,44% no primeiro quadrimestre de 2026. A alimentação no domicílio registrou alta de 1,64%, com destaque para os aumentos da cenoura, 26,63%, do leite longa-vida, 13,66%, da cebola, 11,76%, do tomate, 6,13%, e das carnes, 1,59%.
3: No lado das quedas, destacaram-se o café moído e o frango em pedaços. O grupo Transportes também desacelerou na passagem de março para abril, influenciado pelo preço das passagens aéreas. Da Rádio Nacional, no Rio de Janeiro, Solimar Luz.
2: Ok, obrigado, Solimar, pelas informações. E a gente vai trazer daqui a pouquinho mais edição do Pontal Notícias.
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0: 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Rayane e Rafaela, Litiama, aqui no seu Boa Tarde Pontal. Você curte a melhor música 91.5, tá na Pontal, tá legal. 2h56.
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0: Hora certa, agora 3:11. Estamos de volta.
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0: Muito bem, a gente prossegue ao vivo trazendo mais músicas. Deixa eu mandar um abraço aqui para o pessoal lá no Mel de Abelha, todo mundo ouvindo a gente, tudo bem por aí? Tudo jóia, bacana, boa tarde para você. Pessoal também da Lagoa Comprida, Lagoa Grande, né? Lagoa Grande, valeu, abraço a todos, obrigado pela conta.

0: Vá.
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1: Pontal, daí pra você, belo amor invisível, aqui no Boa Tarde, Pontal.
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1: Vamos lá, deixa eu trazer pra você agora o resumo da sua novela. Da sua novela preferida, né? Coração Acelerado. Coração Acelerado. A gente vai trazer pra você agora resumo de Coração Acelerado, capítulo de hoje, que vai ao ar nesta terça-feira. Vamos lá, gente. Tá pronto aí? Enquanto a gente traz ali o resumo do capítulo da sua novela, deixa eu falar pra você aqui do supermercado e padaria Elsan. 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Bora então. Deixa eu atender o pedido aqui de quem, gente? Vamos lá, coloca o áudio pra gente aí, vamos lá, solta o áudio do nosso ouvinte.
3: Boa tarde, Mauro.
1: Boa tarde.
3: Fala, Maristela, dona Tiva.
1: Oi, Maristela.
3: Roda, amor de Guilherme Silva, meu cavalo é sábio. Pra Lena do Boa, pra Lisete, pra Carlinhos, pra Carol, Guilherme, meu filho Lucas, meu filho Rian, e para as pessoas em Cachoeirinha, minha amiga Cida Lampiqui, e todos na comunidade de Anotiba. Um abraço, meu amigo. Fica com Deus. Tô na Pontal, tá legal. Falou.
1: Valeu, Maristela, lá de Anotiba, Minas Gerais, tá? Gente, agora sim, vou trazer o capítulo, vai rolar no capítulo de Coração Acelerado, tá bom? O negócio tava demorando aqui, rapaz. Vamos lá. 3h27, ao vivo é assim. Hoje, terça-feira, dia 12, capítulo de Coração Acelerado. E vou trazer pra você na sequência, tá? Daqui a pouquinho tem resumo pra sua novela preferida. 3h27, eu volto já.

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7: Estamos de volta, é hora do Pontal Notícias. Você que está aí acompanhando, vamos para lá, mais uma edição do nosso Pontal Notícias. Polícia Federal apura fraudes em contratos da Secretaria de Agricultura do Rio de Janeiro. A reportagem a gente confere da Solimar Luz.
8: A Polícia Federal deu início na manhã desta terça-feira à Operação Castratio, que investiga um suposto esquema de fraudes em contratos ligados à Secretaria de Estado de Agricultura, Pecuária e Abastecimento do Rio de Janeiro. Os agentes cumprem 12 mandados de busca e apreensão expedidos pelo Supremo Tribunal Federal. As ações ocorrem em municípios do Rio de Janeiro, incluindo a capital, Niterói, Macaé e Itaocara, além das cidades de São Roque e Mairinque, em São Paulo. Na sala de um funcionário na sede da Secretaria em Niterói, os policiais apreenderam valores em espécie. Também em Niterói, houve a apreensão de um veículo na residência de um dos alvos da operação. De acordo com as investigações, foram identificados indícios de superfaturamento e fraude. A PF informou ainda que a soma dos contratos sob suspeita chega a 200 milhões de reais. Além do crime de organização criminosa, os investigados também podem responder por lavagem de dinheiro. Da Rádio Nacional, no Rio de Janeiro, Solimar Luz.
7: Ok, obrigado, Solimar, pelas informações. E a gente vai acompanhar daqui a pouquinho mais edição do Pontal Notícias, a partir das 4h30.
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7: Gente, agora 3h40, estamos de volta. E aí, tudo bem com você? É, boa tarde pra quem aqui? Uma ótima tarde pra... deixa eu ver aqui, Beth, né? De Palmas de Monte Alto, tá ligadinha no Boa Tarde Pontal. Ela quer curtir o som do Amado Batista, oferecendo pra Felipe, a esposa do mesmo, Lenice, a filha Laiane, todos da Fazenda Livramento. Oferece pra Rayane no Mel de Abelha e para todos que estão acompanhando a Rádio Pontal neste momento. Valeu, abração pra você, tá bom, Beth? É, ela tá dizendo, bora tomar um cafezinho. Que judiação, mulher. Cafezinho com queijo ainda, ó. Ai, adoro chega chorno. Vamos lá. São 3h41 no seu Boa Tarde Pontal também. A Sueli de Manga Velha, lá em Minas Gerais, ela quer curtir o som do Gustavo Lima. Eu toco pra você daqui a pouquinho, tá, Sueli? Ótima tarde pra você, tá? Continue aí ligadaça no Boa Tarde Pontal. Oi, Mário Sérgio, boa tarde. Tudo bem? Gostaria de ouvir Asas Livres, tá? Para todos na Sudene, todos na Rua de Baixo, aqui é o Maurício ligadinho. Valeu. Abraço, Maurício. Obrigado pela companhia. Faltando 19 para as 4 para você. Muito boa tarde.

0: 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Tá legal, Gustavo Lima retrovisou aqui no Boa Tarde Pontal.
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0: Resumo de Três Graças. Bora saber o que vai rolar na sua novela, capítulo 176. Arminda diz a Ferete que sabe que o amante ainda gosta de Zenilda. Ferete fica furioso ao constatar que não terá mais a ajuda da delegada Marise. Lucélia dá abrigo temporário a Ferete na chacrinha. Ferete convoca Samira para acabar com Gerluce. Arminda pede ajuda a Elga para se fingir de vítima de Ferete, mas acaba se surpreendendo com a resposta da funcionária. Misael aconselha Joaquim a pedir desculpas para Lígia. Joaquim convida Lígia para dormir no ferro velho com ele. Ferete conta a Samira que seu plano para atrair Gerluz. Tudo isso, né? Gente, daqui a pouco a gente vai trazer mais músicas. Lembrando, Resumo de Novelas estará de volta amanhã a partir das 2h20 no seu Boa Tarde Pontal.
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0: Muito bem, 3h55. Boa tarde, Mário Sérgio, tudo bem? Gostaria de ouvir Zezé e Luciano. É tudo de novo. Valeu. Se eu tiver aqui, eu toco pra você. A gente vai tocar dose dupla com Zezé de Camargo e Luciano, tá bom? Então fica aí na sintonia e você vai curtir. 3h55.

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0: com estados e municípios para enfrentar a violência e garantir a segurança de todos os brasileiros.
1: O território será devolvido ao povo brasileiro de cada cidade e de cada estado.
2: E ainda, o governo do Brasil zera impostos de importação sobre compras internacionais, a chamada taxas das blusinhas.
0: O imposto vale para importação de produtos de até 50 dólares, cerca de 250 reais.
2: E você vai ouvir também prevenção e controle aos incêndios florestais.
0: Novos equipamentos foram entregues para reforçar a ação no Cerrado e Pantanal.
2: Um investimento de 150 milhões de reais do Fundo Amazônia, Gabriela Noronha.
3: Os equipamentos entregues vão fortalecer a atuação em áreas de difícil acesso e reduzir o tempo de resposta aos incêndios no Cerrado e Pantanal.
0: Hoje, na apresentação da Voz do Brasil, eu, Luciana Vasconcelos e Nazi Brum.
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0: Plano para combater o crime do país.
2: O programa Brasil contra o Crime Organizado conta com investimentos e financiamentos que ultrapassam os 11 bilhões de reais.
0: Entre as ações previstas está a asfixia financeira do crime organizado para atingir fluxos ilícitos e lavagem de dinheiro.
4: O programa Brasil contra o Crime Organizado conta com quatro eixos. O primeiro mira a estrutura financeira das organizações criminosas, como, por exemplo, a lavagem de dinheiro. Para isso, o país vai ampliar as forças integradas de combate ao crime organizado, que farão operações interestaduais de alta complexidade, como explicou o secretário nacional de Segurança Pública, Francisco Veloso.
5: O crime organizado, diferente de outros tipos penais, tem um objetivo muito claro. Ele quer ter lucro. E para isso, nós temos as forças integradas de combate ao crime organizado em todos os estados. E nós vamos criar ficos nacionais. Abriremos em São Paulo, no Rio, no Nordeste, no Sul e no Norte.
4: Outro eixo busca melhorar a investigação de homicídios, com fortalecimento das polícias científicas, dos institutos médicos legais e da rede integrada de bancos de perfis genéticos. O último ponto busca desarticular o mercado ilegal que abastece as organizações criminosas, a partir do tráfico de armas, munições, acessórios e explosivos. O programa prevê a criação da Rede Nacional de Enfrentamento do Tráfico de Armas. O ministro da Justiça e Segurança Pública, Wellington Lima e Silva, ressaltou a importância da participação dos estados e municípios no trabalho conjunto.
6: É fundamental que cada um dos agentes de segurança aqui tome o plano como seu. O programa é do Brasil. O programa não é só do governo federal. O programa é do Brasil e de cada um dos cidadãos para que nós possamos viver sem medo.
4: O presidente Lula destacou a união necessária para combater o crime organizado e disse que o plano vai devolver o Brasil aos brasileiros.
1: O território será devolvido ao povo brasileiro de cada cidade e de cada estado, para que a gente possa dizer ao mundo que muitas vezes o criminoso não é o pobre, não é o negro, não é o desempregado que está no bairro pobre. Muitas vezes o responsável está no andar de cima, engravatado, tomando uísque e zombando da nossa cara.
4: Para colocar o programa Brasil contra o Crime Organizado em prática, o governo prevê mais de R$1 bilhão em recursos diretos já em 2026. São quase 390 milhões para combater o fluxo de dinheiro ilegal, 330 milhões para reforçar presídios, 201 milhões para investigação de homicídios e 145 milhões para enfrentar o tráfico de armas. Além disso, será criada uma linha de crédito de 10 bilhões de reais para estados e municípios investirem em equipamentos, tecnologia e estrutura para as forças de segurança. Reportagem Márcia Fernandes.
2: E a gente segue falando sobre esse plano lançado hoje, mais especificamente sobre o eixo voltado às políticas penais.
0: Está prevista a criação do Centro Nacional de Inteligência Penal, além da aquisição de equipamentos, realização de operações nacionais e capacitação de servidores.
2: E para falar mais sobre o assunto, temos conosco ao vivo pela internet o secretário nacional de políticas penais, André Garcia. Boa noite, secretário.
7: Boa noite, Luciana. Boa noite, Nazi Brum. Boa noite a todos os nossos ouvintes.
2: Secretário, no que se refere às políticas penitenciárias, o que o senhor pode falar para a gente sobre as medidas que serão adotadas e os investimentos que serão feitos, inclusive em presídios estaduais?
7: Bem, o nosso programa, ele teve uma premissa importante, que foi a orientação do presidente Lula e do ministro Wellington César, de também aproveitar o que vinha dando certo, experiências exitosas de programas do governo, junto com os estados e o Distrito Federal, que já estavam funcionando e que precisavam de certa forma, de maior robustez e maior aporte financeiro. Essa premissa, por exemplo, foi a que regeu o eixo 1, que trata de asfixia financeira do crime organizado, e isso teve, e que teve como parâmetro a recente Operação Carbono Oculto, uma operação que foi realizada em parceria com a Receita Federal, Polícia Federal e o Estado de São Paulo, e foi muito exitosa porque atingiu fortemente a criminalidade organizada entranhada em instâncias de poder econômico que comumente não são atingidas em operações policiais. A mesma premissa nós usamos no sistema penitenciário, porque nós temos um modelo de excelência que é administrado pelo governo federal, que é o sistema penitenciário federal, seguro, rígido, que permite um controle e monitoramento de diversas lideranças criminosas no nosso país. São 5 unidades, 5 presídios federais, estão espalhados pelo país e são administrados pelo governo federal. E a nossa pretensão é, após identificadas as unidades, os presídios nos estados que precisavam, porque abrigavam lideranças criminosas locais, precisavam de uma elevação do padrão de segurança, foi exatamente isso. Elevar o padrão de segurança para protocolos, treinamentos, capacitações e, importante, equipamentos de segurança similares ao que nós aplicamos nos presídios federais. E assim, isolar lideranças criminosas e não permitir que essas lideranças impactem na segurança pública do cidadão e da cidadã brasileira.
0: Secretário, uma das estratégias, como o senhor falou, é isolar essas lideranças criminosas. E uma das ideias é interromper a comunicação entre esses detentos. Como que está previsto nesse plano?
7: Bem, há um conjunto de ações que tem esse objetivo. Primeiro, reforçar, robustecer os protocolos de segurança nessas unidades dos estados, treiná-los, que é para aplicação de protocolos rígidos, semelhantes ao que são aplicados no sistema penitenciário federal. Não há incidência para que o nosso ouvinte, também quem está nos vendo aqui pelas redes sociais, não há incidência de celulares nem de objetos ilícitos nas penitenciárias federais. E nós queremos isso em todas as penitenciárias que nós escolhemos como mais sensíveis em todos os estados. Não queremos objetos ilícitos, não queremos celulares e não queremos nenhum tipo de droga ou arma branca ou qualquer outro tipo de artefato que seja utilizado contra os policiais penais, contra a sociedade. E essa foi a premissa, como disse, que foi implementada, que está sendo implementada, que será implementada com o nosso programa Brasil contra o Crime Organizado. Além do treinamento, nós vamos doar equipamentos que vão elevar o nível de segurança, treinar os policiais e servidores também para a utilização desses equipamentos. Por exemplo, posso dizer aqui, drones modernos para vigilância, kits de varredura eletrônica, que vão permitir levantar onde há aparelhos eletrônicos ligados ou desligados, celulares em presídios, identificar onde estão esses celulares e retirá-los das celas, se for o caso, aparelhos de raio-x, scanners corporais, e também o governo federal, de forma inédita, vai realizar a contratação de bloqueadores de celulares e vai com essa tradução disponibilizar para que os estados possam, nas unidades, aplicar essa tecnologia de silenciamento de comunicação. Então, além disso, nós vamos realizar operações programadas, que são operações voltadas para identificar esses equipamentos, esses aparelhos eletrônicos nessas unidades e retirá-las, que são as operações modo avião, que nós denominamos assim. Usamos um equipamento que permite o rastreamento de aparelhos eletrônicos, que são equipamentos nossos aqui da Secretaria Nacional de Políticas Penais e também da Polícia Penal Federal, e também a Operação MUTI, que é a operação organizada com os estados para retirada desses celulares e de qualquer outro material ilícito que esteja nas prisões. Ou seja, vamos atuar com inteligência, equipamentos, treinamento e operações policiais intensas, de modo a não permitir que haja comunicação desses presídios, de indivíduos com custodiados nesses presídios, para além dos muros das unidades penais.
2: Secretário, como é que vai funcionar esse Centro Nacional de Inteligência Penal? Ele vai ter ações integradas aí com todos os estados?
7: Exato, ele vai nos ajudar, inclusive, na coordenação dessas operações que hoje nós coordenamos aqui diretamente da Secretaria, as operações Multi e Modo Avião, que são operações nacionais realizadas em diversos estados ao mesmo tempo. Vai congregar também policiais penais das diversas polícias estaduais, vai permitir um maior fluxo de informações num modelo muito semelhante ao que se chama de Centro de Fusão de Informações, ou nos Estados Unidos conhecido como Fusion Centers, que são centros em que estão todas as agências policiais, no nosso caso, todas as polícias, representantes de todas as polícias penais, inclusive a federal, que vão conviver, trocar informações, coordenar operações e dar um dinamismo maior às ações no ponto de vista nacional.
0: Então tá ótimo, secretário. É uma área muito importante e o governo está de olho nisso, então, né?
7: Exatamente, é uma área fundamental para a segurança pública do cidadão brasileiro, né? É onde tudo começou, porque as organizações criminosas surgiram nos presídios e vão terminar, porque a determinação do governo é essa: controlar e manter esses indivíduos isolados e não permitir que haja comunicação nem influência na vida do cidadão que vive fora dos muros dos presídios.
2: Bom, nós conversamos com André Garcia, secretário nacional de Política Penal. Secretário, muito obrigado pela entrevista à Voz do Brasil.
7: Eu que agradeço a oportunidade, estou aqui sempre à disposição de vocês e dos nossos ouvintes.
0: O período de seca está começando na região central do Brasil.
2: E com ele vem o maior número de ocorrências de incêndios florestais.
0: Viaturas e equipamentos que vão ajudar no combate ao fogo foram entregues hoje pelo governo federal.
2: Os investimentos são do Fundo Amazônia e pela primeira vez serão aplicados nos biomas Cerrado e Pantanal.
3: Caminhões especializados no combate a incêndios florestais, caminhonetes 4x4 equipadas, sopradores e aeronaves remotamente pilotadas. Os equipamentos entregues nesta terça-feira vão fortalecer a atuação em áreas de difícil acesso e reduzir o tempo de resposta aos incêndios no Cerrado e Pantanal. O investimento total de R$150 milhões vem do Fundo Amazônia, administrado pelo Banco Nacional de Desenvolvimento Econômico e Social, BNDES. Segundo o ministro da Justiça e Segurança Pública, Wellington César Lima, esse é o maior investimento já realizado pelo governo federal para ampliar o combate aos incêndios florestais. O ministro destacou ainda que a entrega vai agilizar o trabalho de combate ao fogo.
8: Cada minuto reduzido no tempo de resposta significa menos destruição ambiental, menos prejuízo econômico e mais proteção para a população brasileira.
3: Os equipamentos vão beneficiar os corpos de bombeiros militares do Piauí, Bahia, Goiás, Minas Gerais, Mato Grosso do Sul e Distrito Federal, além da Força Nacional de Segurança Pública e Brigadas Florestais. A medida faz parte da Política Nacional de Manejo Integrado do Fogo, criada em 2024 e gerida pelo Ministério do Meio Ambiente e Mudança do Clima. O ministro da pasta, João Paulo Capobianco, lembrou que o governo também tem fortalecido o planejamento e alcançado bons resultados no combate aos incêndios florestais.
9: Atualmente, nós temos reuniões a cada 2 meses com os maiores meteorologistas do Brasil e do exterior para monitorar permanentemente os cenários de risco climático e de risco, portanto, de incêndios. Esse dado é traduzido em planejamento, é levado para a sala de situação e articula e organiza a ação do governo federal. Nós, em 2025, reduzimos a área queimada no Brasil inteiro em 39%.
3: Esse é o primeiro investimento do Fundo Amazônia em biomas fora da Amazônia Legal. O fundo, restituído em 2023, após 4 anos de paralisação, já aprovou mais de R$400 milhões para apoiar os corpos de bombeiros de 9 estados da Amazônia Legal no combate a incêndios. Reportagem Gabriela Noronha.
10: O presidente Lula acaba de anunciar que zerou os impostos para compras de até $50 sobre compras internacionais online, tributos que ficaram conhecidos como taxa das blusinhas.
2: Segundo o secretário executivo do Ministério da Fazenda, Rogério Seron, essa medida só pôde ser anunciada após o combate ao comércio ilegal.
11: Isso só foi possível depois de um avanço muito significativo para regularizar o setor. O contrabando, que era uma marca presente nesse setor, ele foi eliminado. Agora um setor regularizado e continuará regular vai poder usufruir dessa isenção, dessa zeragem de tributação sobre esses produtos. Vai beneficiar a população mais carente, mais pobre, que utiliza muito dessas plataformas para adquirir produtos que são muito importantes para o seu dia a dia.
10: A mudança será publicada em edição extra do Diário Oficial de hoje e já passa a valer a partir de amanhã.
2: Estudantes com dívidas no Fundo de Financiamento Estudantil, FIES, podem realizar a renegociação de débitos a partir de amanhã por meio do Desenrola FIES.
10: Os contratos em atraso poderão ser quitados com desconto de até 99% sobre o valor da dívida.
2: A expectativa é atender mais de 1 milhão de estudantes.
12: Pode participar do programa quem teve contrato firmado até 2017 e que estava na fase de pagamento em 4 de maio de 2026. A negociação pode ser feita até 31 de dezembro deste ano. A expectativa é que mais de 1 milhão de estudantes sejam beneficiados com refinanciamento. O Desenrola FIES faz parte do novo Desenrola Brasil, programa lançado pelo governo federal no início deste mês para reorganizar a vida financeira de milhões de brasileiros e ampliar o acesso ao crédito em melhores condições. A medida, no entanto, não prevê a utilização do FGTS para abatimento das dívidas, como acontece em outras renegociações do Desenrola Brasil. Outra vantagem é para os estudantes que mantêm os pagamentos em dia. O programa oferece a possibilidade de quitação integral do débito com 12% de desconto sobre o saldo devedor. Para facilitar o atendimento, todo o processo de renegociação será realizado pelos canais digitais do banco responsável pelo contrato. No portal do Ministério da Educação, foi publicada uma matéria com o passo a passo da renegociação. Acesse gov.br/mec e saiba mais. Reportagem Talita Albuquerque.
2: E ainda sobre o Desenrola, mas desta vez para o agricultor familiar que está com as contas no vermelho.
10: O Desenrola Rural está a todo vapor com descontos de até 96% do valor da dívida.
2: A iniciativa quer melhorar a saúde financeira dos produtores rurais e facilitar o acesso ao crédito de olho na safra 2026-2027.
13: Nas praias de Tamandaré, no litoral do Pernambuco, Fabrício do Nascimento aprendeu a pescar com os avós e se dedica à atividade artesanal ao longo de 20 anos. Recentemente, decidiu aumentar a renda e investiu na criação de abelhas. Durante a pandemia, o novo negócio virou um problema e o que antes era investimento virou dívida, como relembra Fabrício.
14: E foi na época que eu comecei a tirar meu primeiro empréstimo em torno de R$2.000. Tive os problemas no decorrer da pandemia, não tive condições de pagar.
13: Foi só no ano passado que Fabrício conseguiu a tão esperada saúde financeira nos negócios. O produtor rural aderiu ao programa de renegociação de dívidas do governo do Brasil. Os descontos permitiram que ele limpasse o nome e pudesse sonhar alto.
14: Quitei essa dívida, investi na minha área da pesca e na área da apicultura. Eu estou querendo um investimento maior. Meu sonho é fazer minha agroindústria para produção de mel também.
13: O sonho de Fabrício e de outros agricultores rurais pode se tornar realidade com o novo Desenrola Rural. O programa permite renegociação e liquidação de débitos com descontos que chegam até 96% e atende quem tem débitos vinculados ao Programa Nacional de Fortalecimento da Agricultura Familiar, o PRONAF. Podem ser beneficiados agricultores familiares, assentados da reforma agrária, pescadores artesanais, povos e comunidades tradicionais e cooperativas da agricultura familiar. A expectativa é que os descontos ajudem os produtores a planejar a safra 2026-2027, como explica a ministra do Desenvolvimento Agrário e Agricultura Familiar, Fernanda Machiavelli.
15: Nós conseguimos, no âmbito do Desenrola Brasil, reabrir um Desenrola Rural. Agora, nessa nova rodada, nós de novo temos condições muito favoráveis para essa renegociação. São descontos bastante convidativos para conseguir promover essa regularização das dívidas dos agricultores familiares. Nós esperamos que a partir do Desenrola Rural, os agricultores familiares voltem a acessar o crédito do PRONAF, estejam na produção de alimentos, participando ativamente da ampliação da
16: 2027.
17: A adesão ao Desenrola Rural pode ser feita até 20 de dezembro de 2026. Para as dívidas do PRONAF ou contratadas junto a instituições financeiras, a regularização deve ser feita diretamente nessas empresas. Se o débito estiver na dívida ativa da União, é possível limpar o nome diretamente no site do Regularize. Mais informações sobre o Desenrola Rural, acesse gov.br/MDA. Reportagem Edinaldo Júnior.
10: E hoje a ministra do Desenvolvimento Agrário e Agricultura Familiar, Fernanda Machiavelli, apresentou um balanço das ações voltadas ao setor.
2: Ela destacou as políticas voltadas às mulheres rurais, com a implementação de 110 mil quintais produtivos, que são espaços de produção diversificada de alimentos saudáveis, sementes e insumos, fundamentais para a soberania e a segurança alimentar.
10: A União Europeia retirou o Brasil da lista de países autorizados a exportar produtos de origem animal destinados ao consumo a partir de 3 de setembro.
2: Por meio de nota, o governo brasileiro informou que recebeu com surpresa a notícia e que tomará prontamente todas as medidas necessárias para reverter essa decisão.
10: O chefe da delegação do Brasil junto à União Europeia já tem reunião agendada para amanhã com as autoridades sanitárias do bloco.
2: O Brasil é o maior exportador do mundo de proteínas de origem animal e o principal fornecedor de produtos agrícolas ao mercado europeu.
10: Todas as informações sobre pré-natal, parto, puerpério, cuidados com o bebê, vacinação, alimentação, saúde mental e rede de apoio, tudo em um único lugar.
2: E agora disponível também pelo celular com mais praticidade e segurança.
10: É a nova caderneta brasileira da gestante, lançada hoje no Rio de Janeiro pelo ministro da Saúde, Alexandre Padilha.
18: Márcia Silva de Araújo, de Planaltina, no Distrito Federal, está grávida de 4 meses. É a sua terceira gestação, mas ela ainda toma todos os cuidados necessários nessa fase. As vacinas estão em dia e todo mês tem consulta de pré-natal.
19: Saiu de uma, já tem outra no outro mês. E é um momento muito delicado que a mãe tem que ser acompanhada, sim. Você tá gerando um bebê, você tem que ter uma assistência da família e do posto de saúde. Eu acho muito importante.
18: Para facilitar e ampliar a organização de exames de pré-natal e dos cuidados com as mães e seus bebês, o Ministério da Saúde lançou nesta terça-feira a nova caderneta brasileira da gestante. A versão reformulada do documento reúne todas as informações da mulher desde a gravidez ao pós-parto. Outra novidade é que o conteúdo da caderneta agora vai estar integrado com o Meu SUS Digital. Tudo na palma da mão, para garantir um atendimento mais qualificado às gestantes, de acordo com o ministro da Saúde, Alexandre Padilha.
20: Nós temos 85% das equipes de saúde da família no Brasil inteiro que usam já o prontuário eletrônico do Ministério da Saúde. Então, a expectativa é que ele fique na mão da gestante, na mão dos profissionais de saúde, como se fosse a verdadeira bíblia da gestação, do cuidado das mulheres no nosso país.
18: O documento também traz informações de cidadania, como saúde mental, luto materno e parental e violência obstétrica. E tem espaço para registros específicos sobre o acompanhante, métodos de alívio da dor, posições para o parto, procedimentos a serem evitados e rede de apoio. Maria Silva de Araújo, do início da matéria, aprovou a novidade.
19: Vai melhorar bastante no sentido de facilitar a nossa vida. Hoje em dia também está sendo todo digital. E aí eles vão passando do computador para o outro. Então, assim, é maravilhoso.
18: Além da versão digital, serão distribuídos 3 milhões e 200 mil exemplares da caderneta física em todo o Brasil. Reportagem Natália Koslick.
2: O acesso à caderneta brasileira da gestante é feito pelo aplicativo Meu SUS Digital, disponível para Android e iOS ou pela versão web da plataforma.
10: Estão abertas as inscrições para o Fórum Nacional da Rede de Parcerias, promovido pelo Ministério da Gestão e da Inovação em Serviços Públicos.
2: O evento busca aprimorar as políticas públicas e o impacto dos serviços na vida do cidadão, com mais de 240 painéis, palestras e oficinas.
10: O evento será realizado entre 9 e 11 de junho no Centro de Convenções Ulisses Guimarães, em Brasília.
2: As inscrições são gratuitas e podem ser feitas no endereço gov.br/rede de parcerias.
10: Essas foram as notícias do Governo do Brasil.
2: Uma realização da Secretaria de Comunicação Social da Presidência da República.
10: Com produção da empresa Brasil de Comunicação.
2: Fique agora com as notícias do Poder Judiciário e do Congresso Nacional. Boa noite.
10: Boa noite para você e até amanhã.
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16: STF pede novas providências de órgãos para aprimorar transparência das emendas parlamentares.
22: STJ afasta indenização do DPVAT em acidente ocorrido durante prática de crime.
16: Justiça do Trabalho registra mais de 600 mil casos de assédio moral.
22: Boa noite, eu sou Marcela Luiza.
16: E eu sou Marcelo Della Libera.
22: Supremo Tribunal Federal pede novas providências para reforçar a transparência e o controle sobre as emendas parlamentares.
16: A decisão é do ministro Flávio Dino e envolve órgãos de fiscalização do Senado, do governo de São Paulo e da Justiça Eleitoral. Carolina Chaves.
23: Na decisão, Flávio Dino pediu ao Tribunal de Contas da União informações sobre o funcionamento de um painel de acompanhamento das emendas parlamentares e cobrou esclarecimentos da Controladoria Geral da União sobre limitações na estrutura do órgão. O ministro também quer explicações do Senado sobre a possibilidade de ampliar regras contra nepotismo envolvendo suplentes de senadores e familiares. Já o governo de São Paulo deverá esclarecer suspeitas de acordo político relacionado à destinação de emendas de bancada federal. A decisão ainda determina que assembleias legislativas e a Câmara Legislativa do Distrito Federal comprovem a adaptação das regras locais ao modelo federal de execução das emendas. O relator também encaminhou ao Tribunal Superior Eleitoral e à Procuradoria-Geral Eleitoral pedidos de análise sobre possíveis riscos de uso irregular de emendas parlamentares em campanhas eleitorais.
22: A indenização do extinto seguro DPVAT não é devida se o acidente de trânsito ocorreu durante a prática de crime.
16: Esse posicionamento é do STJ. Fátima Uchoa.
24: Um homem roubou uma motocicleta com a qual logo depois sofreu acidente de trânsito. Ele pediu a indenização do seguro obrigatório DPVAT, que hoje está extinto, e a Justiça do Paraná determinou o pagamento. No entanto, a quarta turma do STJ deu provimento ao recurso especial da seguradora. Para a ministra relatora Isabel Galotti, a existência de conduta dolosa da vítima afasta a cobertura securitária quando o risco é deliberadamente provocado, como no caso do roubo de veículo com o uso da motocicleta subtraída.
22: Justiça do Trabalho registra mais de 600 mil casos de assédio moral.
16: O levantamento considerou o período de 2020 a 2025. William Nascimento.
25: Os quatro primeiros meses de 2026 já foram formalizadas mais de 30 mil ações por assédio moral. Ele está no comentário constrangedor, na punição injusta, na intimidação, em situações que afetem a dignidade de quem trabalha e causem danos à saúde física e mental. E a empresa é responsável por atitudes como essa. Se não cuidar do ambiente de trabalho, pode responder por isso. E esse é o alerta do coordenador geral do programa Trabalho Seguro, ministro Agra Belmonte. Investimento é prevenir. Custo é a empresa ter de pagar indenizações.
22: A partir do dia 15 de maio, pré-candidatos já podem começar a arrecadar dinheiro para financiar as campanhas das eleições gerais de 2026.
16: Um dos meios de arrecadação é por meio do financiamento coletivo, conhecido como vaquinha virtual. Estevam Furtado.
26: A vaquinha virtual já foi usada nas eleições de 2018, 2020, 2022 e 2024. O modelo, também chamado de crowdfunding, permite arrecadar recursos pela internet, por sites, aplicativos e plataformas digitais. As empresas que oferecem esse serviço precisam estar cadastradas e aprovadas pelo Tribunal Superior Eleitoral, além de serem contratadas antes por pré-candidatos ou partidos, conforme prevê a Lei das Eleições. A página sobre financiamento coletivo já está disponível no portal do TSE. Até agora, quatro empresas foram aprovadas para atuar nas eleições de outubro e outras duas estão com cadastro incompleto.
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22: Uma boa noite.
16: Boa noite.
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0: E estes são os destaques de hoje do Jornal do Senado, que começa agora. Plenário aprova renovação automática da CNH para bons motoristas. Avança projeto que endurece punições para fraudes no mercado financeiro. Aprovadas regras mais rígidas para o fechamento de escolas rurais. Boa noite. Motoristas com bom histórico no trânsito garantiram mais facilidade para renovar a carteira de habilitação. O plenário aprovou hoje a medida provisória que permite a renovação automática da CNH para condutores inscritos no Registro Nacional Positivo de Condutores, cadastro que reúne quem não cometeu infrações de trânsito no período de 12 meses. Mas o texto aprovado pelo Congresso inclui ainda a necessidade de exame médico para a renovação. A proposta segue agora para a sanção presidencial. Os detalhes com o repórter Alexandre Campos.
1: Relator da medida provisória, quando o texto esteve na comissão mista, o senador Renan Filho, do MDB de Alagoas, afirmou que dificultar o acesso à CNH impede que muitas pessoas entrem no mercado de trabalho.
2: É por isso que o Brasil vive, de certa maneira, um apagão de motoristas de caminhão, especialmente os caminhões de grande porte, porque a burocracia afugenta o jovem da primeira habilitação e, ao fazê-lo, afugenta também a formação de condutores profissionais.
1: A renovação automática da CNH deverá ser precedida de exames de aptidão física e mental. Essa exigência foi novidade, já que não constava no texto original da MP. Renan Filho acatou emenda para reintroduzir essa obrigatoriedade. De acordo com o texto aprovado, o motorista habilitado poderá optar pela CNH digital gratuita caso prefira não pagar pelo documento físico. A MP, que segue para sanção, ainda prevê a correção anual pelo IPCA dos valores referentes aos exames de aptidão física e mental e de avaliação psicológica a serem fixados nacionalmente pela União.
0: E brasileiros que sofrem com dores persistentes por meses ou até anos poderão ter atendimento mais especializado no SUS. O plenário aprovou um projeto que estabelece regras para o cuidado de pessoas com dor crônica na rede pública de saúde. A proposta garante atendimento integral aos pacientes e cria o Dia Nacional de Conscientização e Enfrentamento da Dor Crônica em 5 de julho. O texto segue para a sanção presidencial. Carros abandonados em ruas e terrenos públicos, além de prejudicarem a paisagem urbana, podem acumular água, atrair vetores de doenças e causar danos ao meio ambiente. E para enfrentar esse problema, a Comissão de Meio Ambiente aprovou um projeto que obriga os proprietários a retirar os veículos abandonados que representem risco à saúde pública ou ao meio ambiente. Os detalhes com Patrícia Oliveira.
3: O projeto do senador Confúcio Moura, do MDB de Rondônia, foi relatado pela senadora Tereza Cristina, do Progressistas de Mato Grosso do Sul. Ela alterou a lei do desmonte e o Código de Trânsito Brasileiro para acelerar o destino de carros a

0: obrigatório tentar reaproveitar peças e componentes em boas condições, como destacou a senadora Tereza Cristina.
1: Com isso, damos um passo concreto para reduzir impactos ambientais, organizar o setor e transformar passivos em oportunidades econômicas.
0: Empresas de desmontagem também terão de tratar corretamente fluidos e resíduos poluentes. O projeto segue para análise da Comissão de Assuntos Econômicos.
2: O senador Paulo Paim, do PT do Rio Grande do Sul, elogiou o programa Brasil contra o Crime Organizado, lançado pelo governo federal. Segundo ele, a iniciativa articula inteligência, integração entre os entes federativos e mais de 11 bilhões de reais em investimentos para o enfrentamento das facções criminosas. Paim destacou que o programa prevê ações contra a lavagem de dinheiro, o tráfico de drogas e o crime organizado nos presídios, além de medidas para aumentar a elucidação de homicídios. O senador também defendeu a importância de políticas sociais, educação e geração de emprego no combate à criminalidade.
3: O crime organizado não se combate apenas na ponta, no confronto direto. É preciso atingir suas estruturas, suas fontes de financiamento, sua capacidade de articulação e o seu poder de infiltração. Não basta prender executores, é preciso prender, mas também desmontar os esquemas de lavagem, recuperar ativos e cortar o fluxo ilícito que sustenta essas organizações.
2: Já o senador Espiridião Amin, do PP de Santa Catarina, criticou a decisão do ministro do STF, Alexandre de Moraes, que suspendeu a aplicação da lei da dosimetria até a análise do plenário da corte. Segundo o parlamentar, a medida representa interferência em uma decisão do Congresso Nacional. Amin também defendeu a revisão das penas aplicadas aos envolvidos nos atos de 8 de janeiro e afirmou que o Congresso deve avançar no debate sobre a anistia aos condenados.
4: Se ele acha que a lei é inconstitucional, ele tem que submeter imediatamente, mas a lei entra em vigor. Quer dizer, agora o ônus da decisão do Supremo é do cidadão que foi beneficiado pela dosimetria. Quer dizer, a decisão soberana do Congresso fica condicionada ao despacho monocrático.
2: Dinheiro desviado, balanços maquiados e investidores enganados. Fraudes no mercado financeiro que podem causar prejuízos bilionários e abalar a confiança na economia passaram a ser alvo de regras mais duras no Senado. A Comissão de Assuntos Econômicos aprovou hoje um projeto que prevê a prisão para fraudes contábeis e a manipulação de informações que levem investidores ao erro no mercado de capitais. Os detalhes com a repórter Marcela Cunha.
5: A proposta da senadora Augusta Brito, do PT do Ceará, foi apresentada depois do caso das lojas americanas. O texto aprovado pune a fraude contábil, como alterar balanços, informar dados falsos ou esconder operações realizadas pela empresa. A pena prevista é de 2 a 6 anos de prisão e multa. O relator, senador Oriovisto Guimarães, do PSDB do Paraná, afirmou que o texto foi ajustado para deixar mais claro o que deve ser considerado crime, sem gerar insegurança jurídica no mercado de ações.
6: É preciso que essa legislação seja muito objetiva, até porque nesse mercado de ações é impossível a qualquer administrador garantir resultados. Tá? É sempre uma dúvida. Mercado de ações você pode ganhar e você pode perder, no Brasil ou em qualquer lugar do mundo. Então nós precisamos tomar muito cuidado na tipificação desses crimes para não criar insegurança jurídica e para não criar mais ilusão ainda para o aplicador.
5: A proposta também prevê aumento da pena quando a fraude causar grandes prejuízos, atingir muitas vítimas ou abalar a confiança no sistema financeiro. Em caso de condenação, o responsável poderá ficar impedido de exercer atividade empresarial ou ocupar cargos de direção, conselho ou gerência. O projeto segue para a Comissão de Constituição e Justiça.
2: E o fechamento de escolas em áreas rurais, indígenas e quilombolas poderá ter regras mais rigorosas no país. O Senado aprovou um projeto que impede que decisões baseadas apenas em custos definam o encerramento dessas unidades. A proposta que segue para a sanção presidencial determina que o fechamento dessas escolas leve em conta não só os critérios econômicos, mas também o impacto social, cultural e as condições de acesso dos estudantes à educação. O repórter Rodrigo Rezende tem as informações.
7: A Comissão de Educação aprovou uma proposta apresentada pelo então senador Messias de Jesus, do Republicanos de Roraima, que cria normas para o fechamento de escolas rurais

0: indígenas e quilombolas. A relatora da proposta, senadora Jussara Lima, do PSD do Piauí, teve seu texto apresentado na comissão pela senadora Damaris Alves, do Republicanos do Distrito Federal. Ela destaca que o fechamento de uma escola não pode levar apenas em conta o aspecto econômico.
1: Assegurar que decisões dessa magnitude não sejam tomadas de forma discricionária ou baseadas unicamente em critérios, presidente, de eficiência econômica, sem a devida consideração dos impactos sociais, culturais e pedagógicos.
0: A proposta prevê que, em caso de necessidade de fechamento da escola, será assegurado à comunidade escolar o prazo de 1 ano para a solução dos problemas gerados pelo fechamento. Um dos itens que deverá ser observado é um estudo da distância a ser percorrida pelos alunos em uma possível nova escola. A proposta segue para a sanção presidencial.
2: Com trabalhos técnicos de Eliseu Caires, o Jornal do Senado fica por aqui. Acompanhe agora as notícias da Câmara dos Deputados. Boa noite e até amanhã.

0: Deputados analisam política para enfrentar os efeitos da seca no semiárido.
1: Projeto suspende pagamento de financiamento agrícola devido ao El Niño.
0: Comissão aprova punição para casos de violência digital contra a mulher.
2: Boa noite. Comissão aprova punição para uso de IA em ações de violência contra a mulher. A repórter Maria Neves nos conta sobre os casos.
3: A Comissão de Constituição e Justiça da Câmara dos Deputados aprovou o projeto de lei que torna crime alterar ou criar fotos, vídeos e áudios com uso de inteligência artificial para praticar violência contra a mulher. Quem incorrer na prática ficará sujeito à reclusão de 2 a 4 anos, além de multa. De acordo com o novo tipo penal, é crime adulterar, criar, manipular ou produzir fotos, vídeos e áudios utilizando sistemas de inteligência artificial. Para que a conduta seja punida, a manipulação deve ter o intuito específico de causar constrangimento, humilhação, assédio ou ameaça à mulher no contexto de violência doméstica e familiar. O relator, deputado pastor Marco Feliciano, do PL de São Paulo, destacou que a violência digital, ao distorcer a realidade e promover humilhações, assédios e ameaças, aumentam a vulnerabilidade das vítimas, causando danos emocionais e sociais.
4: Esse tipo de violência digital, que muitas vezes ocorre paralelamente a agressões físicas ou psicológicas tradicionais, amplifica o controle e o abuso sobre as mulheres, dificultando ainda mais o processo de superação e denúncia. É fundamental que a legislação avance na mesma velocidade que as tecnologias, garantindo que crimes cometidos por meio de inteligência artificial sejam tipificados e punidos de maneira adequada.
3: Ao apresentar o projeto, o deputado Fred Linhares, do Republicanos do Distrito Federal, também argumentou que a rápida evolução tecnológica possibilita a criação e a disseminação de conteúdos falsos e prejudiciais que aumentam ainda mais a vulnerabilidade das mulheres e agravam o impacto psicológico e social para as vítimas. A proposta, que torna crime alterar ou criar fotos, vídeos e áudios com uso de inteligência artificial para praticar violência contra a mulher, ainda terá de ser votada pelo plenário. Da Rádio Câmara de Brasília, Maria Neves.
0: Justiça. Silvio Antônio do PL do Maranhão defende proposta de sua autoria voltada à imparcialidade do judiciário, que determina uma quarentena para políticos que desejem ocupar cargos na magistratura. Para ele, os postos não podem ser utilizados como recompensas partidárias.
2: Silvio Antônio sustenta que o cidadão que necessita da justiça deve ser julgado com isenção e ser resguardado de decisões orientadas por agendas políticas e ideológicas. Ele entende que atualmente muitos representantes do judiciário tem desrespeitado essa determinação constitucional.
0: O PSOL entrou com uma ação direta de inconstitucionalidade no STF contra a redução de penas aos envolvidos nos atos de 8 de janeiro. Chico Alencar, do Rio de Janeiro, alega que a sessão do Congresso que derrubou o veto presidencial à matéria teve irregularidades.
2: Chico Alencar alega que qualquer anistia deve ser precedida de um debate com a população. Ele sustenta ainda que não houve arrependimento dos acusados para justificar o perdão e que a punição é necessária para proteger a democracia e garantir a ética na política nacional.
0: Sérgio Turra, do PP do Rio Grande do Sul, critica a decisão do STF que suspendeu a chamada lei da dosimetria, recentemente aprovada pelo Congresso Nacional. Ele afirma que a medida desrespeita a decisão da Câmara e do Senado.
2: Sérgio Turra pede abertura de processo de impeachment contra o ministro Alexandre de Moraes. Ele argumenta que o caso compromete a independência harmônica entre os poderes por invadir as competências do legislativo.
0: Relações Exteriores. Luiz Lima, do Novo do Rio de Janeiro, critica a participação de brasileiros em uma embarcação interceptada por Israel próximo a Gaza. O deputado afirma que a missão tem caráter de propaganda política favorável ao Hamas e não de ajuda humanitária à população palestina.
2: Luiz Lima questiona a incoerência de grupos que se colocam como defensores de causas internacionais, mas não enfrentam a violência no Brasil. Para ele, ao libertar os brasileiros, Israel age com mais senso de justiça do que o STF, no caso dos condenados pelo 8 de janeiro.
0: Política. De acordo com o Marcon, do PT do Rio Grande do Sul, recentes operações da Polícia Federal indicam o envolvimento de lideranças da oposição no escândalo do Banco Master. O deputado critica a articulação de projetos que, segundo ele, beneficiavam instituições financeiras com recursos públicos.
2: Na visão de Marcon, partidos de oposição priorizam interesses do setor financeiro em detrimento de pautas trabalhistas, como o fim da jornada 6x1. O deputado defende o aprofundamento das investigações sobre a atuação de agentes políticos no caso.
0: Segurança Pública. Reginaldo Lopes, do PT de Minas Gerais, elogia o lançamento do programa Brasil contra o Crime Organizado. O parlamentar lembra que o governo federal já encaminhou ao Congresso propostas de combate às facções criminosas e de integração das forças de segurança pública.
2: Reginaldo Lopes informa que o governo prevê investimentos de 11 bilhões de reais em ações de segurança. O deputado também destaca operações da Polícia Federal para enfraquecer financeiramente grupos ligados ao crime organizado.
0: Alexandre Lindenmaier, do PT do Rio Grande do Sul, classifica como histórica a criação do Programa Nacional de Combate ao Crime Organizado, lançado pelo governo federal. Ele elogia a articulação entre União, estados e municípios, além dos investimentos previstos para o setor.
2: Na visão de Alexandre Lindenmaier, o programa prioriza o combate ao financiamento do crime, ao tráfico ilegal de armas e à atuação de facções dentro dos presídios. Segundo ele, a proposta também amplia o controle nas unidades prisionais e fortalece as ações de inteligência.
0: Paulão, do PT de Alagoas, cumprimenta o Poder Executivo pelo lançamento do programa Brasil contra o Crime Organizado. A iniciativa prevê investimentos de 11 bilhões de reais para atacar o poder financeiro de facções criminosas em todo o país.
2: Paulão cita relações entre grupos criminosos, banqueiros e refinarias, como exemplo de ligações a serem asfixiadas pelo programa. Para ele, a presença de autoridades dos três poderes na cerimônia de lançamento demonstra a união de esforços em torno da solução para o problema.
0: Patrus Ananias, do PT de Minas Gerais, critica a proposta que permite ao trabalhador usar recursos do FGTS para comprar armas de fogo e munições. O parlamentar defende o fortalecimento de políticas públicas de proteção à população, em vez de ações que ampliem o acesso a armamentos.
2: Patrus Ananias afirma que o enfrentamento da violência deve priorizar a estruturação das polícias, o controle de fronteiras e a luta contra o crime organizado. Na opinião do Congresso, o uso de recursos do FGTS para a compra de armas não contribui para a redução dos homicídios no país.
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0: Meio Ambiente. Avança nas comissões da Câmara a proposta que cria uma política para enfrentar os efeitos da seca no semiárido. A repórter Sofia Peçanha tem informações sobre o tema.
6: A Comissão de Meio Ambiente da Câmara dos Deputados aprovou o projeto que institui a política de convivência com a seca nordestina. A proposta prevê diretrizes para enfrentar os impactos da seca no semiárido brasileiro, por meio de ações como sistemas de monitoramento, planos de emergência para estados e municípios e investimentos em abastecimento de água. O texto destaca que a seca que é um fenômeno natural e previsível da região, e por isso deve ser tratada com planejamento contínuo por parte do poder público. Entre os objetivos da política estão garantir acesso à água e à alimentação, reduzir desigualdades sociais e econômicas, estimular geração de renda, fortalecer a agricultura adaptada ao clima semiárido e promover a recuperação da Caatinga. O relator da proposta na comissão, o deputado Fernando Mineiro, do PT do Rio Grande do Norte, destacou a necessidade de integrar políticas públicas já existentes e fortalecer a atuação conjunta entre União, Estados e municípios.
7: O que nós fizemos foi adequar, né, os termos, o projeto, a toda uma política da questão do semiárido, né, a Caatinga, né? Nós precisamos chamar a atenção e criar mecanismos como o projeto, como o substitutivo que apresentamos, determina. É preciso integrar as ações. Nós temos uma questão grave no Brasil, que é a invisibilidade, digamos assim, do que acontece na Caatinga.
6: A proposta também institui 3 programas nacionais. O Programa de Segurança Hídrica do Semiárido, voltado à ampliação do abastecimento de água, o Programa Semiárido Produtor de Energia, que incentiva a geração de energia solar, e o Programa de Preservação, Regeneração e Uso Sustentável da Caatinga. O projeto estabelece ainda a meta de preservar pelo menos 17% da Caatinga por meio de unidade de conservação de proteção integral no prazo de 5 anos, além de contar com incentivo ao pagamento por serviços ambientais e a projetos de crédito de carbono, com prioridade para a inclusão de pequenos produtores e comunidades locais. Para o deputado Fernando Mineiro, as medidas previstas no texto ajudam a estruturar uma política pública permanente para o semiárido brasileiro.
7: O PL conforma uma agenda coerente com a necessidade de previsibilidade climática, integração federativa e proteção de populações vulneráveis.
6: A autora da proposta, a deputada Isa Arruda, do MDB de Pernambuco, afirma que o semiárido brasileiro concentra cerca de 22 milhões de pessoas e enfrenta problemas históricos relacionados à pobreza, ao acesso à água e à vulnerabilidade climática. Ela destaca que a política pretende estimular o desenvolvimento sustentável do semiárido e ampliar a preparação das comunidades para enfrentar períodos prolongados de estiagem. Agora, a proposta que institui a política de convivência com a seca nordestina aguarda análise da Comissão de Finanças e Tributação. Rádio Câmara de Brasília, Sofia Peçanha.
8: Desenvolvimento Regional.
2: Bebeto, do PP do Rio de Janeiro, faz uma prestação de contas do seu mandato e destaca o envio de recursos para São João de Meriti. Segundo ele, as verbas foram destinadas principalmente às áreas de saúde, infraestrutura e equipamentos públicos do município.
0: O parlamentar também menciona investimentos em espaços esportivos, reforço da segurança pública e melhorias na mobilidade urbana da Baixada Fluminense. De acordo com Bebeto, as ações buscam ampliar a qualidade dos serviços e a infraestrutura local.
2: Do Rocha, do MDB, enaltece o legado de José Sarney à frente do governo do Maranhão. Na avaliação do deputado, a gestão do político foi marcada por obras estruturantes que impulsionaram o desenvolvimento urbano e econômico, principalmente da capital São Luís.
0: O deputado também ressalta iniciativas voltadas à educação durante o período. De acordo com Hildo Rocha, a implantação de ensino mediado por televisão e a ampliação da rede escolar contribuíram para aumentar o acesso dos jovens maranhenses à educação.
2: Albuquerque, do Republicanos, cumprimenta a atual gestão de Roraima. Ele destaca ações urgentes na área de saúde e segurança para recuperar a dignidade da população e a assinatura da progressão de perto de 1.700 servidores aguardada desde 2022.
0: O deputado ressalta ainda a regularização de salários atrasados e a nomeação de comandantes mulheres na polícia para priorizar o combate à violência do gênero. Albuquerque elogia ainda a iniciativa de colocar a aeronave oficial para atender emergências de saúde e de segurança.
8: Transportes.
2: Charles Fernandes, do PSD da Bahia, cobra do governo federal a retomada das obras da ferrovia Oeste-Leste, especialmente no trecho entre Caetité e Oeste Baiano. O deputado afirma que a paralisação compromete investimentos já feitos há quase 20 anos, sem resultado concreto para a população.
0: Charles Fernandes ressalta que a ferrovia é essencial para escoar a produção agrícola do oeste da Bahia até o Porto Sul, no litoral do estado. Ele avalia que a redução de dependência do transporte por caminhões pode ampliar o desenvolvimento econômico na região.
8: Agricultura.
2: Heitor Chu, do PSD. PSD manifesta apoio aos produtores de tabaco do sul do país e repercute protestos realizados no Rio Grande do Sul. O deputado afirma que os agricultores enfrentam dificuldades com a classificação do produto, redução de preços e altos custos de produção.
0: Ele critica ainda medidas que, em sua visão, penalizam o setor produtivo do tabaco e cobra mais atuação da vigilância sanitária sobre a circulação de cigarros eletrônicos. Para Heitor Chu, a falta de controle sobre esses produtos também amplia riscos à saúde e fortalece o mercado ilegal.
2: Proposta de Dr. Flávio, do PL do Rio de Janeiro, pretende simplificar a comercialização de alimentos artesanais fora dos limites municipais. Para tanto, ele sugere padronizar a fiscalização entre os diferentes órgãos e unificar as licenças no selo de inspeção municipal.
9: E o selo de inspeção municipal, se ele for bem inspecionado na cidade, o mesmo profissional que faz a inspeção, ele vai fazer também a nível estadual e nível federal. E cabe ao Ministério da Agricultura, o MAPA, essa autorização para que esse produto possa ser comercializado fora do seu município. Então, o que a gente quer hoje é simplificar que o nosso pequeno e médio produtor, produtor artesanal, que já herdou da sua família essa produção, ele consiga comercializar o seu produto. O Brasil hoje tem mais de 5.600 municípios e quase todos eles têm agricultura familiar e o produtor artesanal. Então, esse projeto só é um parágrafo na lei que autorize o nosso pequeno e médio produtor a comercializar o seu produto em municípios vizinhos.
0: De acordo com o Dr. Flávio, a escolha por um único selo vai impedir a apreensão e descarte de alimentos seguros para consumo ocasionados por entraves burocráticos. Ele pondera ainda que o texto incentiva investimentos em servidores locais para suprir a carência de fiscais sanitários.
2: Zé Neto, do PT da Bahia, celebra a aprovação pela Câmara da suspensão da importação de cacau da Costa do Marfim. Segundo ele, a medida busca proteger a produção nacional, especialmente nos estados da Bahia e do Pará, diante de riscos sanitários para o setor.
0: O parlamentar também destaca a articulação política em torno do projeto de sua autoria que barra a importação de cacau africano. Zé Neto argumenta que a proposta representa uma defesa da cadeia produtiva do cacau e da agricultura familiar brasileira.
8: Comissões.
2: Comissão aprova projeto que suspende pagamentos de financiamentos agrícolas por causa dos efeitos do El Niño. A repórter Silvia Munhato explica a medida que foi estendida para todo o país.
10: A Comissão de Agricultura da Câmara dos Deputados aprovou o projeto que suspende por 3 anos o pagamento de empréstimos agropecuários por produtores afetados pelo fenômeno climático El Niño. O El Niño é um fenômeno climático caracterizado pelo aquecimento anormal e persistente da superfície do Oceano Pacífico, na linha do Equador. O texto lista 9 tipos de programas de financiamento que só deverão ter os pagamentos retomados 1 ano após o fim da suspensão e em 3 parcelas anuais. O projeto original do deputado Léo Prates, do Republicanos da Bahia, citava apenas a região conhecida como Matopiba, formada pelos estados do Maranhão, Tocantins, Piauí e Bahia. Mas o relator, deputado Coronel Meira, do PL de Pernambuco, estendeu a proteção aos atingidos em todo o país.
11: Considerando o caráter nacional e dinâmico dos efeitos do El Niño, mostra-se mais adequado e justo estender a abrangência da medida a todos os produtores rurais dos estados atingidos por estiagens severas, chuvas extremas e outros eventos correlatos e relacionados ao referido fenômeno.
10: A proposta que suspende pagamentos de empréstimos de produtores rurais afetados pelo El Niño será analisada agora pelas comissões de Finanças e Tributação e de Constituição e Justiça. Da Rádio Câmara de Brasília, Silvia Munhato.
8: Saúde.
0: Geraldo Rezende, do União de Mato Grosso do Sul, alerta para o surto de chikungunya nas aldeias Jaguapiru e Bororó, em Dourados. Ele informa que viabilizou a construção de novas unidades de saúde, a entrega de 300 novas casas para as famílias e a licitação de uma nova rede de abastecimento de água.
12: Nós conseguimos colocar uma emenda para a licitação acontecer mais rápido possível para iniciar uma construção de nova captação, reservação e distribuição de água na reserva indígena. É um assinte a gente verificar que crianças com 7, 8 anos carregando lata de 20 litros de água barrenta e de pessoas idosas com 80, 100 anos carregando lata de água de 20 litros, água inclusive inapropriada para consumo.
2: Na visão de Geraldo Rezende, uma nova rede de abastecimento de água é fundamental para reduzir a mortalidade infantil e de idosos. O parlamentar também anuncia

160 Extremer 2026, 0 quilômetro. É nesse domingo, a partir das 4 da tarde, na Praça do Cais. Gostou?

0: Jair Santos. Organização Jean.
1: Quanto beijo você dá.
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